0: Moçambique participar no final deste mês na Cimeira Internacional sobre o SIDA, que terá lugar no Rio de Janeiro. Os governos da Grécia e da Índia reforçam apoio humanitário a Moçambique através da entrega de donativos destinados às famílias afetadas pelas cheias que assolaram o país no início do ano. Trata-se de 500 toneladas de arroz, medicamentos, equipamentos de primeiros socorros, produtos alimentares e suplementos. Falando na entrega dos produtos esta segunda-feira em Maputo, o alto comissário da Índia em Moçambique, Robert Chekintong, referiu que o donativo vai beneficiar as famílias afetadas pelas intempéries nas províncias de Maputo e Gaza. Já o representante do Consulado-Geral da Grécia em Moçambique, Agnaldo Maziv, disse que o gesto simboliza amizade, solidariedade e cooperação entre os dois países e contribui para minimizar o impacto das inundações em Moçambique. Na atualidade internacional, pelo menos 27 pessoas morreram esta segunda-feira e mais de 70 ficaram feridas na sequência de um incêndio que destruiu um bar na cidade de Bangkok, capital da Tailândia. As autoridades indicam que a maioria das vítimas morreu por inalação de fumo e que pelo menos 25 feridos permanecem hospitalizados em estado crítico. A polícia suspeita que as saídas de emergência estiveram obstruídas e admite a hipótese de negligência, enquanto também investiga um possível curto-circuito no sistema de ar-condicionado. Fechamos com a previsão do tempo. A cidade de Tete poderá registrar esta terça-feira 30 graus Celsius de temperatura máxima, seguida por Beira, Inhambane, Nampula e Quelimane, com 28 graus. Para as cidades de Vilanculo e Pemba, prevê-se 27 graus Celsius, Maputo e Chimoio 25, Xai-Xai 24 e Lixinga 23 graus Celsius de temperatura máxima. Apresentamos as notícias a esta hora, as próximas às 3 horas.
1: Continuaremos, como moçambicanos, a implementar reformas destinadas a melhorar o ambiente de negócios, a reduzir custos, digitalizar os serviços públicos, combater a corrupção e aumentar a eficiência das nossas instituições públicas. Prosseguiremos, igualmente, com determinação, as reformas da administração pública, da descentralização e da governação territorial. 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Continuaremos a apostar no diálogo nacional inclusivo, porque não existe desenvolvimento sustentável sem paz, nem existe paz duradoura quando o desenvolvimento não chega à vida das pessoas. Por isso, caros participantes, os termos de referência desta conferência são claros ao afirmar que este encontro deve produzir resultados concretos. Esperamos que desta conferência resulte um balanço rigoroso das transformações ocorridas entre 2000 e 2025 e produza a visão para os próximos 25 anos.
2: Presidente da República, Daniel Chapo.

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5: Olá, já estamos na sua companhia. Agradecemos por continuar em sintonia com a Antena Nacional. Este programa surge da responsabilidade social da Rádio Moçambique. Somos pela promoção de conteúdos cujas ações educativas se refletem em normas sociais positivas, com a finalidade de contribuirmos para a educação e bem-estar das comunidades, informando e orientando as comunidades em matérias de políticas de ação social em Moçambique.
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5: Hoje vamos iniciar o nosso encontro abordando matéria relativa à assistência psicossocial. As citações centrar-se-ão na abordagem em torno da mulher com deficiência.
6: Boa tarde, chamo-me a Chandala, da Organização Moçambicana de Usuários de Saúde Mental, a MUSAM, ativista social. Eu, de antemão, diria que o desafio ainda é grande, é enorme, porque gostamos com que, sabendo que a Rádio Moçambique abrange muito mais as zonas recônditas, nós sabemos que nem todas as pessoas ou as mulheres com deficiência têm a oportunidade de escutar a rádio, ou seja, há mulheres com limitações, falo das mulheres com deficiência auditiva, em que não podem escutar a rádio. Gostávamos nós que não fosse só a Rádio Moçambique, que é de parabenizar, porque tem estado conosco em certos debates e atividades a nos auxiliar. Gostávamos que também fosse abrangente as televisões, também participassem, com vista a fazer chegar esta informação às mulheres que não têm como ver a rádio, mas também elas têm como ver a televisão, e que também essas televisões sejam elas inclusivas. Quando eu digo inclusivas, que tenham lá a língua de sinais, com vista a abrangir a todos. Porque não basta só termos a rádio, não basta só termos a televisão, mas também é importante que sejam acessíveis, com vista a abrangir toda a camada social. Porque também, como é sabido, nós como ativistas e pessoas que trabalham para a promoção dos direitos das mulheres, raparigas, é o nosso, como posso dizer... É o nosso pensamento primordial que estejamos engajados nesses trabalhos, porque sabemos que hoje estamos cá, mas é importante limpar a sociedade com vista a que as gerações vindouras tenham uma sociedade livre do estigma, da discriminação, da exclusão, do cárcere, porque sabemos que existe o cárcere privado, das violações sexuais. Tenho colhido várias informações em que mulheres são violentadas, sejam elas mulheres com deficiência ou sem deficiência. E como um apelo, apelo com que o governo continue a capacitar os profissionais, sejam eles de saúde, professores, no lado da educação, que capacitem também os decisores em matérias de direitos das pessoas com deficiência. Porque hoje sim foi aprovada a lei das pessoas com deficiência, mas não basta. Tem que haver a domesticação desta lei, porque não temos como fazer o uso completo sem que ela seja devidamente domesticada. Assim sendo, é um desafio. Sabemos que para chegarmos aqui também não foi fácil, é uma luta, e dizer que estamos aqui e vamos continuar a lutar com vista a haver uma sociedade inclusiva. E fazemos nosso Moçambique. Obrigada.
5: Anxandala, da Organização Moçambicana de Usuários de Saúde Mental, a MOSAMO, e ativista social. Ndala abordou matéria relativa à assistência psicossocial, cujas citações se referem à mulher com deficiência.
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5: É no âmbito da responsabilidade social da Rádio Moçambique que juntarmos-nos a si, que olha para a mulher como um pilar fundamental na sociedade e na família, atuando como símbolo de vida, de amor e de resiliência, para ressalvarmos que, de facto, a mulher desempenha papéis cruciais na educação, na transmissão de valores, no fortalecimento dos laços familiares e impulsiona o desenvolvimento económico e social através de sua força, de sua inteligência e coragem para transformar o mundo ao seu redor e garantir o bem-estar a quem precisa nas comunidades moçambicanas.
7: Eu sou Anastácia, estou aqui na Croce, através de perder o meu marido, através de xenofobia. E a Croce me acolheu desde lá no início até cá. A Croce me ajudou a me dar a casa, porque eu voltei para a casa dos meus pais, porque tive a doença sobre contra os meus sogros, e voltei para a casa dos meus pais, e lá fiquei muito tempo, e me acolheram, nos primeiros dias me deram de comer, deram meus filhos livros, pasta, comida, cesta básica, mensal, cuidaram deles, e chegou o momento de me dizerem que precisava de uma casa. Eu aceitei, em 2019, vieram me mostrar a casa, onde agora estou com meus 7 filhos, estou lá nos cuidados da Croce. E aí, Sam?
8: Quando é que aconteceu esta questão da xenofobia com seu marido? Em que ano foi?
7: Isto foi em 2000, a primeira xenofobia foi em 2006. É aquilo mesmo que aconteceu de lá para cá.
8: Ele está vivo?
7: Perdeu a vida.
8: Lá mesmo, na África do Sul.
7: Eu fiquei assim. A Croce que me acolheu de início até hoje. Estou nas mãos da Croce.
8: E o que é que faz aqui para poder sobreviver? Tem cesta básica, é verdade, mas a gente tem que trabalhar de algum jeito.
7: Eu aqui temos a capoeira. E a capoeira aqui no estáculo ali vendemos os frangos. Temos umas chambas que, quando chega aquela parte de outubro, novembro, dezembro, estamos a semear o milho, mandioca, feijão. E temos a machamba agora que é junho, temos a couve, alface, cebola, cenoura, fazemos. E temos a água que não pagamos, aquela água que usamos para a gente usar na machamba.
8: Eu, daqui onde estou sentada, numa das varandas de uma mãe aqui, que teve também casa, estou a ver aí uma criança do uniforme a ir à escola. São duas crianças. Aqui é uma família, é uma cidade vossa, e que vocês até acabam ganhando amizade uma com outra mulher. Como é que vocês vivem aqui o vosso dia a dia?
7: Nós vivemos com amor e carinho. A pessoa não tem, vai àquela pessoa, outra pessoa, esta vai para aquela. Aqui somos únicos. Apenas nós somos únicos mesmo.
8: E agora, ainda sonha? O que é que sonha fazer ainda mais pelas suas crianças? Não tinha casa, já tem casa. As crianças vão à escola. O que é que vai na sua mente? E que, bom, pensa que um dia os seus filhos podem ter ou ser, mas a partir de si.
7: O que eu sonho na minha parte, eu sonho que as crianças cresçam, estudam como os outros, aquelas grandinhas já terminaram a escola, mas não têm emprego, fazem os biquetificados dele, lá são pedreiros, não sei o quê. E ainda tenho aqueles pequenos, o meu sonho é de estudarem, ir à faculdade, ter as casas deles, também terem coisas dele.
8: E o mais velho, que idade tem? Quantos anos é que tem?
7: A mais velha é de 98, tem 27 anos.
8: Ele é pedreiro, já trabalha.
7: Ele é aquele trabalho de biscato.
8: Biscato. E então, o que é que ele faz para ajudar a mãe? Costuma ajudar a mãe?
7: Costuma. Aquilo que ganha pouco. Sempre somos divididos. Somos divididos.
8: Okay. E não existe aqui a família do seu marido, falecido marido? Eles sabem que estão aqui? Há algum contato? De onde é que era o seu marido?
7: De Nhombane.
8: E você é de onde?
7: Eu sou uma Xangana.
8: Uma Xangana. Então ainda não apareceu ninguém de Nhombane a procurar saber por vocês?
7: Não.
8: Mesmo assim, a vida com a Associação Cross está a ir para a frente.
7: Anda muito bem, mas muito bem, porque eu tenho pais, mãe, família grande. É uma família que eu não esperei. E eu sou feliz. Até para mim, eu digo, estou bem, porque estou com a Cross.
8: Muito obrigada. Então, Deus continua a acompanhar a sua vida e a dos seus filhos.
7: Obrigada. Eu agradeço muito.
8: Obrigada.
9: Eu sou Alda Antônio Magaia, vivia em Laulane.

0: tempo.
1: Obrigada.
0: Quantos filhos é que tem?
1: Tenho 4.
0: O mais velho, quantos anos tem? E o mais novo?
1: Tem 24. O mais novo tem 10 anos.
0: E este filho que tem 24, o que é que faz?
1: Ah, vive de biscados. Ele se vira através de biscados. Sim.
0: Este biscado, o que é que ele faz? O que é que ele sabe fazer?
1: Ele faz os trabalhos de casa, pedreiro, essas coisas todas. Ele não despreza nenhum trabalho.
0: Agora, chegou aqui, já tem uma casa. É uma casa tipo o quê que conseguiu ter?
1: É tipo 2, sim.
0: Então é uma casa como esta, onde sim, estamos aqui.
1: Sim, sim. É isso.
0: E eu sei que vocês ainda não têm energia, mas estava ali a conversar com o coordenador, já está-se a organizar no sentido de haver energia, já tem água, estava a ver ali um tanque de água, que é mais importante, há famílias que não têm água, não é? Acabou ganhando um pouco disso e vi capoeiras também ali, estive aí a olhar para aqui. E então, o que é que faz para ajudar a Croce, que já dá a cesta básica? Mas você, como mãe dessas crianças, o que é que faz?
1: Eu, quando também apanho biscados, semeio alguma coisa em casa para servir como carilho. E como temos esse projeto de água também, nos ajuda, porque não costumamos pagar água mensalmente, então nos ajuda muito. Mas quando apanho um trabalhinho, alguém diz que venha lavar roupa ou quê, costumo ir também. Para poder ter um sustento das crianças.
0: E se alguém, por exemplo, disser que quer alguém para trabalhar em casa, ir, voltar todos os dias, vocês conseguem fazer isso ou só querem um trabalho de biscato, como diarista, por exemplo? Escolhem o que é para fazer ou querem fazer tudo?
1: Queremos fazer tudo. Se apanhasse a oportunidade de trabalhar mensalmente, receber algo, ajuda muito.
0: Muito bem. Agora, o que é que quer dizer a outras mulheres que não conseguiram ter esta sorte que você teve? Ainda estão no sofrimento, acordam, olham para cima e só pedem a Deus, mas não têm uma direção, o que é que podem fazer?
1: Que acordem, vão à guerra. Deus um dia pode estender mão para eles. Acordar, mesmo não tendo trabalho, não negar nenhum trabalho, lavando para alguém, orientando algum, apanhando o trabalho também, não pode negar, também não gosto também, sim, porque eu também antes de sair de lá, fazia não gosto, acordava muito cedo, alguém me ligar, venha lavar roupa, ia correr, porque era mais uma ajuda para o meu negócio, olhando para a mesma coisa, não ajudava em nada. Por isso eu dou força às outras mulheres também para poderem ir à batalha, para poder ter o seu próprio sustento, sustento das crianças também.
0: Muito obrigada, eu desejo boa sorte e que tudo melhore na sua vida cada vez mais.
1: Muito obrigada, agradeço muito também. Bom trabalho.
0: Obrigada.
2: Cristiano Januar Kumbani.
0: E o que é que faz aqui, nesta aldeia de Golhosa, onde estamos, e que são apoiados pela Associação Cross Moçambique? É a primeira vez que estou a conversar com um homem, conversei somente com mulheres.
2: Sim, sim. Ah, estamos de bom mesmo. Estamos bem, porque nos tempos vivíamos uma vida parecida de passarinho, que nem tinha sítio para dormir, assim, basta anoitecer o quarto sítio, e anoitece e dorme aí. Mas a associação fez recompensar a nossa vida. Agora estamos bons mesmo. Sim, sim.
0: Antes de vir para aqui, onde é que estava e o que é que fazia?
2: Eu estava no Lene, não fazia nada. Mas só para fazer de qualquer maneira, criança, de qualquer maneira, estudar, nada. Sim, sim, não fazia nada mesmo. Era uma vida rasca.
0: A mulher? Não tem mulher?
2: Tenho. Tenho mulher.
0: Portanto, vivia com a sua esposa e com os filhos, mas aonde?
2: Eu vivia com a minha esposa e meus filhos, é um mulher. Sim.
0: Numa casa?
2: Numa casa de aluguer. Sim, numa casa de aluguer, sim.
0: E o que é que você faz na vida? O que é que o pai faz na vida?
2: Sim, eu na vida eu sou pedreiro.

0: Sem pedrinho, mas agora andam tentando trabalho, então deixou ficar só a pegar a enxada para ver se a criança pode comer.
1: Porque também a idade não vai lhe ajudar. Como é que vai ser pedreiro se cada vez está a crescer? Machamba é mais prático, não é?
0: Mais ou menos machamba, machamba cultiva, faz aquelas coisas, as crianças comem, porque por causa do pedreiro, agora, como sou assim, eu posso não aceitar uma empresa trabalhar.
1: É isso mesmo, é por isso. E na machamba o que é que cultiva?
0: Tudo, quase tudo, amendoim, feijão, mandioca, salada, tudo, está fazendo bom mesmo.
1: Ficou mais rico agora, não é?
0: Agora já estou bom, porque já recompensaram a minha vida mesmo, porque a minha vida quase era já parar, não sabia agora que estava onde, mas essa sessão desse ano fez-me recompensar a minha vida mesmo. Sim, agora estou bom, minhas crianças, tudo mesmo. Sim,
1: eu estou a dizer que ficou rico, porque tira o que come da machamba e tudo que vem da machamba tem mais nutrientes, é mais saudável do que comprar algo com produtos químicos, talvez, não é?
0: Sim, é isso mesmo. Porque compra, tira, mesmo se não tiver dinheiro de comprar no mercado, mas tira na machamba, come. Sim.
1: E as crianças estudam?
0: Todos estudam mesmo agora, me estudam. Sim.
1: São quantas crianças?
0: Tenho seis.
1: Tinha ou tem seis?
0: Tenho seis crianças. Tinha, agora tenho seis crianças.
1: Mais velho, que idade tem?
0: Eu tenho 14.
1: E o mais novo?
0: Eu tenho duas gêmeas, então tenho 12. Tenho 12.
1: Não vai fazer mais filhos, pois não?
0: Não, já não, porque já de idade como estou, já nem trabalho, nem tu fica em casa. Já.
1: Não é pela idade, é porque não vai ter como sustentar. Se já estão a ajudar esses, ainda vai querer fazer mais?
0: Não, mas é possibilidade que eu não tenho, sim.
1: Mas já ganhou casa. Há quem não tem casa, já ganhou casa.
0: Ganhei casa, ganhei tudo mesmo, por isso agradeço mesmo esse agradeço mesmo, por exemplo, minha diretora que me fez recompensar a minha vida, a minha diretora é minha mãe, é o meu Deus quase, porque recompensou a minha vida e a vida das minhas crianças.
1: A diretora executiva daqui é a senhora Albertina, a Doroteia.
0: Sim, a Doroteia, eu mesmo, a Doroteia é minha mãe, é meu Deus, é meu tudo, é minha tia, porque me fornece minhas comidas, mensalmente estamos a comer mesmo, sim, quase a minha vida, a minha vida, minhas crianças, está nas mãos da minha Doroteia.
1: Ela que dirige a Associação Cross que vos trouxe aqui, esta Associação da Igreja Católica.
0: Sim, temos, até aqui temos Igreja Católica, sim.
1: E qual é a mensagem que quer transmitir para outros homens que ainda estão a sofrer e não sabem o que fazer?
0: Sim. Eu mesmo pensava para as pessoas que estão no mesmo estado como eu estava, né? Sim, rezar mesmo a Deus e receber as palavras dele para pelo menos nem ter como estava. Eu rezava todos os dias mesmo, não nem parava de rezar por causa de sofrimento que eu estava, por isso o Deus recebeu o meu pedido, mandou um anjo dele, que é uma Doroteia, salvar a minha vida. Assim também tem que salvar os meus irmãos que estão sofrendo como eu, que sofrem como eu mesmo. Ter essa oportunidade mesmo, mas Doroteia mesmo, ir também recompensar a vida das outras pessoas também que estão sofrendo como eu.
1: É por isso que estamos aqui, que é para o nosso país saber como é que vive a comunidade, os moçambicanos, como é que se ajudam, o que é que está a acontecer, e despertar também outras pessoas que nos ouvem através da Rádio Moçambique. Boa sorte para si, continue com essa fé, porque quem tem fé sempre espera, não é? A esperança é a última coisa que morre. E obrigada.
0: Obrigado, muito obrigado, obrigado, obrigado.
2: Partilhamos momentos de conversa que mantivemos com mulheres viúvas e desamparadas e homem, pai de família e idoso necessitado, acolhidos pela Associação Cross Moçambique da Igreja Católica.

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1: Este programa surge no contexto da responsabilidade social da Rádio Moçambique. A solidariedade contribui para estabelecer uma conexão entre a pessoa de boa vontade com ações que se traduzem na justiça social, fortalecendo os beneficiários e os seus projetos de vida social. A seguir, partilhamos um exemplo ilustrativo da nossa citação.
2: Suaibo Dias Mazoio.
3: O que é que faz aqui na Associação Cross Moçambique? Qual é a sua tarefa?
2: Aqui na Associação Cross Moçambique eu sou assistente administrativo e sou motorista da casa.
3: Dupla função.
2: Sim.
3: E então, tem sido difícil trabalhar com um assistente num setor ou numa organização que lida com pessoas necessitadas?
2: Não, difícil não é. É prazeroso, porque é bom quando a gente trabalha com pessoas que a gente encontra elas numa situação difícil e tentamos fazer o nosso melhor e ficamos satisfeitos quando olhamos para a pessoa com uma cara diferente, com um sorriso na cara, mostrando que o sofrimento em que ela está, naquele momento, ficou um pouco aliviado, porque é difícil fazermos tudo. Mas o pouco que a gente consegue fazer é muito gratificante. Sim.
3: Antes de vir para aqui, o que é que fazia?
2: Era estudante.
3: O que é que estudava?
2: Fiz curso de mecânica. Sim, sim, sim. Então eu fazia mecânica.
3: E aplica esse curso que fez aqui?
2: Aqui, não. Não, mas nos meus tempos livres, fora, costumo sim fazer. Sim.
3: Agora, o que é que eu gostaria de dizer a outros jovens que não sabem por onde começar? Por exemplo, fez mecânica, estudou, mas está aqui na área social.
2: Bem, eu posso dizer que para mim foi uma sorte, porque fiz mecânica, saí, então fui à escola de condução. Quando terminei de fazer a escola de condução, acalhou uma oportunidade que precisavam de um motorista. E foi uma história um pouco, só posso dizer que são coisas de Deus mesmo, porque ligaram para o meu pai. Então ele veio e falou comigo, pediram para eu arranjar mais um motorista para irem ser avaliados. Então eu sou um deles, tipo ele mais alguém. Então em vez de buscar alguém, ele preferiu levar a mim e juntos lá fomos. E chegando lá, depois da avaliação, fiquei eu. Ele, como está na saúde, então estava de licença. Então ele disse que ia voltar para a saúde, então preferi que eu viesse cá trabalhar. E de lá até cá, estou mesmo a trabalhar muito bem, graças a Deus. E para os jovens, hoje em dia, mãe Albertina, não é fácil ter emprego. É muito difícil. As condições em que nos encontramos não são muito favoráveis. Então, é bom procurarmos quem tem alguma coisa ou sabe fazer alguma coisa. Procurar como é que é fazer conta própria. É mais fácil. É difícil arranjar clientes que confiem na gente quando a gente faz um trabalho. A pessoa primeiro quer ver o trabalho que a gente faz para depois nos recomendar para outras pessoas. Então, precisamos de ter muita garra e coragem de começar, porque tudo mesmo depende da coragem. É isso.
3: Muito obrigada e boa sorte pelo trabalho que faz e pela experiência que partilhou para o jovem que nos acompanha.
2: Muito obrigado, Maranhão Libertino.
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1: Por hoje é tudo. Despedem-se Albertina Pascoal, que produziu e apresentou, e Sidónio Pires, que fez a sonorização e montagem. Os nossos cumprimentos.
4: 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Para trás, o programa Solidariedade de Moçambique, que é transmitido nas tardes de sexta-feira, aqui neste seu canal de rádio de eleição. A música leva-nos até às 3 horas, altura em que iremos uma vez mais atualizar para si as notícias. Vamos ficar ao som de Onésimo Love, que nos traz o tema Nzilo Tafuleni.

Mingas a passar aqui a sua classe com o tema O Pôr do Sol. Para trás, o tema Ntsumi, de Isabel Novella. Por sua vez, Chico António, este músico que deixou ficar, sem dúvidas, grandes registros, vai já a seguir passar aqui a sua classe com Molihefo.

0: Estamos a fechar a hora 2 e vamos chamar a sua atenção à transmissão das notícias.
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0: São 3 horas em Moçambique.
3: Boa noite, bem-vindo às notícias apresentadas por Vítor Rufino. O Ministério Público pretende ser mais interventivo nas investigações sobre o crime de contrabando e desvio de combustíveis no país. É uma pretensão manifestada esta segunda-feira na cidade da Beira pelo Procurador-Geral da República, que está de visita à província de Sofala. Américo Letela afirma que atualmente o Ministério Público tem uma fraca intervenção no segmento deste tipo de crime.
4: Em alguns casos, as pessoas que se dedicam a isso conseguem serem atestados as guias de transporte desses combustíveis, dando conta que já saíram do país, mas que na verdade não chegaram a sair. Os caminhões vão dar volta nas fronteiras, retornam ao país e voltam a vender o combustível que supostamente era o combustível em trânsito para beneficiar-se da isenção dos pagamentos dos impostos. Preocupa-nos igualmente o nível de intervenção que nós temos estado a fazer, porque nesses casos de contrabando, de descaminho, limitamos-nos tão somente a exigir o pagamento dos impostos ou das multas e a componente criminal, infelizmente, não temos estado a seguir.
3: Procurador-Geral da República, Américo Letela. Fundo Nacional de Energia, FUNAI, ameaça processar gestores de uma empresa de segurança privada pelo desaparecimento de vários equipamentos na fábrica de painéis solares no distrito de Boane, província de Maputo. Trata-se da empresa responsável pela segurança dos equipamentos e infraestruturas de uma das maiores indústrias de painéis solares. O presidente do Conselho de Administração do FUNAI, Mete Gondola, explica que neste momento decorre o trabalho de apuramento do universo dos equipamentos extraviados do local.
5: Nós estamos a pagar uma empresa de segurança, então sempre tem que haver uma explicação. E no caso de sentirmos que não há um fundamento claro que significasse incapacidade de resposta, vamos ter que responsabilizar a empresa de segurança e ela terá que repor os valores referentes ao equipamento que terá sido vandalizado ou roubado.
3: Mete Gondola falava esta segunda-feira no quadro da visita que efetua a província de Maputo. O Brasil pretende apoiar Moçambique na expansão da capacidade nacional de produção de medicamentos e vacinas. O pronunciamento foi feito esta segunda-feira pelo ministro da Saúde do Brasil, após uma audiência concedida pelo presidente da República, Daniel Chapo. Alexandre Padilha anotou que deixa Moçambique ciente de que as relações entre os dois países no setor da saúde ganham um compromisso renovado.
6: Disse ao presidente que temos uma avaliação que Moçambique tem um grande potencial para a produção de medicamentos e vacinas aqui em território de Moçambique. Primeiro pelo tamanho do país, que já gera um potencial de consumo desses produtos, de oferta desses produtos pelo Ministério da Saúde, mas também pela posição geográfica, que permite que Moçambique possa ser um polo regional dentro do continente africano de produção, e também a posição geográfica dos canais de exportação, de circulação de medicamentos, tecnologias da saúde, que passa aqui pelo Oceano Índico.
3: O ministro da Saúde do Brasil sublinhou que durante o encontro com Daniel Chapo, endereçou um convite para Moçambique participar no final deste mês na Cimeira Internacional sobre o SIDA, que terá lugar no Rio de Janeiro. Os governos da Grécia e da Índia reforçam apoio humanitário a Moçambique através da entrega de donativos destinados às famílias afetadas pelas cheias que assolaram o país no início do ano. Trata-se de 500 toneladas de arroz, medicamentos, equipamentos de primeiros socorros, produtos alimentares e suplementos. Falando na entrega dos produtos esta segunda-feira em Maputo, o alto comissário da Índia em Moçambique, Robert Chekintong, referiu que o donativo vai beneficiar as famílias afetadas pelas intempéries nas províncias de Maputo e Gaza. Já o representante do Consulado-Geral da Grécia em Moçambique, Agnaldo Maziv, disse que o gesto simboliza amizade, solidariedade e cooperação entre os dois países e contribui para minimizar o impacto das inundações em Moçambique. Na atualidade internacional, pelo menos 27 pessoas morreram esta segunda-feira e mais de 70 ficaram feridas na sequência de um incêndio que destruiu um bar na cidade de Bangkok, capital da Tailândia. As autoridades indicam que a maioria das vítimas morreu por inalação de fumo e que pelo menos 25 feridos permanecem hospitalizados em estado crítico. A polícia suspeita que as saídas de emergência estiveram obstruídas e admite a hipótese de negligência, enquanto também investiga um possível curto-circuito no sistema de ar-condicionado. Fechamos com a previsão do tempo. A cidade de Tete poderá registrar esta terça-feira 30 graus Celsius de temperatura máxima, seguida por Beira, Inhambane, Nampula e Quelimane com 28 graus. Para as cidades de Vilanculo e Pemba, prevê-se 27 graus Celsius, Maputo e Chimoio 25, Xai-Xai 24 e Lixinga 23 graus Celsius de temperatura máxima. Apresentamos as notícias a esta hora, as próximas às 4 horas.

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0: Pois bem, ouvimos agora Nelson Dalela, jovem produtor e cantor que já brilhou no nosso quadro de novos talentos. Esta música retrata o lamento de quem ama sozinho, a dor de não sentir a entrega da sua metade. É a prova da qualidade da música feita pela nossa juventude. Para interagir, escreva para sembarreiras@rm.co.mz ou procure por Sem Barreiras no Facebook. E agora saímos do lamento de um amor incompleto para a plenitude de uma voz que é pura pressa. Winnie William Fred e um cover emocionante de Hallelujah. Logo depois vem aí a nossa entrevista exclusiva no quadro de Novos Talentos na Música.
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0: Boa noite, meu caro ouvinte. Bem-vindo a esta rubrica do programa Sem Barreiras. Já sabes que nesta rubrica nós trazemos sempre novos talentos na música. Quando dizemos novos talentos, não quer dizer que necessariamente seja uma pessoa que inicia a sua carreira hoje, mas é alguém que quer se destacar na arena musical. Pode até ter uma experiência larga, mas precisa de ser conhecido. Há pessoas que fazem trabalhos e não trazem para serem consumidos pelo público. Então, este programa é mesmo para estas pessoas que têm músicas e precisam de ser vinculadas na rádio, precisam de promoção. Sem Barreiras, @rm.co.mz é o nosso correio eletrónico. Sem Barreiras no Facebook, pesquisa por Sem Barreiras. Atenção que o 100 tem que estar sempre em algarismos para que encontre a nossa página. Então iniciamos esta rubrica com a música Rimi Mushuli, que é a música da nossa convidada para hoje. Feliz estou eu porque depois de muito tempo trazemos o género. E a nossa convidada é a Hulda Dina. Boa noite, Hulda, como é que estás? Bem-vinda.
1: Boa noite, muito obrigada. E tenho muito a agradecer em primeiro lugar a Deus. E agradecer à rádio também por me receber.
0: Não há de quê, nós fazemos isto por amor. Nós gostamos de receber e quando recebemos alguém que traz música, com conteúdo, música que digamos que está preparada para a competitividade, nós ficamos satisfeitos. Então eu perguntava, como é que está a Hulda?
1: Eu estou muito bem, na graça do Senhor.
0: Graça do Senhor.
1: Estou muito bem, graças a Deus.
0: Bem-vinda uma vez mais. E nós iniciamos a nossa rubrica escutando a música Rimi Mushuli, não é? Que é uma música gospel. E pelo que percebi, cantou aqui em Xangana. Fale-nos um pouco, antes da música, quem é Hulda Dina?
1: Mais uma vez, muito obrigada.
0: Exato.
1: Hulda Dina é uma mulher cristã, casada e mãe.
0: Certo. Hulda Dina é especificamente o seu nome artístico, não é?
1: Sim, sim.
0: Como é que decide entrar para esta vertente da música? Tem ligação com a igreja? Como é que descobriu-se para a música?
1: Sim, conforme eu disse que

0: De gravar e lançar.
1: Mas quando é que teve essa instrução? Foi, bom, foi instrução tanto que visão? Teve, como é que foi exatamente? Quando é que isto acontece?
0: Quando nós oramos a Deus, Deus fala conosco de várias formas. Pode ser através de visão, pode ser mesmo através do nosso espírito. Deus comunica-se conosco através do nosso espírito. Então, ele fala conosco no nosso coração, no nosso espírito, nesse caso, e nos dá a instrução de o que é que devemos fazer. E foi o que aconteceu comigo em 2021. O Senhor deu-me instrução, deu-me as músicas. Eu, quando recebi as músicas, fiquei sem perceber o que é que estava a acontecer. E peguei o telefone, gravei e recebi a dormir. Despertava a cantar uma música que não conheço. Então eu acordava, pegava o telefone, gravava. Prontos, depois orava para saber o que é que estava acontecendo. Mas não estava a perceber mesmo o que é que estava a acontecer. Primeira música, segunda música, terceira. Então eu sempre gravava e gravava com o telefone. E depois orei para saber o que é que tinha que fazer, qual era o passo a seguir. O Senhor deu instrução de gravar. Gravei as músicas, terminei, guardei, porque não podia, não sabia o que devia, qual era o passo a seguir, sim.
1: Mas então este sonho, esta revelação, esta instrução veio no sonho de forma nítida ou sentia-se mesmo a cantar música composta com instrumental e tudo no sonho? Como é que era?
0: Recebo a música, desperto a cantar. Algumas músicas a dormir, algumas assim sentada mesmo, às vezes a conversar ou mesmo a caminhar, a conduzir. De repente estou a cantar uma música aqui que não conheço, nunca ouvi. E depois tinha que orar sempre para perceber e o que estava a acontecer. A instrução do Senhor era essa, de que tinha que gravar as músicas.
1: Eu gostei de saber que teve a revelação para fazer as músicas que já tem. Eu sei que são duas que estão disponíveis,
0: mas
1: provavelmente tenha gravado mais, não é?
0: Sim, sim.
1: Mas já teve uma outra espécie de instrução, revelação, que depois surtiu um efeito na vida?
0: Ah, sim. Tudo que eu faço, eu recebo instrução divina. Para casar, foi instrução divina. Os meus filhos tinha para ter, foi instrução divina. O Senhor revelou tudo na minha vida, trabalho, para eu trabalhar, o que tinha que fazer. Por quê? Porque eu, desde muito nova, vivo sempre de oração, dependo muito de Deus. E isso ajuda muito, porque sempre Deus nunca falha. E quando nós ouvimos a instrução divina, sabemos como fazer, quando fazer, o que fazer e em que momento fazer. Essa é a minha vida.
1: Então, esta música que foi a música que abriu a nossa rubrica, Rimi Muxuli, o que é que ela traz? Eu vou lhe confessar que eu de Xangana quase que não percebo nada, né? E se calhar os nossos ouvintes também lá em casa podem não estar a perceber.
0: Sim, sim.
1: Mas o que é que é?
0: Rimi Muxuli significa que eu sou vencedora. Não importa o que vem contra mim, eu sempre venço.
1: Okay.
0: Por que que eu venço? Porque estou em Cristo. O que acabei de dizer agora. Quando a pessoa está conectada diretamente com o Senhor Jesus, quando depende de Deus, sempre vai fazer coisa certa, na hora certa. No dia certo e no momento certo. Então, a música, ela diz, eu sou vencedora. Tem muitas pessoas, o ser humano no geral, passa por momentos muito difíceis. Momentos que fazem com que a pessoa até desista da vida.
1: É verdade.
0: O que nos faz permanecermos firmes, somente o nome de Jesus. Só, não há outra forma. Ele disse, eu sou o caminho, a verdade e a vida. Ninguém vem ao Pai senão por mim. Então, a música, o Senhor, quando me deu a música, disse assim para mim, tu vais cantar o que vive. Fiquei assustada. Quando diz que vais cantar o que vive, significa que haverá batalhas. Para eu poder vencer, para a pessoa vencer, tem que lutar. E o Senhor deu-me esta música e outras gospel também.

0: também intervenção social. E quando eu recebi essa revelação, eu já sabia que havia de enfrentar batalhas na vida. Porque quem está em Cristo não significa que seremos isentos de batalhas, não. As
1: Nós
0: batalhas vêm, sempre vamos vencer,
1: não é?
0: Com a ajuda do nome do Senhor.
1: Interessante.
0: E mesmo Rui significa que eu sou vencedor. A pessoa entra na batalha sabendo que já venceu. Não podemos entrar na batalha a duvidar. Porque não vencemos porque somos fortes, somos os melhores. Não, é pelo nome de Jesus. É por causa da graça que está lá.
1: Mas então em 2021 foi quando descobriu, quando teve esta revelação, não é? Gravava as músicas no telemóvel. E depois qual foi o passo que tomou?
0: Foi oração, para saber o que fazer.
1: Uhum.
0: A instrução foi de gravar. Na altura eu estava a gravar um filme mais ou menos de intervenção social, mas entra também uma parte de evangelização também. Nós gostamos muito de evangelizar, ganhar almas para o Senhor. E eu pensei que as músicas fossem para gravar apenas para meter no filme as músicas. Tanto que...
1: Mas a parte do filme tem a ver com a sua profissão?
0: Sim.
1: Ok, depois vamos falar sobre isso. Então estava neste processo de gravar o filme.
0: Sim.
1: E... achou que deveria inserir as músicas lá?
0: Sim, pensei que fosse só para gravar, para poderem fazer parte do filme.
1: Uhum.
0: Gravei, meti lá, mas o Senhor disse que tinha que continuar a gravar para lançar as músicas. Então, depois de receber as músicas, gravei.
1: Mas então, eu quero entender este processo.
0: Sim.
1: A primeira vez que fui para o estúdio... para materializar, transformar a ideia em música. Como é que foi o processo? Foi direto ao estúdio, ter com um produtor? Como é que iniciou este trabalho para ter a música?
0: Não conhecia nenhum produtor.
1: Uhum.
0: Não conhecia nenhum cantor.
1: Uhum.
0: Acho que... ali fiquei a procurar. Falei com Mito Mungwambi, que era meu amigo, meu irmão em Cristo. E ele me indicou alguém, um cantor também. E primeiro, quando ele me indica o cantor, eu orei para saber se era a pessoa que tinha que ser indicada por Deus, né? Para me apoiar. O Senhor confirmou. E o Senhor deu-me a passagem bíblica, não sei se posso.
1: Fique à vontade, é uma conversa aberta.
0: Sim, o Senhor deu-me uma passagem bíblica e a confirmar que tinha que ser essa pessoa que é o irmão Bikiza, cantor gospel. E liguei para ele. Ele aceitou, fui lá para casa dele, fomos conversar e a partir daí... ele abraçou-me. Eu, até hoje, eu costumo dizer a ele, ele é anjo enviado por Deus para mim. E ele abraçou-me, ensinou-me desde o princípio, o começo, como fazer, como proceder, tudo foi com ele. Ele me ensinou desde o início até entrarmos no estúdio, gravar.
1: Ok. Sim. Então isso foi também em 2021.
0: 2023.
1: De 21 a 23, estava a fazer o quê?
0: 2021 foi nos finais de 2021.
1: Okay.
0: Que recebi as músicas e não comecei logo, porque ainda queria perceber.
1: Okay.
0: 2022, comecei a organizar sozinha, a escrever. Foi finais de 2022 que comecei com ele, porque 2022, comecei a organizar e procurei por ele. Só que quando digo 2023 é quando terminamos já de gravar as músicas.
1: Ok, então primeiro trabalhou a letra.
0: Sim,
1: depois é que ele fez a instrumental.
0: E trabalhar a letra é no sentido de eu sozinha escrever.
1: Uhum.
0: Escrevia sozinha porque... Não são só estas, tem outra. Eu ia recebendo, escrevia, organizava. e ia ensaiar a minha maneira, né? É quando depois conheci a ele e conversei com, fui ter com ele e ele explicou-me que tinha que, ele ajudou-me a organizar melhor, sim, a escrever melhor e já a organizar. Depois disse que tínhamos que entrar no estúdio depois de tudo estar organizado. E fomos entrar no estúdio para gravar.
1: Assim, para a primeira música sair, quanto tempo levou a gravação? Porque eu sei que repete-se várias vezes, tem que escutar, ver se ficou como queremos, sim, repetir. Então, quanto tempo desde a primeira vez que entrou para gravar até finalizar uma música?
0: Levou muito tempo. Levou
1: dias,
0: porque
1: semanas,
0: meses. Levou uns 6 meses. Uns 6 meses, porque depois tive que interromper porque por questões de saúde, né? Alguém próximo ficou doente, e minha sogra nesse caso. Então tinha que cuidar dela e dei prioridade, mas depois de tudo passar.
1: Mas então, como é que foi essa experiência? Já tinha havido um contacto com a música antes? Teve que aprender o básico naquele momento?
0: Eu sempre gostei de cantar, desde muito nova. Sempre estive muito inclinada na música. E acredito que isso ajudou bastante, porque eu gostava muito de escutar música, música gospel, música de intervenção social. Então, isso não foi tão difícil. Sim.
1: Perfeito. Estamos a conversar com Hulda Dina, nossa convidada nesta edição do Sem Barreiras, para a rubrica de talentos. Escutámos a primeira música, que foi a primeira que teve pronta, não é?
0: Sim, sim.
1: E Mimo Tule, que é uma música gospel. Ela conta com 2 músicas já prontas, quando digo prontas, músicas que estão preparadas para o consumo, devidamente masterizadas, e está a fazer o lançamento, se não me engano, é aqui, não é?
0: Sim, sim.
1: Sem Barreiras, @rm.co.mz. Então vamos ouvir a música Mamã para voltarmos à nossa conversa.
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0: Voltamos à nossa conversa com o Dadina, que é a nossa convidada. Tem duas músicas. A primeira que ouvimos foi Imimo Chuli, agora Mamã. São músicas estas que vão fazer ela sobressair na música. Poderá ainda este ano ter mais, ou vai falar ainda na nossa conversa sobre os projetos que reserva para este ano. Mas então, Uldadina, quem é de facto Uldadina fora da música? O que é que faz para além da música?
1: Eu sou atriz de cinema e sou formada em psicologia clínica.
0: Nome próprio?
1: Nordina.
0: Nordina. Nordina, natural de Maputo? Não. De onde que é?
1: Natural da província de Inhambane. Nasci lá. Saí lá ainda muito, muito nova. Muito, muito nova por conta de... meu pai perdeu a vida naquela época de guerra e meu tio nos levou para cá. Depois voltei, mas depois vim para cá já há muito tempo.
0: E fixou-se por cá?
1: Sim, sim.
0: Muito bem. Amigo ouvinte, queira saber que este espaço é reservado para ti, não importa de onde quer que estejas a escutar, Maputo, Inhambane, Beira, está em Tete, basta que manifeste interesse, nós temos abertura e é possível fazer uma entrevista mesmo à distância. Então, voltando para a música e para esta descoberta toda, quando decidiu, quando teve a revelação e decidiu de facto apostar, o seu parceiro, como é que reagiu?
1: Reagiu positivamente por conta da oração, porque ele sabe que tudo que fazemos é com base na instrução divina. Então ele logo concordou, percebeu e foi muito fácil.
0: Porque também há aqueles parceiros que não veem com bons olhos o mundo artístico. Ah não, porque para a minha mulher há de ir aos espetáculos, eu vou ficar aqui. Ou ele decidiu mesmo entrar tudo de corpo e alma e abraçar, a de acompanhar nestes espetáculos, nos eventos, não é?
1: Sim.
0: Há quem faz isso, há quem deixa simplesmente por confiança.
1: Ele não tem nenhum problema. Ele... Acredito eu que não é só nesta área, em tudo que nós fazemos, recebemos instrução divina e ele também está no mesmo barco. E isso ajuda muito, porque caminhamos juntos na fé.
0: Tem filhos?
1: Sim.
0: Os filhos, a família, os colegas de trabalho também, como é que reagiram a isto? Ou nem todos sabem ainda que a Ulda está neste cenário musical?
1: Os filhos também estão mergulhados no mesmo barco de oração. Então não foi apenas a Ulda. Ou a mãe que recebeu a revelação, eles também receberam a mesma revelação, até hoje ainda recebem. E isso facilitou, ajudou muito, porque o Senhor falou comigo, o Senhor fala e confirma. Senhor, eu amo muito a Deus, amo muito, porque não há nada que eu faço sem a permissão dEle. Então isso ajudou muito. Sim, colegas de trabalho, alguns sabem, alguns ainda não sabem.
0: Mas agora já não vai ter como, né? Porque está a ser ouvida em Maputo, em todo Moçambique, no mundo também, porque este programa vai para o ar na Rádio Cidade, que é mesmo aqui para a cidade de Maputo, mas também vai para a Antena Nacional, que é todo Moçambique, e vai através da web para o mundo. Então, a partir de hoje, o segredo já vai ser revelado. Mas então, como é que é associar a música ao trabalho? Ou conciliar o tempo para as duas coisas?
1: Mas isso é só questão de organizar, organização. Nós temos, cada um de nós tem 24 horas por dia que Deus disponibilizou para nós. O dia tem 24 horas. Então, dentro daquele tempo, o importante é saber programar e ser séria né, em cumprir os horários, saber o que fazer numa determinada hora e cumprir.
0: Mas eu fico um bocadinho assim, né, com dúvidas acerca de ser possível dividir perfeitamente, sim, o tempo e conseguir ainda assim ter um momento de lazer, não é? Sim. Um tempo de descanso total. Porque, ok, disse-me que é religiosa, é cristã, creio que domingo é reservado à igreja, a coisas de casa.
1: Sim.
0: Eu sei que não é fácil. Mulher trabalhadora, agora cantora e também religiosa. É possível mesmo, sendo sincera, ter um tempo de qualidade para si mesmo?
1: É, diz-se que às vezes temos que perder para ganhar.
0: Uhum.
1: Há casos em que temos que dispensar um pouco o descanso para podermos resolver aquilo que está à nossa espera, nesse caso. Então, tive que diminuir alguns minutos ou algumas horas de lazer para poder trabalhar nesta missão, porque é missão divina também, principalmente por ser missão divina. Aliás, quando alguém é confiada algo por Deus, eu aconselho a seguir, porque um dia Ele vai cobrar. Então, quando tive confirmação de que tinha que gravar, tive que me reorganizar. Dentro daquelas 24 horas, tive que tirar algumas horas de descanso para introduzir esta missão.
0: Perfeito, é uma questão mesmo de organização. Mas então, eu gosto de provocar, as minhas perguntas às vezes são um bocadinho assim. O que é mais desafiador, o mundo do cinema ou o mundo da música? Em termos de entrega, onde é que é mais desafiante?
1: É o mundo da música.
0: Por quê?
1: É mais exigente. Porque quando recebemos uma letra, para o meu caso que recebo da parte de Deus, o Senhor manda a letra, eu recebo e tenho que organizar. Posso organizar e a letra tem que sair para o consumo público e tenho que fazer com que as pessoas gostem da música.
0: Tem que cativar. Tem que ficar retida mesmo.
1: Sim.
0: Não é?
1: E procurar colocar sentimento lá na música. Não é só cantar porque eu recebi a música, devo divulgar, não. Há muito trabalho na música, porque, por exemplo, a parte do cinema, não sou eu que eu só recebo o meu papel e atuo.
0: Mas também ainda tem que conseguir convencer interpretação, naquela.
1: Sim.
0: Tem que encarnar
1: o personagem,
0: é?
1: Sim, mas eu acho que a música é que, para mim, por ser minha responsabilidade total e completa, embora cinema também, mas a música é mais exigente. É muito mais exigente. Por quê? Porque o Senhor disse que você vai cantar o que vive. Então, a música que estamos já a lançar é a vida, é o dia a dia. Eu falava de Memuhuli, que é o que as pessoas vivem, é o dia a dia das pessoas. E é muito chocante, dói muito ver que alguém suicidou-se.
0: Pois.
1: Então, a música, Memuhuli, ela. Posso falar um pouco dela?
0: Pode, sim.
1: Ela diz. Obrigada. Ela diz o quê? Ela diz: eu sou vencedora, não tenho medo na guerra. Então, para a pessoa, fazer a pessoa perceber que não importam as dificuldades, não importam as batalhas, não faz diferença, não muda nada. Quando a pessoa tem Jesus Cristo, o que vier contra ela, aquilo chega enquanto a pessoa está estruturada, está blindada. Quando a batalha chega, só vai chegar, bater e voltar. Não há razão de a pessoa tomar decisão de suicidar. Eu fico muito, muito abalada quando ouço que alguém tirou a sua própria vida. A pessoa tira a vida a pensar que está a resolver problemas, mas está a arranjar problemas com o Todo-Poderoso. Então, a música mesmo, Julia, ela vem trazer esperança. Traz esperança naqueles que já não têm mais esperança, já não têm mais, acham que não têm mais motivos.
0: Que acham que é o fim.
1: É o fim. E dizer também que não há nenhum problema que aconteça com alguém que nunca ouve. Ou seja, aquele problema que acontece comigo, não sou a primeira pessoa a enfrentar. Milhares e bilhões, bilhões ou bilhões de pessoas já enfrentaram e superaram aqueles que apegaram-se a Jesus, que ficaram firmes. Então, ela diz, eu sou vencedora. É só pegar essa mensagem, saber que não importa. Quando a pessoa sabe que não importa o que vem, tudo que vier só vai chegar, bater e voltar. Porque estará firme. Então, para fazer a música não foi fácil, porque eu recebi... O Senhor não dá tudo de bandeja. Ele dá, mas depois a pessoa tem que organizar. Sim.
0: E uma vez que falou da essência de Imi Mkhuli, poderia falar também algumas linhas sobre Mamá, essa música que ouvimos também há pouco tempo. O que ela é?
1: A música Mamá é uma música que é homenagem a mães, mães moçambicanas, africanas, asiáticas, europeias, americanas, do mundo inteiro, toda mulher, não importa a idade, mãe é mãe. E essa música é diretamente para as mães, dizer que a música fala do dia a dia, daquilo que a mãe vive, daquilo que a mãe faz, o esforço que ela... os desafios que ela enfrenta, o esforço que faz para criar os filhos. Temos aquelas mães que foram abandonadas, são mães solteiras, mas elas fazem de tudo. Então ela diz, Mamá, o Xiluba Xamina, o Goli de Lamina. E ela está a dizer que a mãe, o Tomi Lamina é a minha vida, esta mãe, porque ela faz de tudo para eu estar, para eu crescer, para eu estar e conseguir me formar, conseguir e vencer isto, mas aquilo. A mãe está sempre lá. Sim, então a música Mamá, ela vem homenagear as mães do mundo inteiro e dar força a elas, a dizer que continuem assim mesmo, continuem batalhadoras, o Senhor está a ver o vosso esforço. E esse amor de uma mãe é um amor que não é natural, é um amor, é natural, mas não porque ela própria Deus, não, é um amor que vem da parte do Senhor. Eu gosto de chamar a Ele do Boss Jesus.
2: The Boss.
1: Sim, o amor que vem de Jesus Cristo, que colocou nos corações das mães. Elas fazem de tudo, não importa o que está a passar, ela está sempre lá para apoiar o filho. Sim, dizer que a música Mamá tem a parte também, aquela parte de vanguane vacunhenha, outros te rejeitam, te desprezam, outros acusam a mãe de ser feiticeira. E ela está lá, mas ela está lá para apoiar os filhos. Então, dizer que não é saudável apelar à nossa sociedade, né? Estamos a acompanhar muitos casos de filhos que acusam as mães de serem feiticeiras. E dizer que isso não agrada a Deus. Não agrada a Deus. O importante que um filho deve fazer é orar, entregar-se a Jesus Cristo. Se ora, entrega-se a Jesus, nunca vai acusar a uma mãe de ser feiticeira. Nunca. Então, alguns temos muitos casos de pessoas que, quando a pessoa é idosa, já não, a mãe é idosa, já não cuidam dela, já não querem saber. Por conta da idade dela. E dizer que vamos cuidar das nossas mães é muito importante, é bíblico, é instrução bíblica. Isso agrada a Deus. E se nós nos focarmos em Deus, nunca vamos ver, nunca vamos acusar as nossas mães de serem feiticeiras.
0: Perfeito. Sim. Então, voltando para aquilo que há de ser a essência, ou melhor, indo para aquilo que é a essência que vai identificar a Olda Dina, estas músicas, que ritmo é este que traz nestas músicas? Como é que pode classificar este ritmo?
1: É marbenta.
0: É uma rebelde?
1: Sim, a outra é gospel.
0: O que é que espera ainda fazer em termos de ritmos? Ou vai ficar só com estes?
1: Não necessariamente. Eu dependo muito da música, como é que recebo a melodia em si. Porque eu as melodias não coloco, recebo assim mesmo. Apenas organizamos a letra, depois a instrumental, mas o ritmo em si. Tem algumas que tenho, mas são diferentes dessas.
0: E essas que tem é para quando?
1: São surpresas.
0: São surpresas.
1: Surpresas, sim.
0: Então vamos ficar a degustar destas duas músicas, sim, até nos surpreender.
1: Sim.
0: Ok. E para quem está à escuta neste momento e quer obter as músicas da Olda Dina, quer se calhar uma parceria para fazer música, como é que a pessoa pode encontrar a Olda Dina?
1: Tenho contacto da pessoa que está em frente. É o meu instrutor mesmo.
0: Ah, perfeito.
1: Sim, é o Bikiza.
0: Bikiza?
1: Sim.
0: Ok.
1: É o 87-55-23-210. Repito, 87-55-23-210. Ou 85-73-24-547.
0: Eu recordei-me assim, antes de mesmo de terminarmos a nossa conversa, que tem um videoclipe.
1: Sim, sim.
0: A música Mamá.
1: Da música Mamá.
0: De que mês é este videoclipe?
1: É deste mês de abril.
0: Saiu junto com a música?
1: Sim, sim.
0: Parabéns. Como é que foi gravar? Para quem já conhece as câmeras, acho que não foi desafiante.
1: Não foi desafiante. Foi bom. E o Senhor ainda nos abençoou com... Não havia previsão de chuva naquele dia. Mas na parte em que precisava de chuva, choveu.
0: Choveu.
1: Naquele momento que estávamos a gravar aquele cenário da mãe a sofrer, né? Ela a vender couve, estava sendo maltratada, expulsa, e aquilo que acontece no dia a dia das mães, mas mesmo assim ela tentava ali, a filha ainda pequena estava ali, foi tentar ajudar a ela, abraçar a ela, foi muito comovente, foi impressionante. Naquele momento mesmo caiu chuva, muitos até perguntam como é que foi alugar um carro para deitar água,
0: para fazer o efeito,
1: para simular, sim, mas foi mesmo chuva, caiu naquele momento e depois parou, e foi muito bom, não foi tão difícil assim.
0: Perfeito, já estamos no fim da nossa conversa, uma mensagem que queira deixar?
1: Mais uma vez agradeço a Deus, o meu boss, o meu instrutor, o Espírito Santo, ele é que nos guia. E agradecer a rádio pela oportunidade que me deram de estar aqui a divulgar as músicas. Agradecer a minha família, meu esposo, meus filhos pelo apoio incondicional que tem me dado. Agradecer também ao irmão Bikiza. Tem me apoiado desde que nos conhecemos, tem me dado um apoio incondicional, agradeço muito. A mãe Elvira Viegas tem me dado apoio também incondicional nesta área. Estou muito grata, muito obrigada, mãe, que Deus a abençoe.
0: Nós é que agradecemos pela comparência no nosso programa e fazemos votos que tenha sucesso nesta área que decidiu agora abraçar.
1: Muito obrigada.
0: Vamos fechar com Mamá ou com Rimi Mursuli?
1: Rimi Mursuli.
0: Fechamos esta nossa entrevista com Rimi Mursuli. Olda Dina foi a nossa convidada para a semana. Temos esperança que sejas tu.
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0: 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São 4 horas em Moçambique.
1: Bom dia. Bem-vindo às notícias apresentadas por Vítor Rufino. O Ministério Público pretende ser mais interventivo nas investigações sobre o crime de contrabando e desvio de combustíveis no país. É uma pretensão manifestada esta segunda-feira na cidade da Beira pelo Procurador-Geral da República, que está de visita à província de Sofala. Américo Letela afirma que atualmente o Ministério Público tem uma fraca intervenção no segmento deste tipo de crime.
2: Em alguns casos, as pessoas que se dedicam a isso conseguem serem atestados as guias de transporte desses combustíveis, dando conta que já saíram do país, mas que na verdade não chegaram a sair. Os caminhões vão dar volta nas fronteiras, retornam ao país e voltam a vender o combustível que supostamente era o combustível em trânsito para beneficiar-se da isenção do pagamento dos impostos. Preocupa-nos igualmente o nível de intervenção que nós temos estado a fazer, porque nesses casos de contrabando, de descaminho, limitamos-nos tão somente a exigir o pagamento dos impostos ou das multas. E a componente criminal, infelizmente, não temos estado a seguir.
1: Procurador-Geral da República, Américo Letela. Fundo Nacional de Energia, FUNAI, ameaça processar gestores de uma empresa de segurança privada pelo desaparecimento de vários equipamentos na fábrica de painéis solares no distrito de Boane, província de Maputo. Trata-se da empresa responsável pela segurança dos equipamentos e infraestruturas de uma das maiores indústrias de painéis solares. O presidente do Conselho de Administração do FUNAI, Mete Gondola, explica que neste momento decorre o trabalho de apuramento do universo dos equipamentos extraviados do local.
3: Nós estamos a pagar uma empresa de segurança, então sempre tem que haver uma explicação. E no caso de sentirmos que não há um fundamento claro que significasse incapacidade de resposta, vamos ter que responsabilizar a empresa de segurança e ela terá que repor os valores referentes ao equipamento que terá sido vandalizado ou roubado.
1: Mete Gondola falava esta segunda-feira no quadro da visita que efetua a província de Maputo. O Brasil pretende apoiar Moçambique na expansão da capacidade nacional de produção de medicamentos e vacinas. O pronunciamento foi feito esta segunda-feira pelo ministro da Saúde do Brasil, após uma audiência concedida pelo presidente da República, Daniel Chapo. Alexandre Padilha anotou que deixa Moçambique ciente de que as relações entre os dois países no setor da saúde ganham um compromisso renovado.
4: Disse ao presidente que temos uma avaliação que Moçambique tem um grande potencial para a produção de medicamentos e vacinas aqui em território de Moçambique. Primeiro pelo tamanho do país, que já gera um potencial de consumo desses produtos, de oferta desses produtos pelo Ministério da Saúde, mas também pela posição geográfica, que permite que Moçambique possa ser um polo regional dentro do continente africano de produção, e também a posição geográfica dos canais de exportação, de circulação de medicamentos, tecnologias da saúde, que passa aqui pelo Oceano Índico.
1: O ministro da Saúde do Brasil sublinhou que durante o encontro com Daniel Chapo, endereçou um convite para Moçambique participar no final deste mês na Cimeira Internacional sobre o SIDA, que terá lugar no Rio de Janeiro. Os governos da Grécia e da Índia reforçam apoio humanitário a Moçambique através da entrega de donativos destinados às famílias afetadas pelas cheias que assolaram o país no início do ano. Trata-se de 500 toneladas de arroz, medicamentos, equipamentos de primeiros socorros, produtos alimentares e suplementos. Falando na entrega dos produtos esta segunda-feira em Maputo, o alto comissário da Índia em Moçambique, Robert Chekintong, referiu que o donativo vai beneficiar as famílias afetadas pelas intempéries nas províncias de Maputo e Gaza. Já o representante do Consulado-Geral da Grécia em Moçambique, Agnaldo Maziv, disse que o gesto simboliza amizade, solidariedade e cooperação entre os dois países e contribui para minimizar o impacto das inundações em Moçambique. Na atualidade internacional, pelo menos 27 pessoas morreram esta segunda-feira e mais de 70 ficaram feridas na sequência de um incêndio que destruiu um bar na cidade de Bangkok, capital da Tailândia. As autoridades indicam que a maioria das vítimas morreu por inalação de fumo e que pelo menos 25 feridos permanecem hospitalizados em estado crítico. A polícia suspeita que as saídas de emergência estiveram obstruídas e admite a hipótese de negligência, enquanto também investiga um possível curto-circuito no sistema de ar-condicionado. Fechamos com a previsão do tempo. A cidade de Tete poderá registrar esta terça-feira 30 graus Celsius de temperatura máxima, seguida por Beira, Inhambane, Nampula e Quelimane com 28 graus. Para as cidades de Vilanculo e Pemba, prevê-se 27 graus Celsius, Maputo e Chimoio 25, Xai-Xai 24 e Lixinga 23 graus Celsius de temperatura máxima. Apresentamos as notícias a esta hora, as próximas às 5 horas.

0: continuaremos, como moçambicanos, a implementar reformas destinadas a melhorar o ambiente de negócios, a reduzir custos, digitalizar os serviços públicos, combater a corrupção e aumentar a eficiência das nossas instituições públicas. Prosseguiremos, igualmente, com determinação, as reformas da administração pública, da descentralização e da governação territorial, por entendermos que um desenvolvimento verdadeiramente inclusivo exige instituições próximas dos cidadãos, íntegros, dispostas a servir e a não se servir. Continuaremos a apostar no diálogo nacional inclusivo, porque não existe desenvolvimento sustentável sem paz, nem existe paz duradoura quando o desenvolvimento não chega à vida das pessoas. Por isso, caros participantes, os termos de referência desta conferência são claros ao afirmar que este encontro deve produzir resultados concretos. Esperamos que desta conferência resulte um balanço rigoroso das transformações ocorridas entre 2000 e 2025 e produza a visão para os próximos 25 anos.
1: Presidente da República, Daniel Chapo.

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4: Atualizamos para si uma vez mais as notícias. Para você que já está a despertar na nossa sintonia, desejo uma ótima terça-feira. Vamos entrar musicalmente esta hora ao som de um dos músicos das terras da Zambésia. Ele chama-se Michel do Rosário, para ouvirmos o seu Manaju.

0: Mãe África de Dino Miranda, músico moçambicano que se encontra a fazer uma digressão pela Europa. Ouvimos ainda de Teixito Langa o seu Shopi Funk, este instrumentista moçambicano que se encontra também a residir em Portugal.
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0: Já a seguir, para ficar com café, registro de Stuart Sukuma. Mais para frente, também o tema Mabas Benta, de Walter Mabas.

Mapas Benta é um dos temas traídos do disco Blue Window do guitarrista moçambicano Walter Mabas. Estamos a caminhar para o fim deste nosso encontro e vamos convidar Edmásia Mayemba para interpretar Mamã.

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1: 4:57. Estimado ouvinte, bom dia. Esta é a Rádio Moçambique, a emissora provincial da Zambézia, transmite os seus trabalhos dos estúdios em Kalimani, na frequência média de 1179 quilociclos por segundo e no comprimento da onda média de 254 metros. Amigo ouvinte, pode sintonizar-nos na frequência de 97.8, caso esteja na cidade de Kalimani, 90.0 Morumbala, 91.6 Macuba, 88.1 Gurua, 89.2 Melange, 98.7 Alto Moloko e 88.5 em Xindi. Até às 10h10 lhe faremos companhia com a nossa programação e com quatro línguas de forma alternada. Convido-lhe a fazer a escuta das notícias quando forem, sensivelmente, 5 horas. Votos de uma ótima escuta. 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
2: Bem-vindo às notícias apresentadas por Vitor Rufino. O presidente da República procede esta terça-feira em Maputo à abertura da 21ª Conferência Anual do Setor Privado, CASP 2026. O evento, que vai decorrer sob o lema Produzir e Competir, Construindo uma Economia Forte e Resiliente, é organizado pela Confederação das Associações Económicas de Moçambique, CTA. Uma nota da Presidência da República indica que, no evento, Daniel Chapo vai assistir ao painel sobre o diálogo público-privado, onde serão apresentados e discutidos avanços das reformas económicas e institucionais para a melhoria do ambiente de negócios no país. A Conferência Anual do Setor Privado é a maior plataforma de diálogo entre o Estado e o setor privado no país, onde se discute as oportunidades de investimento, produção e exportação, entre outros assuntos económicos. Moçambique defende o aumento do financiamento concessional para o cumprimento da Agenda 2030 das Nações Unidas na implementação dos Objetivos do Desenvolvimento Sustentável. O posicionamento foi defendido esta segunda-feira pela ministra das Finanças, Carla Louveira, no Fórum Político de Alto Nível do Conselho Social e Económico da ONU, que decorre em Nova Iorque. O custo de capital para os países africanos, formado pela percepção de risco, continua a constranger o espaço fiscal necessário para investir. O financiamento climático deve alcançar os países mais expostos ao risco climático. A arquitetura financeira internacional deve ser reformada para servir às necessidades de desenvolvimento de todos os Estados-membros. Ministra das Finanças, falando esta segunda-feira em Nova Iorque, no Fórum Político de Alto Nível do Conselho Social e Económico das Nações Unidas. O Ministério do Trabalho, Gênero e Ação Social diz não haver base legal para a atribuição de pensão de velhice aos antigos mineiros moçambicanos que trabalharam na África do Sul. O posicionamento surge em resposta à reivindicação apresentada pelos antigos mineiros que reclamam estes abonos. Segundo a Diretora Nacional do Trabalho Migratório, Alice Brito, as pensões previstas estão associadas a contribuições efetuadas pelos trabalhadores ou a situações de acidentes de trabalho.
3: Em relação a este pedido de fixação desta pensão de velhice, não se trata de pensão por acidente de trabalho e sim de velhice, nós, como setor do trabalho, gênero e ação social, não temos fundamento legal para dar seguimento a este pedido. Este assunto não é novo. Nós estamos desde o dia 2 de abril de 2025 articular com esta associação.
2: Diretora Nacional do Trabalho Migratório, Alice Brito. O fundador da comunidade de Santo Egídio diz que a insegurança em Cabo Delgado é um problema global ligado aos recursos naturais que Moçambique possui. O professor André Ricardi fez estas declarações esta segunda-feira em Maputo, após uma audiência concedida pelo presidente da República, Daniel Chapo.
4: Creio
2: que o problema do terrorismo no norte de Moçambique, que gera insegurança para a população moçambicana, não é apenas um problema do país, mas sim global, ligado ao gás natural, que é um recurso para o mundo. André Ricardi, fundador da comunidade de Santo Egídio, falando após um encontro mantido com o presidente da República, Daniel Chapo. Na atualidade internacional, pelo menos 10 pessoas ficaram feridas e várias outras podem estar soterradas sob os escombros após o desabamento de um edifício em Inanda, no norte da cidade sul-africana de Durban. Equipas de emergência já se encontram no local a proceder os trabalhos de resgate e a prestar cuidados médicos. Sabe-se que 8 feridos foram transportados para o hospital antes da chegada dos socorristas. Desconhecem-se ainda as causas do desabamento do edifício. Fechamos com a previsão do tempo. A cidade de Tete poderá registrar esta terça-feira 30 graus Celsius de temperatura máxima, seguida por Beira, Inhambane, Nampula e Quelimane com 28 graus. Para as cidades de Vilanculo e Pemba, prevê-se 27 graus centígrados, Maputo e Chimoio 25, Xai-Xai 24 e Lixinga 23 graus Celsius de temperatura máxima. Apresentamos as notícias a esta hora, as próximas, às 6 horas, inseridas no Jornal da Manhã.
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0: Muito bom dia Moçambique, bom dia caro ouvinte, bem-vindo ao Jornal da Manhã, edição de terça-feira. Em destaque esta manhã, animais bravios destroem campos agrícolas no distrito de Buza, em Sofala. A situação pode criar escassez de alimentos nos próximos meses. A vida volta à normalidade nas 6 aldeias recentemente atacadas pelos terroristas no distrito de Ankuabe, em Cabo Delgado. No distrito de Mapai, em Gaza, a morgue do hospital distrital está avariada. A situação está a criar constrangimentos aos residentes daquela região em caso de necessidade de conservação de corpos. No estrangeiro, o Comando Central Militar norte-americano retoma hoje o bloqueio dos portos iranianos, seguindo a orientação do presidente Donald Trump. Após os destaques deste jornal, recebo os cumprimentos de todos os profissionais que garantem este jornal. Em nome destes profissionais, recebo os cumprimentos de Francisco Diat, que está na sonorização, Vitor África nas notícias, e sua Adéria Tulipang na edição e apresentação. Votos de ótima escuta. Como sempre, começamos atualizando as notícias do país e do mundo. O jornalista Vitor África já está posicionado para o efeito. Muito bom dia.
1: Bom dia, Adérito Lipang, caro ouvinte. O presidente da República, Daniel Chapo, procede hoje, na cidade de Maputo, à abertura da 21ª Conferência Anual do Setor Privado, CASP 2026. O evento que vai decorrer sob o lema Produzir e Competir, Construindo uma Economia Forte e Resiliente, é organizado pela Confederação das Associações Económicas de Moçambique, CTA. Uma nota da Presidência da República indica que no evento o chefe de Estado vai assistir o painel sobre o diálogo público-privado, onde serão apresentados e discutidos os avanços das reformas económicas e institucionais para a melhoria do ambiente de negócios no país. A Conferência Anual do Setor Privado é a maior plataforma de diálogo entre o Estado e o setor privado, onde se discutem as oportunidades de investimento, produção e exportação, entre outros assuntos económicos. Moçambique defende o aumento do financiamento concessional para o cumprimento da Agenda 2030 das Nações Unidas na implementação dos Objetivos de Desenvolvimento Sustentável. O posicionamento foi defendido esta segunda-feira pela ministra das Finanças, Carla Luveira, no Fórum Político de Alto Nível do Conselho Social e Económico da ONU, que decorre em Nova Iorque.
2: O custo do capital para os países africanos, influenciado por percepções de risco que nem sempre refletem corretamente os nossos fundamentos económicos, continua a limitar o espaço orçamental necessário para investir nos Objetivos de Desenvolvimento Sustentável. O financiamento consensual deve ser aumentado. O financiamento climático deve chegar a mais países expostos aos riscos climáticos e a arquitetura financeira internacional deve ser reformada para responder às necessidades de desenvolvimento de todos os Estados.
1: Moçambique defende o aumento do financiamento concessional para o cumprimento cabal da Agenda 2030 das Nações Unidas na implementação dos Objetivos de Desenvolvimento Sustentável. O Ministério do Trabalho, Gênero e Ação Social diz não haver base legal para a atribuição da pensão de velhice aos antigos mineiros moçambicanos que trabalharam na África do Sul. O posicionamento surge em resposta à reivindicação apresentada pelos antigos mineiros que reclamam estes abonos. Segundo a Diretora Nacional do Trabalho Migratório, Alice Brito, as pensões previstas estão associadas a contribuições efetuadas pelos trabalhadores ou a situações de acidentes de trabalho.
3: Em relação a este pedido de fixação desta pensão de velhice, não se trata de pensão por acidente de trabalho e sim de velhice, nós, como setor do trabalho, gênero e ação social, não temos fundamento legal para dar seguimento a este pedido. Este assunto não é novo. Nós estamos, desde o dia 2 de abril de 2025, a articular com esta associação.
1: Diretora Nacional do Trabalho Migratório, Alice Brito. O fundador da comunidade de Santo Egídio diz que a insegurança em Cabo Delgado é um problema global ligado aos recursos que Moçambique possui. O professor André Ricardi fez estas declarações esta segunda-feira em Maputo, após uma audiência concedida pelo presidente da República, Daniel Chapo.
4: Eu creio que os problemas do norte do Moçambique.
1: Creio que o problema do terrorismo no norte de Moçambique, que gera insegurança para a população moçambicana, não é apenas um problema do país, mas também global, ligado ao gás natural, que é um recurso para a Europa e para o mundo.
4: Como o gás moçambicano é uma resposta para a Europa e para o mundo.
1: Andrea Ricardi, fundador da comunidade de Sant'Egidio, falando no encontro mantido com o presidente da República, Daniel Chapo. E no plano internacional, o Comando Central Militar Norte-Americano vai retomar hoje o bloqueio dos portos iranianos, seguindo a orientação do presidente Donald Trump. Em comunicado, o Comando Militar responsável pelo Médio Oriente, pela Ásia Central e pela Ásia Meridional refere que as forças vão fazer cumprir o bloqueio contra as embarcações que transitem de ou para portos e áreas costeiras do Irão. Na noite desta segunda-feira, os Estados Unidos lançaram uma nova vaga de ataques contra o Irão para impedir Tirão de atacar navios no Estreito de Hormuz. Tirão respondeu com ataques aos aliados regionais de Washington, pondo em causa o cessar-fogo acordado a 8 de abril e o memorando de entendimento firmado em junho passado. E no desporto, as seleções de futebol da França e da Espanha disputam hoje, às 21 horas de Moçambique, o acesso à final do Mundial da FIFA 2026. O vencedor do jogo vai defrontar a Argentina ou então a Inglaterra, que vão medir forças amanhã no jogo referente às meias-finais do campeonato. Pela segunda edição consecutiva do Mundial, França e Argentina estão entre as quatro melhores seleções e com possibilidade de mais um confronto na final. Apresentamos as notícias no próximo bloco às 7 horas.

0: Quando são 6 horas e 9 minutos, vamos conhecer a previsão do tempo para esta terça-feira. Délcia Kumbane é a meteorologista hoje em serviço. Délcia, bom dia.
1: Bom dia, saudações extensivas aos demais ouvintes da Rádio Moçambique. Previsão do estado de tempo para hoje, 14 de julho de 2026. O INAM prevê em quase todo o país um dia de céu pouco nublado a limpo. E para a região norte do país, vento de sueste a nordeste fraco a moderado, soprando por vezes com rajadas. Na região centro, vento de sueste a nordeste fraco a moderado. E na região sul, vento de sudoeste a sueste fraco a moderado. As temperaturas máximas previstas em graus Celsius são Tete, 30, Beira, Inhambane, Nampula e Quelimane, 28, Pemba e Vilanculos, 27, Chimoio e Maputo, 25, Xai-Xai, 24 e, por fim, Lixinga, com 23 graus Celsius. É tudo por hoje. Continuação de um bom dia. Até a próxima.

0: Começamos agora com as notas que marcam a atualidade nesta manhã de terça-feira. Hoje começamos além fronteiras. Moçambique prestou contas esta segunda-feira em Nova Iorque, Estados Unidos da América, no âmbito da Agenda 2030. É a segunda revisão nacional voluntária do país, cujo relatório assinala progressos, apesar de condições que colocam à prova o esforço nacional. Na sequência e em sede das Nações Unidas, Moçambique deixou ficar o seu posicionamento, tal como refere o enviado especial da Rádio Moçambique a Nova Iorque, o jornalista Gerson Jamis.
1: Moçambique defende o aumento do financiamento concessional para o cumprimento cabal da Agenda 2030 das Nações Unidas na implementação dos Objetivos de Desenvolvimento Sustentável. O posicionamento foi defendido esta segunda-feira aqui na plenária das Nações Unidas pela Ministra das Finanças no Fórum Político de Alto Nível do Conselho Económico e Social do órgão. Carla Louveira indicou ainda a necessidade de reforma da arquitetura financeira internacional visando responder às necessidades de desenvolvimento de todos os Estados-membros.
2: The cost of capital for African countries, shaped by risk perception,
3: o custo do capital para os países africanos, influenciado por percepções de risco que nem sempre refletem corretamente os nossos fundamentos económicos, continua a limitar o espaço orçamental necessário para investir nos Objetivos de Desenvolvimento Sustentável. O financiamento consensual deve ser aumentado. O financiamento climático deve chegar a mais países expostos aos riscos climáticos e a arquitetura financeira internacional deve ser reformada para responder às necessidades de desenvolvimento de todos os Estados-membros.
2: And the international financial architecture must be reformed to serve the development needs of all member states.
1: Perante estes desafios, a Ministra das Finanças indicou que o país criou recentemente o Banco Nacional de Desenvolvimento para financiar projetos estratégicos.
2: What we can report is how Mozambique is responding to them structurally.
3: O que podemos apresentar é a forma como Moçambique está a responder estruturalmente a estes desafios. Criamos o Banco Nacional de Desenvolvimento para financiar projetos de desenvolvimento, um fundo de garantia mutuária para ampliar o acesso de financiamento das micro, pequenas e médias empresas e um fundo soberano, através do qual 60% das receitas de gás natural liquefeito serão investidas através do orçamento do Estado, enquanto que 40% serão poupadas e investidas nos mercados internacionais sob um quadro totalmente transparente.
2: A Mutual Guarantee Fund and a Sovereign Wealth Fund from LNG Revenues.
1: Ministra das Finanças, Carla Louveira, intervindo esta segunda-feira aqui em Nova York, na plenária das Nações Unidas. Moçambique apresentou a sua segunda revisão nacional voluntária, o mais abrangente exercício de prestação de contas no âmbito da Agenda 2030. O relatório demonstra que o país está a registrar progressos, apesar de enfrentar condições que colocam à prova os limites dos esforços governamentais. Por exemplo, o acesso à água potável atingiu 62%, a cobertura do saneamento 37%, o acesso à eletricidade 36% e à conectividade de telefonia móvel 85%. De Nova York, nos Estados Unidos da América, para a Rádio Moçambique, Gerson Jamis.
0: De regresso ao país, vamos a Cabo Delgado. A vida voltou à normalidade nas 6 aldeias recentemente atacadas pelos terroristas no distrito de Anquab, tal como refere o jornalista Florencio Moussa.
4: A vida volta à normalidade. Mais de 30 dias depois dos ataques terroristas nas 6 comunidades do distrito de Anquab, em Cabo Delgado, o administrador distrital de Anquab, Belmiro Casimiro, entrevistado esta segunda-feira pela Rádio Moçambique via telefone, disse que nas 6 comunidades já foram retomadas as aulas que tinham sido interrompidas devido à insegurança. As famílias já retomaram também as suas atividades produtivas, com destaque para a produção do segundo ciclo para a segurança alimentar, uma vez que nas suas incursões os terroristas saquearam e destruíram produtos alimentares da presente safra agrícola.
5: Realmente, quase 9 anos de terrorismo ao nível da nossa província de Cabo Delgado, é preciso que a assistência humanitária possa também ser reajustada à realidade, porque as comunidades já não hão de voltar às suas zonas de origem. Então não vamos continuar a dar lona a essas pessoas. Temos que dar chapas de zinco, porque as pessoas têm que começar a reerguer-se, têm que começar, portanto, a criar atividades de impacto ao nível da comunidade. Que realmente, quase 9 9 anos de terrorismo ao nível da nossa província de Cabo Delgado, é preciso que a assistência humanitária possa também ser reajustada à realidade, porque as comunidades já não hão de voltar às suas zonas de origem. Então não vamos continuar a dar lona a essas pessoas. Temos que dar chapas de zinco, porque as pessoas têm que começar a reerguer-se, têm que começar, a criar atividades de impacto ao nível da comunidade.
4: Belmiro Casimiro, administrador de Anquabe, um dos distritos que acolhe maior número de deslocados na sequência dos ataques terroristas que afetam um pouco por toda a província de Cabo Delgado desde 2017. Amuti, Nalelo, Ninhawe, Nitura ou Nisapau, Ouira, Nomole, Ureta, Mapuano e Rumo. A partir de Pemba, Florencio Musa, bom dia.
0: Muito bom dia. A vida voltou à normalidade nas seis aldeias recentemente atacadas pelos terroristas no distrito de Anquaba, em Cabo Delgado. Enquanto isso, animais bravios destroem campos agrícolas no distrito de Buzi, em Sofala. Esta é uma situação que poderá criar escassez de alimentos nos próximos meses. O retrato por Igra Mapanga.
6: Hipopótamos e macacos destroem mais de 130 hectares de milho no Buzi, na província de Sofala. Face à situação, em algumas zonas do distrito, pode haver nos próximos meses escassez de alimentos. Receia-se que a área total de cultivo devastada possa aumentar, tendo em conta que as investidas dos animais ainda continuam. Até agora, estima-se que estejam afetadas 1.000 famílias que vivem da agricultura. A maior parte dos campos agrícolas devastados por hipopótamos e macacos encontra-se nas localidades de Guaraguara, Bândua, Estaquinha e Guruja, zonas atravessadas pelo rio Buzi. O administrador do distrito, José Motoroma, disse que os camponeses estão a ser treinados em técnicas de afugentamento dos animais em causa. Além disso, segundo José Motoroma, o executivo local está a estudar outras formas para se ultrapassar o problema.
7: Normalmente, quando praticamos a agricultura nas zonas baixas, estão os hipopótamos que vão comer culturas, sobretudo culturas do milho. Então, tivemos esta perto. Estamos a fazer um distrito, junto com a população, a fazermos o afugentamento e para, de facto, não termos a situação de os animais ou os hipopótamos, de forma repetida, estarem mesmo a irem atacar as mesmas áreas. Mas já recebemos também foguetes, que é para o afugentamento. Não é só a situação dos hipopótamos, mas temos também a situação dos macacos que, de facto, invadem machambas mesmo no momento em que está-se a fazer mesmo o lançamento da semente. Então, isto tem sido mesmo alguma situação de constituição assim, para o distrito, na componente do conflito homem-animal.
6: O administrador do distrito de Buzi, José Motoroma, falando da destruição de campos agrícolas por hipopótamos e macacos. Hama, Ngati Batani, Kutitimuse, Nikaedu, da Beira e Grande Mapanga.
0: Animais bravios destroem campos agrícolas no distrito de Buzi, em Sofala. A situação pode criar escassez de alimentos nos próximos meses. Mais de 1.500 agregados familiares em situação de vulnerabilidade de 3 distritos da província do Niassa vão beneficiar a partir da próxima semana do programa Comida pelo Trabalho, implementado pelo Instituto Nacional de Ação Social, Delegação de Marupa. Raimundo Matola.
8: Trata-se de famílias dos distritos de Majuni, Maua e Mekula, onde durante 6 meses serão realizados trabalhos de âmbito social para, no fim do mês, receberem 1.050 meticais. A iniciativa visa suprir as dificuldades dos agregados familiares que não conseguiram bons resultados na presente campanha agrícola devido à queda excessiva de chuva, aliada à distribuição dos seus campos de produção por animais. O delegado de Inas em Marupa, Moisés Razam, disse que há esforços que visam expandir o programa Comida pelo Trabalho para os restantes 2 distritos, nomeadamente Marupa e Nipepe.
9: Este programa surge como uma alternativa de gestão daquilo que foi a produção familiar. Então, participando nessas atividades, cada família vai receber 1.050 meticais. Com esse subsídio, permite comprar aquilo que não pode tirar da machamba. Estamos a falar, por exemplo, do sabão, do açúcar e de outras necessidades familiares que da machamba não pode sair. Tendo em conta que já tiraram talvez o arroz, já tiraram talvez o milho ou o feijão, com o subsídio pode suprir aquilo que não saiu da machamba.
8: Moisés Razam, delegado do Instituto Nacional de Ação Social na Delegação de Marupa, no Niassa, e o impacto que se espera com a implementação do programa Comida pelo Trabalho. 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Aparte de Lixinga, Raimundo Matola.
0: Educação nutricional poderá chegar e com mais impacto nas comunidades nos próximos tempos na província de Manica, saiba como por intermédio de Domingos Cadeado.
10: O programa Manguana está a reforçar a intervenção comunitária na área de nutrição com a formação de 145 novos facilitadores comunitários em Manica. Os facilitadores comunitários vão trabalhar na promoção de práticas alimentares saudáveis e

0: terem boas ligações de mercado, mas é importante que essas pessoas tenham nutrição, porque a nutrição é igual à saúde. E aqui, nesta componente da nutrição, temos um foco muito grande por mulheres grávidas, mães lactantes, crianças de 0 a 5 anos.
1: Os 145 novos facilitadores comunitários vão reforçar uma rede já existente composta por cerca de 70 membros, passando o programa a contar com mais de 215 pessoas envolvidas nas ações de educação nutricional. Segundo a organização, a escolha dos facilitadores nas próprias comunidades permite maior proximidade com as famílias e facilita a transmissão de mensagens sobre nutrição, higiene e saneamento, tendo em conta a realidade local.
0: O programa Manguana visa abranger cerca de 45 mil famílias no Corredor da Beira, e esta formação na área da nutrição vai abranger todas essas famílias. Da dinâmica de campo, percebemos que os facilitadores que tínhamos não eram suficientes. Era importante aumentar o número para conseguir dar vazão ao elevado número de famílias que temos que alcançar.
1: Depois da formação dos novos facilitadores, regressarão às suas comunidades de origem, abrangidas em 12 distritos pelo programa Manguana, e está a ser implementado com a missão de replicar os conhecimentos adquiridos junto às famílias e líderes comunitários. Através desta abordagem, o programa Manguana pretende ampliar o alcance das mensagens de educação nutricional e contribuir para a adoção de melhores práticas alimentares e de higiene como forma de tornar as comunidades mais sustentáveis. Onvera, Dziko Likalikuzizira, Valanizomvala, Zokalisabuino, Kudi Musakali Nimadenda Antibabo, Domingos Cadeado, Cidades Moe, bom dia.
2: Muito bom dia. Seguimos agora a Gaza, com uma situação com forte impacto na saúde. Está avariada a morgue do Hospital Distrital de Mapai, a norte da província. Esta é uma situação, Jaime Vanessio, que vem criando constrangimentos aos residentes daquela região em caso de necessidade de conservação de corpos após a perda de seus entes queridos. Jaime, bom dia.
3: Bom dia. De facto, a situação arrasta-se desde o período das cheias, à altura em que o compressor ficou inutilizado, deixando a morgue sem o sistema de frio. A informação foi partilhada pela administradora do distrito de Mapai, que indicou que, além da morgue, o hospital distrital registra igualmente a avaria do equipamento de radiologia, vulgo raio-x. Maria Helena Langa explica que a situação desafia o governo distrital, que se esmera à procura de recursos financeiros para a recuperação destes equipamentos o mais rápido do possível. A governante mostra-se preocupada com a avaria da morgue e do serviço de raio-x no Hospital Distrital de Mapai e considera urgente a sua recuperação por se tratar de uma unidade de referência, pois atende igualmente os distritos vizinhos de Xikwalakwala, Massangena e Mabalane.
4: Como deve imaginar, estar no distrito sem um serviço de frio para a morgue é um grande desafio para a nossa população. O nosso hospital é um hospital regional que atende não só Mapai, Massangena, Xikwalakwala, é mesmo Mabalane. Todos os casos de óbito que nós temos precisam de ser atendidos na nossa morgue. Infelizmente, até este momento ainda não conseguimos resolver. É um desafio para o qual estamos todos empenhados na procura de recursos para resolver. Estamos todos empenhados como distrito e como província para que se resolva com a maior brevidade possível este desafio. Felizmente o raio-x já vinha com problemas anteriormente, mas a situação da morgue tem a ver mesmo com esta fase cheia de inundações. De tal forma que colocamos até nas prioridades para a reconstrução pós-cheias, para ver se conseguimos ter algum apoio neste sentido.
3: A administradora do distrito de Mapai, Maria Helena Langa, e os desafios que o distrito tem para a recuperação da morgue e do serviço de raio-x que se encontram avariados, criando constrangimentos para os residentes daquela região norte de Gaza. Wingset, Ajuvukisa Tikulaina, Moçambique. De Xaxai, Jaime Vanessio, bom dia.
2: Muito bom dia, Jaime. Seguimos para a Zambésia. Especialista defende o uso de tetraciclina no combate à doença no amarelecimento letal do coqueiro nesta província. O detalhe por Ernesta Missage. Bom dia.
5: Bom dia. Paulo Dias explica que o uso de tetraciclina produz bons resultados no tratamento de coqueiros afetados pela doença de amarelecimento letal. O especialista em coqueiro defende uma rotura na abordagem de combate à doença. Até aqui, o abate de coqueiros infectados

0: dados têm sido a principal ferramenta de controle da praga.
1: Deve ser radicalmente alterada. Nós abatemos, eu cito, plantações de marrundo e muitas outras de Nhassunji e em outras secções, como Nhanglu, Micaúne, todas as plantações que eram da Madal e que seguiam esse protocolo de controle da doença. O que é que acontecia? Havendo um caso suspeito, uma planta doente, ao redor daquela planta eram todas abatidas. Havendo um caso, abatiam-se mais 6 no perímetro. Então, isso é bizarro.
0: O especialista em coqueiro falava esta segunda-feira em entrevista à Rádio Moçambique na sequência dos resultados investigativos alcançados no combate ao amarelecimento letal do coqueiro. Devido à doença, a província da Zambézia perdeu milhares de hectares de coqueiros, empurrando para a pobreza famílias que dependiam desta árvore, sobretudo na região costeira. Paulo Dias argumenta que a tetraciclina pode impedir a morte das plantas.
1: Tetraciclina é um antibiótico usado para humanos. É a mesma tetraciclina. Nos humanos usamos alguns antibióticos que também servem para animais irracionais, para o gado, para os caninos, etc. E a mesma se usa para plantas. Claro, para a inoculação, talvez não usar no mesmo modo de solução para aplicar. Por exemplo, vamos usar o soro, porque o soro é mais sistémico para o sangue, mas para a corrente fisiológica da planta, usar uma outra solução, um creme, tenho sido um pouco ousado neste controle. Tenho aplicado tetraciclina oftálmica. Tive algumas plantas que senti muito em perder as plantas, não tinha outra tetraciclina, usei a oftálmica e as plantas recuperaram.
0: Paulo Dias, especialista em coqueiro, defendendo o uso de antibiótico tetraciclina no combate ao amarelecimento letal do coqueiro. Indoeni Wanane, Wila, Moçambique, Atukwe. A partir de Kilimane, Ernesta Missage.

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São 6h30. Passamos a recordar as notas em destaque nesta edição do Jornal da Manhã. Animais bravios destroem campos agrícolas no distrito de Buz, em Sofala. A situação pode criar escassez de alimentos nos próximos meses. A vida voltou à normalidade nas 6 aldeias recentemente atacadas pelos terroristas no distrito de Anquabe, em Cabo Delgado. A variada morgue do Hospital Distrital de Mapai, em Gaza, cria constrangimentos aos residentes daquela região na conservação de corpos. No estrangeiro, o Comando Central Militar Norte-Americano retoma hoje o bloqueio dos portos iranianos, seguindo a orientação do presidente Donald Trump.

0: É o regresso da meteorologista Délcia Kumbane para recapitular a previsão do tempo para esta terça-feira. Uma vez mais, bom dia.
1: Bom dia, saudações extensivas aos demais ouvintes da Rádio Moçambique. Previsão do estado de tempo para hoje, 14 de julho de 2026. O INAM prevê em quase todo o país um dia de céu pouco nublado a limpo. E para a região norte do país, vento de sueste a nordeste fraco a moderado, soprando por vezes com rajadas. Na região centro, vento de sueste a nordeste fraco a moderado. E na região sul, vento de sudoeste a sueste fraco a moderado. As temperaturas máximas previstas em graus Celsius são Tete, 30, Beira, Inhambane, Nampula e Quelimane, 28, Pemba e Vilanculo, 27, Chimoio e Maputo, 25, Xai-Xai, 24 e, por fim, Lixinga, com 23 graus Celsius. É tudo por hoje. Continuação de um bom dia. Até a próxima.

0: Quando forem 7 horas e 30 minutos, portanto, no café da manhã, vamos hoje perspectivar os impactos do fenômeno climático El Niño em Moçambique. O nosso convidado hoje é o climatologista do INAM, Instituto Nacional de Meteorologia, Bernardino Nhantumbo. Como sempre, o ouvinte também está convidado a participar através de mensagens. São mensagens que podem ser partilhadas nas habituais páginas do Facebook. Estão disponíveis as páginas Jornal da Manhã, RM, e também a página Rádio Moçambique. Retomamos a nossa ronda pelas capitais provinciais em informação. Seguimos para Nampula. A Polícia da República de Moçambique potencia a ligação com a comunidade para desmantelar redes de venda e consumo de drogas na província. O detalhe por Otávio Fonseca. Otávio, bom dia.
1: Muito bom dia, Dérito Lipang. A corporação está a promover reuniões de ligação polícia-comunidade para consciencializar a população sobre a necessidade de denunciar pessoas de conduta duvidosa, sobretudo os vendedores e consumidores de drogas. O comandante provincial da Polícia da República de Moçambique, em Nampula, Sérgio Agi, apelou aos pais e encarregados de educação a não serem passivos e não encobertarem seus filhos que se envolvem no mundo do crime, de modo a não minar o futuro destes. O dirigente máximo da PRM Nampula indicou que estão a ser intensificadas patrulhas nos principais pontos de relatos de crimes e solicitou a colaboração na denúncia para que os malfeitores sejam apanhados e retirados do mundo do crime.
2: Vocês têm visto o nosso trabalho relativamente à situação no controle de droga. Foram detidos diversos indivíduos envolvidos em crimes desta natureza, muita droga apreendida. Vamos reforçar o policiamento, vamos manter um ponto focal nas escolas, vamos elevar o policiamento de proximidade, que é o contacto permanente com as nossas comunidades. Estamos prontos e os resultados vocês vão ver daqui a algum tempo. Precisamos prevenir, não precisamos esperar que aconteçam as pessoas criminais para intervir. O nosso trabalho é prevenção em primeiro lugar e depois resolvemos o problema. Os indivíduos hoje vão às cadeias, vão ver indivíduos que detemos envolvidos nesse tipo de crime.
1: Comandante da Polícia da República de Moçambique, em Nampula, Sérgio Agi, e a luta contra crimes, sobretudo a venda e consumo de drogas na província. Amusi, Moçambique Honrera, Atu Otene, Nivarelele, Owini Tarue Onyakulihana. É tudo por hoje. Otávio Fonseca, Nampula.
0: Polícia da República de Moçambique, em Nampula, potencia a ligação com a comunidade para desmantelar redes de venda e consumo de drogas na província. Na província de Tete, 8 mil jovens de ambos sexos serão submetidos este ano às ações de formação profissional no âmbito do programa do governo Acredita em Prega, tal como refere Armando Kembo.
3: Segundo o chefe do Departamento da Juventude e Emprego no Serviço Provincial da Justiça e Trabalho em Tete, as formações de curta duração enquadram-se no âmbito da estratégia que visa garantir a empregabilidade de jovens. Eliseu Bacia fez saber que os formandos são dos distritos de Angónia, Xangara, Marara, Magwe, bem como de Caurabaça, Sangano, Cidade de Tete, Marávia e Macanga, que beneficiarão dos cursos profissionalizantes, com destaque para construção civil, carpintaria, mecânica, corte e costura e moda. O nosso entrevistado fez saber que, após a formação dos 8 mil jovens, somente as raparigas terão o direito de concorrer para se beneficiar dos fundos, onde cada vencedora receberá o financiamento estimado em 100 mil meticais.
4: Dos 8.550 jovens que concorreram a nível da província de Tete em 9 distritos, vão ser selecionados 8 mil, dependendo das ideias que os jovens submeteram. Estes 8 mil vão fazer o curso de formação profissional naquelas 10 áreas que os jovens escolheram. Vão receber o seu certificado, esses 8 mil jovens, tanto homem, tanto mulher. No entanto, que neste 8 mil, tirando a parte das raparigas, que corresponde a 70% das raparigas, vão concorrer e vão receber a submissão de 100 mil meticais não reembolsáveis para o seu autoemprego.
3: Chefe do Departamento da Juventude e Emprego no Serviço Provincial da Justiça e Trabalho em Tete, falando do programa Acredita Emprega, que este ano vai formar 8 mil jovens de ambos sexos nas áreas profissionalizantes. A dizer, Funzani Lusola Umisiri, Kuti Mushite Basala Shitukuku, Lakutitonga e Mumweka. Tete, Armando Kembo.
0: Noutras notas da atualidade, bombas de combustível do Fundo Nacional de Energia, FUNAI, passarão a ter serviços de abastecimento de gás veicular. A requalificação das estações de serviço do FUNAI para o abastecimento combinado com combustíveis líquidos e gás veicular deverá arrancar este ano. A iniciativa terá o seu primeiro passo na região sul do país. Domingos Macalani.
5: Inicia este ano na região sul do país a requalificação das bombas de combustível do Fundo Nacional de Energia FUNAI para o abastecimento híbrido com combustíveis líquidos e gás veicular. A ação enquadra-se no âmbito dos esforços do governo moçambicano visando responder à crise de combustíveis e reduzir os custos operacionais através da promoção do uso do gás veicular. Numa primeira fase, serão requalificadas algumas bombas que estão localizadas na região do Grande Maputo. Posteriormente, serão requalificadas as que estão localizadas nas proximidades da Estrada Nacional número 1 até a província de Inhambane. O presidente do Conselho de Administração do FUNAI, Mete Condola, que avançou a informação, explica que com este exercício espera-se criar mais autonomia para o uso do gás veicular.
6: Aqui no distrito de Moamba, nestas bombas, nós vamos acoplar a componente de gás. O processo tecnológico já está definido. Em princípio, nós aqui, para além de acoplar a componente para poder fornecer, também vamos fazer a adição de uma componente referente à conversão das viaturas. É preciso que se consiga ter uma rede de infraestrutura que consiga dar autonomia às pessoas. Quem vive em Boane, quem vive em Marraquene, tem que poder sair de casa querendo abastecer, encontrar uma rede de bombas que já tem esta componente, para que puder ter essa autonomia. Mas também temos estado a discutir quem fizer a conversão, passar a dar gás, não pode ter problema de ir a Ponta Douro, por exemplo. Não pode estar condicionado. Não pode ter problema de ir a Bilene. É preciso que a rede de abastecimento ao longo destes percursos, que fazem a Orla, que fazem o Grande Maputo, mas também fazem a saída para as outras províncias, até em Inhambane, é preciso que nós consigamos colocar pontos por onde a pessoa confortavelmente possa viajar e ter sempre a opção de reabastecer e dar continuidade naquilo que for o seu percurso.
5: Mete Condola está desde ontem de visita à província de Maputo no âmbito da monitoria dos projetos de massificação do uso de energias renováveis no país. Esta terça-feira, o PCA do FUNAI vai aferir o nível de funcionamento da central fotovoltaica de Mahel, no distrito de Maguti. Mwingisit, Aixengilin Kakuva, Moçambique, Alimbango, Akuzula, Nintuananu, Damatola, Domingos, Makalani, e bom dia.
0: Muito bom dia. Bombas de combustível do Fundo Nacional de Energia, FUNAI, passarão a ter serviço de abastecimento de gás veicular. A requalificação das estações de serviço do FUNAI para o abastecimento combinado com combustíveis líquidos e gás veicular deverá arrancar este ano, sendo que a iniciativa terá o seu primeiro passo na região sul do país. E para fechar a nossa ronda, 14 quilómetros de estradas estão a ser intervencionados no município de Kisiko, província de Inhambane. É um projeto avaliado em cerca de 8 milhões de meticais. Manuel Schmel, bom dia.
7: Bom dia. Os trabalhos de melhoramento das vias de acesso decorrem nos troços que partem da Vila Sede para os bairros Macumane, Mahumane e Praia dos Coqueiros. As intervenções nestas vias consistem na compactação de solos vermelhos e colocação de blocos de pavê. O presidente do Conselho Municipal da Vila de Kisiko afirma que o melhoramento das vias de acesso está no topo das prioridades do governo para garantir a plena circulação de pessoas e bens. Abílio Paulo explicou que a ação visa igualmente assegurar o escoamento da produção agrícola das zonas do interior para a sede da vila para sua comercialização. Paulo acrescenta que a região sofre ciclicamente da erosão e as vias de acesso cedem com frequência, tornando-se pontos críticos de degradação do solo e de circulação.
8: Sempre que cai chuva, erosão nas vias de acesso principalmente não falta. Mas as vias de acesso, na nossa localização geográfica, não precisam de terraplanagem. Essas é a colocação de asfalto ou pavé. Mas há desafio maior, que é dos recursos. Sempre que cai chuva, recorremos à terraplanagem, preenchimento de solos, mas que não é solução. São soluções alternativas. Mas precisa realmente que tenhamos orçamento para colocarmos o pavé.
7: Abílio Paulo, presidente do Conselho Municipal da Vila de Queseco, e o trabalho de melhoramento das vias de acesso neste ponto da província. Muingisete, Simama Utivikela, Camabadio, Tsalangana, Manuel Chimeli, Inhambane.

Às 7h30, ou seja, no nosso espaço de entrevista, o Café da Manhã, vamos perspectivar os impactos do fenômeno climático El Niño em Moçambique. Hoje o nosso convidado é o climatologista do INAM, Instituto Nacional de Meteorologia, Bernardino Nhantumbo. O ouvinte, como sempre, está convidado a participar através de mensagens. São mensagens que podem ser partilhadas nas páginas do Facebook, Jornal da Manhã, RM e Rádio Moçambique.

Às 6h50 teremos o habitual desportivo aqui no Jornal da Manhã. Por ora, saímos para um breve intervalo para compromissos comerciais.

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0: Abrimos agora a página das notícias sobre o desporto aqui no Jornal da Manhã. Em destaque, França e Espanha decidem primeiro finalista do Mundial 2026. Hoje o desportivo é trazido por Albino Miambo. Albino, muito bom dia.
1: Bom dia. Gaulês estendam a terceira final consecutiva em Mundiais. Espanhóis não perderam nenhum dos últimos 37 jogos oficiais. Um duelo em toda a linha. França e Espanha decidem hoje, às 21 horas de Moçambique, em Dallas, qual das duas seleções avança para a final do Mundial a realizar-se no próximo domingo. Um confronto com múltiplos ângulos de interesse e de abordagem, destacando-se desde logo o desafio colocado aos gauleses de chegar ao jogo decisivo da grande competição pela terceira vez de forma consecutiva. Depois de ganhar a Croácia em 2018, na Rússia, e de perder com a Argentina em 2022 no Catar, a seleção do Galo tenta aquilo que só por duas vezes aconteceu no historial de Mundiais, em 1982, em 1986 e em 1990 com a Alemanha, e em 1994 e 1998 e ano 2002 com o Brasil. Outro dos reptos lançados aos gauleses é fazer aquilo que ninguém conseguiu nos últimos 37 jogos oficiais à seleção de espanhola, derrotá-los. Por isso, é de peito cheio que os carrascos ou verdugos de Portugal neste Mundial se apresentam esta noite no Texas, mas não só. A La Roja orgulha-se de ter ganho 3 dos últimos 5 europeus, de ter jogado 3 das 4 finais da Liga das Nações e de ter ganho a França nas duas últimas vezes que se defrontaram em competições a eliminar. Este jogo coloca frente a frente as duas das melhores seleções da Europa em termos de ranking FIFA. A França é a primeira e a Espanha a terceira, com a Argentina no meio. No quarto posto surge a Inglaterra. É a primeira vez desde que existe o ranking FIFA que as quatro melhores equipas são as quatro finalistas de um Mundial de Futebol. A FIFA nomeou uma equipa de arbitragem para a partida entre França e Espanha. O salvadorenho Ivan Barton apitará o desafio. O também salvadorenho David Moran será o primeiro assistente, enquanto António Pupiro, da Nicarágua, será o segundo. O quarto árbitro chama-se Glenny Berg e o árbitro reserva Mahomdi Beji são suecos. Amanhã, Inglaterra e Argentina se enfrentam também nas meias-finais da Copa do Mundo de Futebol da FIFA, no estádio da Atlanta, às 21 horas do nosso país. A seleção britânica garantiu vaga nesta etapa do Mundial ao eliminar a Noruega por 2-1, com 2 golos de Jude Bellingham. Já os argentinos avançaram após superarem a Suíça por 3-1 no prolongamento. Alex McAllister, Julian Alvarez e Lautaro Martinez foram os responsáveis por balançar as redes. O jogo entre ingleses e argentinos desta quarta-feira será ajuizado por Ismail El-Fati, de nacionalidade norte-americana. Ismail El-Fati será assistido pelos seus compatriotas Corey Parker e Kylie Atkins. 2 italianos completam a equipa de arbitragem do Argentina e Inglaterra. Maurizio Mariani é o quarto árbitro e é italiano, enquanto Daniel Bindone é o árbitro reserva. O jogo será no Mercedes-Benz Stadium em Atlanta. Intramuros, o Moçambola regressa aos relevados nacionais hoje com a realização dos jogos da 10ª jornada. Hoje, no Estádio Municipal de Pemba, a Associação Desportiva de Pemba recebe a Liga Desportiva de Sofala às 14h45. Na qualidade de anfitrião, a Associação Desportiva de Pemba chega a esta ronda com 7 pontos, enquanto a Liga Desportiva de Sofala ocupa o 8º lugar da tabela com 3 pontos em 10 jogos. Com 10 pontos em 3 jogos. O técnico do Pembinha, Vitor Mayamba, refere que a equipa está moralizada com a regularização dos salários. Repórter Nasser Adolfo.
2: Segundo o técnico principal, com a chegada de 7 jogadores na janela de transferências, o Pembinha está cada vez mais fortalecido para defrontar os seus adversários. Mayamba assegurou estarem criadas todas as condições, incluindo a regularização dos salários em atraso, o que eleva a moral da sua rapaziada para arrancar os 3 pontos ao seu adversário no jogo a ter lugar no Estádio Municipal de Pemba, inserido no arranque da 10ª jornada.
3: Os jogadores estão moralizados. Tivemos uma semana menos boa, mas já faz parte do passado. Penso que aquilo que são as diferenças que existiam foram sanadas e o grupo está preparado e está focalizado a 100% para o jogo. É assim como os outros que vêm pela frente.
2: Vítor Mayamba, técnico principal da Associação Desportiva de Pemba e antevisão para o jogo diante da Liga Desportiva de Sofala, referente à 10ª jornada do Moçambola 2026, Pemba Nasredorf.
1: A jornada prossegue amanhã com a efetivação de 4 encontros: Associação Black Bulls Ferrovia de Lixinga, Bahia de Pemba Ferrovia da Beira, Ferrovia de Nacala Xingal de Tete e Ferrovia de Nampula União Desportiva de Songo. Os Yaxinenes estão a atravessar um bom momento, jornalista Calixto Pedro.
4: Nassir Armando sabe que o seu conjunto está a atravessar bons momentos e os treinos constantes ajudaram os atletas a estarem com pontarias afinadas para finalizar as oportunidades de golos, mas mesmo assim reconhece o poderio da UDS, que não será nada fácil.
5: Em casa é importante pontuar, mas temos que respeitar os adversários também quando vêm precavidos. Temos que contrariar. Então, é nosso objetivo, sempre que trabalharmos, é ganharmos os jogos em casa e ganharmos os jogos fora. Há essa obrigação de termos que ganhar, porque estamos em nossa casa, nós já conhecemos todas as esquinas da casa. Sabemos de antemão que o adversário também vem com outros estudos para nos contrariar. Então vamos trabalhar esse posicionamento, vamos trabalhar as saídas calculadas dos guarda-redes, que é precisamente para não cometermos o mesmo erro. Estamos a trabalhar agora para termos consistência nos resultados e no rendimento. Temos dois jogos em casa a seguir, e não são fáceis, não são adversários que se batem bem fora, e nós vamos procurar inverter a situação aqui na nossa casa, que também às vezes nos torna difícil jogar na nossa própria casa, mas a pressão é maior e temos que saber lidarmos com esse tipo de pressão. É o trabalho que estamos a fazer com os jogadores para saber suportar mesmo que haja uma pressão.
4: Nassir Armando, técnico principal do Ferrovia de Nampula, o desafio desta quarta-feira no Santuário 25 de junho, em que a sua equipa vai bater-se contra a União Desportiva de Songo. Os Locomotivas de Nampula partem para esta jornada na quinta posição com 13 pontos, enquanto os Hidrolétricos estão no segundo posto com 16. A Rema Desporto, Calixto Pedro, Nampula.
1: Na próxima quinta-feira, o Machaquene bate-se com a Associação Desportiva de Vilanculo em Tchumene, no campo número 2 da Associação Black Bulls. O Ferrovia da Beira lidera o Moçambola com 19 pontos, seguido pela União Desportiva de Songo com 16. O Lanterna Vermelha é o Machaquene com apenas 3 pontos. Igual número de pontos tem o Bahia de Pemba, 13º classificado. O defesa internacional moçambicano Edmilson Dove já tem um novo clube no futebol iraquiano. Dove assinou pelo New Ross Sports Club e continuará a competir no Iraq Star League 2026, o principal escalão de futebol iraquiano. No anterior clube, o Al-Huwa Al-Jawiwa, onde conquistou o campeonato iraquiano, foi eleito MVP da Iraq Star League. Afastado da Taça de Moçambique em futebol fase regional centro pelo Teste África de Chimoio no último fim de semana, o planista de Padua, de Tete, olha o Campeonato Nacional de Futebol da 2ª Divisão como o único objetivo da época. Repórter Manuel Cardoso.
6: O técnico do planista de Padua diz que depois do afastamento da sua equipa na fase regional centro da Taça de Moçambique em futebol, agora as atenções da sua equipa estão viradas para a Divisão de Honra em futebol. A divisão de honra é futebol e ao nível de Tete, e segundo o Valdo do Mabui, pode ser a tábua de salvação do seu planista de Mpadwe, que este domingo viu a ruir o sonho de ir mais longe na segunda maior competição futebolística do país e ao nível da região centro. E o carrasco da equipa do Bairro Mpadwe foi o Teste África do Chimoio, que voltou a afastar o planista de Mpadwe por 4-1 nas penalidades, depois do empate a 1 no tempo regulamentar. Desfeito o sonho de continuar na prova, Valdo Mabui tem a muito concorrida a divisão de honra para salvar a época futebolística 2026.
7: Era nosso objetivo na taça irmos mais além, não conseguimos. Temos que já nos focar na prova interna, que é o campeonato provincial, para a gente voltar a repetir a façanha da época passada e sermos campeões e representar a província na Púlia.
6: Técnico da equipe barbarista de Mpado é que voltou a cair na Sualpo a favor dos Fabris de Manica no jogo da fase regional da Taça de Moçambique em Futebol, edição 2026. Na divisão de honra, a equipa do Bairro Mpadwe tem como os principais adversários Jindal África de Marara e Futebol Clube de Estima dos distritos de Marara e Caurabaça, o Paranense de Mpadwe e Jindal África de Marara, ambas com menos um jogo a disputar entre ambos, somam 31 pontos na primeira e segunda posição, Futebol Clube de Estima com 23 e o terceiro, e a UTSB com 7 pontos, está na última posição. Arruíma Desporto, Sinal de Tete, Manuel Cardoso.
1: Na cidade de Maputo, a segunda jornada do Campeonato de Atletismo em Séniores Masculinos e Femininos realiza-se no próximo fim de semana com a efetivação de diferentes provas. O Fervado de Maputo lidera a prova em ambos os sexos. Em masculinos, os locomotivas somam 71 pontos. O Machete situa-se na segunda posição com 31 pontos. A formação das águias especiais encerra um pódio em masculinos com 13 pontos. No setor feminino, destaque para a liderança do Fervado de Maputo com 46 pontos. Com 23 pontos, o Machete está na segunda posição e o terceiro lugar é ocupado pelas águias especiais com 13 pontos. Escândalo no futebol senegalês, depois da Copa do Mundo, demissão de Pepe Thiaoué, os jogadores relatam que foram assediados sexualmente pelo médico contratado pela federação, que na verdade era um ginecologista. O presidente da Federação Senegalesa de Futebol confirma o fato e o governo senegalês já está a investigar a participação de Senegal na Copa do Mundo. Foi o Desportivo. Saudações.
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0: São 7 horas em toda a República de Moçambique. Antena Nacional. Atualizamos as notícias nesta segunda hora do Jornal da Manhã. Vitor África, uma vez mais, bom dia.
10: Bom dia. O presidente da República, Daniel Chapo, procede hoje na cidade de Maputo à abertura da 21ª Conferência Anual do Setor Privado, CASP 2026. O evento que vai decorrer sob o lema Produzir e Competir, construindo uma economia forte e resiliente, é organizado pela Confederação das Associações Económicas de Moçambique, CTA. Uma nota da Presidência da República indica que no evento o chefe de Estado vai assistir o painel sobre o diálogo político-privado, onde serão apresentados e discutidos os avanços das reformas económicas e institucionais para a melhoria do ambiente de negócios no país. A Conferência Anual do Setor Privado é a maior plataforma de diálogo entre o Estado e o setor privado, onde se discutem as oportunidades de investimento, produção e exportação, entre outros assuntos económicos. A ministra das Finanças, Carla Louveira, disse ontem em Nova Iorque que a criação do Banco Nacional de Desenvolvimento em Moçambique faz parte das ações do governo visando o cumprimento cabal da Agenda 2030 das Nações Unidas. Carla Louveira, que falava na plenária das Nações Unidas, no Fórum Político de Alto Nível do Conselho Económico e Social do órgão, defendeu o aumento do financiamento concessional.
11: What we can report is how Mozambique is responding to them structurally.
12: O que devemos apresentar é a forma como Moçambique está a responder estruturalmente a estes desafios. Criamos o Banco Nacional de Desenvolvimento para financiar projetos de desenvolvimento, um fundo de garantia mutuária para ampliar o acesso de financiamento das micro, pequenas e médias empresas e um fundo soberano, através do qual 60% das receitas de gás natural liquefeito serão investidas através do orçamento do Estado, enquanto que 40% serão poupadas e investidas nos mercados internacionais. Internacionais sob um quadro totalmente transparente.
11: A Mutual Guarantee Fund and a Sovereign Wealth Fund from LNG Revenues.
10: Moçambique apresentou a sua segunda revisão nacional voluntária, o mais abrangente exercício de prestação de contas no âmbito da Agenda 2030, que demonstra que o país está a registrar progressos, apesar de alguns desafios. Inicia este ano, na região sul do país, a requalificação das bombas de combustível do Fundo Nacional de Energia, a FUNAI, para o abastecimento híbrido com combustíveis líquidos e gás veicular. A ação enquadra-se no âmbito dos esforços do governo moçambicano visando responder à crise de combustíveis e reduzir os custos operacionais através da promoção do uso do gás veicular. O presidente do Conselho de Administração do FUNAI, Mete Gondola, que avançou a informação, explica que com este exercício espera-se criar mais autonomia para o uso do gás veicular.
13: É preciso que se consiga ter uma rede de infraestrutura que consiga dar autonomia às pessoas. Quem vive em Boane, quem vive em Marraquene, tem que poder sair de casa querendo abastecer, encontrar uma rede de bombas que já tem esta componente, para que puder ter essa autonomia. Mas também temos estado a discutir quem fizer a conversão, passar a dar gás, não pode ter problema de ir a Ponta Douro, por exemplo. Não pode estar condicionado, não pode ter problema de ir a Bilene.
10: Mete Gondola está desde ontem de visita à província de Maputo no âmbito da monitoria dos projetos de massificação de uso de energias renováveis no país. A vida voltou à normalidade nas 6 aldeias recentemente atacadas pelos terroristas no distrito de Anquabe, província de Cabo Delgado. Jornalista Florencio Moussa.
14: O administrador distrital de Anquabe, Belmiro Casimiro, entrevistado esta segunda-feira pela Rádio Moçambique via telefone, disse que nas 6 comunidades já foram retomadas as aulas que tinham sido interrompidas devido à insegurança. As famílias já retomaram também as suas atividades produtivas, com destaque para a produção do segundo ciclo para a segurança alimentar, uma vez que nas suas incursões os terroristas saquearam e destruíram produtos alimentares da presente safra agrícola.
15: Realmente.
14: A partir de Pemba, Florencio Moussa, bom dia.
10: Muito bom dia, Florencio Moussa. E no plano internacional, o Comando Central Militar norte-americano vai retomar hoje o bloqueio dos portos iranianos, seguindo a orientação do presidente Donald Trump. Em comunicado, o Comando Militar responsável pelo Médio Oriente, pela Ásia Central e pela Ásia Meridional refere que as forças vão fazer cumprir o bloqueio contra as embarcações que transitem de ou para portos e áreas costeiras do Irão. Na noite desta segunda-feira, os Estados Unidos lançaram uma nova vaga de ataques contra o Irão para impedir Tirão de atacar navios no Estreito de Hormuz. Tirão respondeu com ataques aos aliados regionais de Washington, pondo em causa o cessar-fogo acordado a 8 de abril e o memorando de entendimento firmado em junho passado. E no desporto, as seleções de futebol da França e da Espanha disputam hoje, às 21 horas de Moçambique, o acesso à final do Mundial da FIFA 2026. O vencedor do jogo vai defrontar a Argentina ou então a Inglaterra, que vão medir forças amanhã no jogo referente às meias-finais do campeonato. Pela segunda edição consecutiva do Mundial, França e Argentina estão entre as 4 melhores seleções e com possibilidade de mais um confronto na final, tal como aconteceu na edição anterior do Mundial. Apresentamos as notícias no próximo bloco, às 8 horas.
0: Mais uma ligação com o Instituto Nacional de Meteorologia para desta vez a meteorologista Délcia Cumbano fazer o resumo das temperaturas máximas previstas para hoje nas principais cidades.
16: Tete, 30. Beira, Inhambane, Nampula e Quelimane, 28. Pemba e Vilanculo, 27. Chimoio e Maputo, 25. Xai-Xai, 24. E por fim, Lixinga com 23 graus Celsius. É tudo por hoje. Continuação de um bom dia. Até a próxima.

São agora 7 horas e 7 minutos, e quando forem 7 horas e 30 minutos, no espaço de entrevista ao Café da Manhã, vamos hoje perspectivar os impactos do fenômeno climático El Niño em Moçambique. O nosso convidado hoje é o climatologista do INAM, Instituto Nacional de Meteorologia, Bernardino Nhantumbo. O ouvinte está também convidado a participar através de mensagens que podem ser partilhadas nas páginas do Facebook, Jornal da Manhã RN e Rádio Moçambique.

0: Hoje, a nossa janela do repórter abre-se com um olhar ao ponto de situação da colheita e comercialização de hortícolas no âmbito da produção pós-cheias no distrito de Tete, província do mesmo nome. O nosso repórter volante esta terça-feira é Armando Kembo, que regressa à antena a partir de Tete. Kembo, uma vez mais, bom dia.
1: Bom dia. Justamente respondo a partir do Vale do Nhartanda, com uma imagem verde, dominantemente alface, tomate, milho e também muitas mangueiras, limoeiras e entre outras culturas que nós estamos aqui a presenciar. Quanto à produção de emergência pós-cheias, estamos a ver aqui a colheita de alface neste momento, com muitas mulheres à minha volta, e vou saudá-las em 30 segundos. Bom dia, mulheres trabalhadoras!
2: Bom dia, Rádio Moçambique!
1: É assim que nós estamos a trazer essa fotografia sonora, a testemunhar aqui que já há muitas vendedoras à espera de adquirir alface para irem vender nos vários mercados desta cidade. Referir que é uma manhã com o céu extremamente aberto e o sol já a fazer sentir, e vou juntar a esta conversa ao senhor Sérgio Bacacheza, é agricultor desde 2003 e sobrevive com esta atividade. Depois das cheias, já está a colher e a vender com dinheiro na mão, e eu estou a ver aqui.
3: Sim, sim. As cheias nos causaram um grande prejuízo, mas perdemos, só que conseguimos já recuperar a segunda campanha, e esta já é a terceira campanha, mas já estamos já recuperados.
1: Já está a conseguir aquilo que é para sobreviver com a sua família?
3: Muito bem, já estamos a conseguir, já temos alface, tomate, cebola para sustentar as nossas famílias em casa.
1: É pai de quantos filhos?
3: 5 filhos.
1: E vende para vendedoras de quantas zonas? Aqui estamos a ver muitas mulheres, mais de 20.
3: Até porque aqui já é poucas pessoas. Costumamos ter até malta 100 e tal pessoas. A partir de Xingó, de Bairro Azul, Matundo, toda essa cidade de Tete. Inclusive é distrito, costuma vir aqui.
1: Muito obrigado, senhor Sérgio Bacacheza, agricultor. Tenho que lhe libertá-lo, porque é esta manhã mesmo que deve se vender, para que também levem este produto fresco para os mercados. Tenho aqui uma vendedora de hortícolas desde 2016, aprendeu com a sua falecida mãe e de lá para cá não conseguiu largar e continua a fazer o trabalho. É a Leonora Inácio. Leonora, está aqui?
4: Sim, sim, estou.
1: Sim, já com a faca para começar a tirar alface?
4: Sim.
1: Onde que vende?
4: No mercado Guaxena.
1: Mercado Guaxena?
4: Sim.
1: E estávamos a ver aqui a sua história. Por que não seguiu outra coisa e continuou a comprar hortícolas e vender como fazia a sua falecida mãe?
4: Eu habituei também, se habituei, e agora até faço isso porque não tenho outra maneira de como seguir outra vida. Eu comecei essa vida, até cresci, aprendi, até hoje estou a continuar assim mesmo.
1: Dois para cá?
4: Sim.
1: E sobrevive com isso?
4: Sim, sim. Sobrevivo com esse negócio mesmo. Tenho criança, duas crianças que vão para a escola. A partir desse negócio mesmo.
1: Estimado ouvinte da Rádio Moçambique, da maneira como começamos, vamos fechar desta maneira. Mais uma vez, bom dia, mulheres trabalhadoras.
2: Bom dia, Rádio Moçambique.
1: Este foi o fecho a partir do Vale do Nhartanda, onde testemunhamos a colheita e a comercialização de produtos agrícolas numa produção de emergência pós-cheias. Esta zona onde me encontro estava totalmente submersa, devido às águas do rio Zambeze, que depois de serem pressionadas com o seu afluente Revubre, foram forçadas então as águas a recuar até ocuparem esta toda a zona, que já depois de passar as águas permitiu que os solos tenham humus e condições próprias para a produção da segunda época, que já está em comercialização. Eu sou Armando Kembo, assim fiz Janela do Repórter, a partir do Vale do Nhartanta, com muito apetite de ver aqui alface bem desenvolvido e já a imaginar no prato. Bom dia.
0: Muito bom dia, Armando Kembo, com este retrato sobre a colheita e comercialização de hortícolas no âmbito da produção pós-colheita, isto no distrito de Tete, quando são 7 horas e 14 minutos. Seguimos agora à atualidade regional. Começamos no Malawi. 6 cidadãos malawianos morreram desde o início da operação de repatriamento voluntário em curso em consequência da onda de violência xenófoba na África do Sul. Correspondente Sérgio Sixpence em Blantyre.
5: As vítimas morreram durante a viagem. 4 delas perderam a vida ainda no território sul-africano, uma no Zimbábue e a última no território malawiano, logo depois de ter atravessado a fronteira de Mwanza. Entre os malogrados, 4 eram homens e 2 mulheres, segundo a diretora adjunta de preparação do Departamento de Gestão de Desastres do Malawi. Nelly Kalenga Maliro explicou que muitos regressados viajam já com a saúde debilitada e, com o estado de alguns troços rodoviários, estes acabam piorando a sua situação e daí os casos. Face a isto, Kalinga Maliro explicou ter sido montada uma unidade móvel de saúde no estádio Joyce Chitsulo, em Mwanza, para prestar os primeiros socorros aos recém-regressados para posterior encaminhamento aos hospitais, atendendo que o número dos repatriados vai aumentando. Recebemos 400 passaportes, na sua maioria pertencentes a homens e os restantes são crianças e mulheres. Os próximos dias serão ainda de pressão, pois mais pessoas vão chegando no centro de trânsito, porque temos cidadãos a caminho daqui. O foco é transferirmos o mais rápido possível estas pessoas para as suas zonas de origem e, se assim conseguirmos, prevemos que nos próximos dias os números serão reduzidos. Isto acontece numa altura em que milhares de outros cidadãos malawianos sem documentos que vivem na África do Sul permanecem incertos quanto ao seu futuro, alguns perdendo seus empregos e outros temendo por sua segurança, enquanto protestos anti-imigrantes foram retomados em algumas partes do país. O presidente Peter Mutharika indicou que discutiu o assunto com o presidente sul-africano Cyril Ramaphosa e pediu aos malawianos que mantivessem a calma. Entretanto, dados do Departamento de Gestão de Desastres do Malawi mostram que, até 9 de julho deste ano, mais de 38 mil malawianos retornaram da África do Sul a bordo de 571 autocarros após fugirem das tensões anti-imigração. Dos repatriados, 26.407 são homens e 11.687 são mulheres. Sérgio Sixpence, em Blantyre.
0: Mkhonto weSizwe, o terceiro maior partido sul-africano, garante que vai conquistar todos os municípios nas eleições de 4 de novembro próximo. Correspondente Eduardo Figurão, em Joanesburgo.
6: A convicção foi expressa esta segunda-feira numa conferência de imprensa que serviu para apresentar novos membros que desertaram de outras forças políticas. O grande destaque vai para a antiga presidente do município de Durban pelo ANC, Zandile Gumede, que passa a vice-coordenadora do partido de Jacob Zuma em KwaZulu-Natal. O anúncio foi feito pelo secretário-geral do partido, Sibonelo Nomvalo.
7: We welcome you, Ma.
6: Damos-lhes as boas-vindas e recebemos-la com muita cordialidade, pois possui credenciais inquestionáveis na política de KwaZulu-Natal e da África do Sul. Sabemos que traz consigo uma mudança de paradigma muito positiva e uma contribuição valiosa para um Mkhonto weSizwe. Vamos unir esforços para construir uma força sólida à esquerda.
7: Of the left.
6: E Sibonelo Nomvalo adiantou ainda que o partido concluiu o processo de escolha dos candidatos à liderança de todos os municípios sul-africanos, cujos nomes serão conhecidos nos próximos dias.
7: O
6: partido congratula-se com a conclusão, com sucesso, do processo de eleição dos seus candidatos a presidentes e vereadores. É um marco importante no reforço das nossas estruturas democráticas e na preparação para as autárquicas. Exortamos todos os membros a agir de forma disciplinada, transparente e democrática. Os nomeados são agora os candidatos oficiais do partido, levando consigo a confiança dos militantes para servir as comunidades com zelo e dedicação.
7: Commitment.
6: É criado no final de 2023, um conto Wesizwe vai participar pela primeira vez nas eleições municipais sul-africanas. Rádio Moçambique, Eduardo Figurão, Joanesburgo.
0: O Fundo Monetário Internacional aprovou o desembolso de mais de 448 milhões de dólares para a Tanzânia, uma decisão que acontece após a conclusão das revisões do acordo no âmbito da facilidade de crédito estendido e da facilidade de resiliência e sustentabilidade. O detalhe com o correspondente Monteiro Bonifácio em Dar es Salaam.
8: A decisão do desembolso do fundo surge após esta instituição financeira concluir que os indicadores macroeconômicos da Tanzânia estão em conformidade com a meta do programa. Entre as reformas econômicas, incluem a transição para a política monetária baseada em taxas de juros, o aumento da flexibilidade cambial e o reforço da transparência das políticas cambiais. No rol das reformas está também a alteração da lei do Banco da Tanzânia e outras medidas que incluem a revogação de isenções de imposto de renda concedidas às zonas de processamento de exportações e zonas econômicas especiais, bem como a elaboração de uma lei sobre transações garantidas para ampliar o leque de garantias aceitáveis, incluindo bens móveis. As reformas também exigem que a Autoridade Tributária da Tanzânia conclua a automatização do processo de reembolso do imposto sobre o valor acrescentado e submeta ao Parlamento alterações da lei deste imposto, determinando que os reembolsos sejam pagos até o final do mês seguinte àquele em que o reembolso for solicitado. O comunicado do Fundo Monetário Internacional observou que a maioria das exigências da reforma foi cumprida dentro do prazo, com algumas exceções, incluindo medidas relacionadas ao setor da energia. As exigências relacionadas à energia incluem a introdução de um imposto ambiental sobre o consumo interno de fontes emissoras do carbono, como carvão e gás natural, e uma proposta do aumento das tarifas da eletricidade para refletir integralmente os custos operacionais e de investimento da transição energética. De Dar es Salaam para a Rádio Moçambique, Monteiro Bonifácio.
0: Quando são 7 horas e 20 minutos, passemos à atualidade sobre economia e negócios. O noticiário econômico hoje é trazido pelo jornalista Suma Ligilberto.

pontos percentuais. A análise detalhada revela que o tomate, o gasóleo, a gasolina, as tarifas dos transportes semicoletivos urbanos e suburbanos, o peixe fresco, a couve e as tarifas de táxis foram os produtos e serviços que mais reduziram o poder de compra das famílias no período em referência. A cidade de Xai-Xai liderou a subida de preços no país nos primeiros 6 meses do ano em curso, com uma taxa de 8,21%, enquanto a cidade de Maputo teve o menor aumento, situando-se nos 3,69%. A Confederação das Associações Económicas de Moçambique, CTA, realiza a partir desta terça-feira em Maputo a 21ª Conferência Anual do Setor Privado, o CASP, sob o lema Produzir, Transformar e Competir Construindo uma Economia Forte e Resiliente. O evento inclui a realização de foros de investimento e negócio para a mobilização de 1,9 mil milhões de dólares previstos na carteira de projetos da agremiação. No painel de diálogo público-privado, os debates estarão focados nas reformas estruturais para a melhoria do ambiente de negócios e na atração de parcerias estratégicas. Segundo uma nota publicada pela organização, a maior plataforma de diálogo público-privado do país vai contar com mais de 2 mil participantes entre as modalidades presencial e virtual. Em relação às taxas de câmbio de referência fixadas hoje pelo Banco de Moçambique, o euro está a 73 meticais e 42 centavos para a compra e 74 meticais e 89 centavos para a venda. O dólar americano está fixado em 63 meticais e 28 centavos para a compra e 64 meticais e 55 centavos para a venda. Por último, o rand está a 3 meticais e 92 centavos para a compra e 3 meticais e 99 centavos para a venda. É tudo por hoje. Bom dia.

0: Abrimos agora a página da atualidade sobre as artes e cultura. Em destaque hoje no Cultural, o escritor moçambicano Orlando Jorge Moussaengan é o novo embaixador da Academia de Letras do Brasil no nosso país. O Cultural hoje é trazido por Sérgio Guissamulo. Sérgio, bom dia.
1: Bom dia, Adélio de Lipang. A literatura moçambicana ganha uma nova ponte para o mundo com o projeto de expansão cultural que promete impulsionar os autores consagrados e talentos emergentes. Em parceria estabelecida com a Associação dos Escritores Moçambicanos, vai avançar com a publicação de livros e intercâmbios internacionais.
2: Nessa interação Brasil-Moçambique e toda a lusofonia, através da academia, que os autores interajam e disso resultem produtos literários concretos, que seriam antologias ou livros de assinatura independente a circular nos países que integram a academia. Primeiro é que há aceitação por parte da EMO de interação com a academia. No decurso deste mês, voltamos a ter encontros mais técnicos, seria a assinatura de um memorando de entendimento com cláusulas consensuais que vão permitir a interação das duas entidades através dos seus associados para trabalhos mais concretos.
1: Orlando Jorge Moussaengan, conhecido no mundo literário por Rei Mataka VII, é o novo embaixador que promete apoio técnico aos talentos emergentes e assume o desafio de colocar a literatura moçambicana no caminho de futuras traduções em países de expressão inglesa e francesa. Em Inhambane, a Associação Provincial dos Músicos considera que os concursos de música ligeira, promovidos pela Rádio Moçambique, estão a contribuir na promoção dos artistas em referência a Ngoma Moçambique e Dzingoma de Zanhambane, que anualmente são promovidos pela RM. Horácio Romão.
3: O presidente da Associação Provincial dos Músicos em Inhambane, Aníbal Diamantino, disse que as canções admitidas nos concursos têm sido popularizadas, verdadeiras montras que elevam os artistas e fazem-nos sair do anonimato.
4: Lá me encontro com músicos de todo o país, cada um com o seu talento, eu aprendo muita coisa de

0: Cada um deles, geralmente as bandas também que acompanham os artistas são bandas muito experientes, faço amizades. Depois de terminar o concurso, eu continuo tendo este contacto, continuo aprendendo com essas pessoas mais experientes. Para além do próprio prêmio, só de estar lá você ganha.
1: Aníbal Diamantino, presidente da Associação Provincial dos Músicos Xenhambane, e o impacto que as paradas de música ligeira trazem no seio dos artistas. Horácio Romão, Xenhambane.
2: Fez o Cultural no Jornal da Manhã, com destaque para o turismo de montanha, que pode conhecer uma nova dinâmica na província de Manica, numa parceria com o Zimbábue, que visa aliar o turismo à cultura. Domingos Cadeado.
3: O diretor provincial da Cultura e Turismo em Manica, Ângelo Banda, considera que Manica reúne condições ímpares para se afirmar como um dos principais destinos turísticos da região, graças à sua riqueza natural, património cultural e paisagens de montanha.
4: Tanto o Zimbábue como nós promovemos o turismo de montanha. Este é um dos destinos da região que deve ser muito bem capitalizado para no contexto da província de Manica. Com uma beleza natural e riqueza cultural única, gostaríamos de convidar investidores a apostar no potencial turístico da província.
3: Segundo o Bando, o governo provincial acredita que, com o envolvimento de todos os intervenientes, o turismo poderá consolidar-se como um dos principais motores de desenvolvimento de Manica e contribuir significativamente para o crescimento da economia nacional. A de Chimoio Domingos, Cadeado.
2: Este foi o Cultural. Bom dia.

0: Daqui a pouco teremos o café da manhã, o nosso espaço de entrevista aqui no Jornal da Manhã. Mas antes, vamos recordar as notas em destaque nesta manhã de terça-feira. Dissemos que animais bravios destroem campos agrícolas no distrito de Buza, em Sofala. A situação pode criar escassez de alimentos nos próximos meses. A vida voltou à normalidade nas 6 aldeias recentemente atacadas pelos terroristas no distrito de Anquab, em Cabo Delgado. Em Gaza, a avaria da morgue do Hospital Distrital de Mapai cria constrangimentos aos residentes daquela região na conservação de corpos. No estrangeiro, o Comando Central Militar norte-americano retoma hoje o bloqueio dos portos iranianos, seguindo a orientação do presidente Donald Trump.
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0: São 7h30, conforme anunciamos ao longo deste jornal. Vamos hoje perspectivar os impactos do fenómeno climático El Niño em Moçambique. O nosso convidado hoje é o climatologista do INAM, Instituto Nacional de Meteorologia, Dr. Bernardino Nhantumbo. É muito bem-vindo aqui à Rádio Moçambique. Como é que se vai caracterizar este fenómeno do chamado El Niño no país nesta temporada?
1: Bom dia. Primeiro, agradecer pelo convite que foi endereçado ao Instituto Nacional de Meteorologia para falar do fenômeno El Niño, que é, na verdade, um fenômeno que constitui o tema do dia quando nós falamos daquilo que são os impactos meteorológicos e climáticos em Moçambique e não só. Bem, primeiro dizer que o fenômeno El Niño já se formou, já se materializou. Os grandes centros que acompanham esta matéria já anunciaram. As previsões é que seja um evento de forte magnitude, que poderá atingir o seu pico, segundo as últimas atualizações, no período de outubro, novembro e dezembro. Na verdade, o que tem acontecido é que o fenômeno El Niño, olhando para os dados climáticos de Moçambique, tem uma associação com chuvas normais, com tendência para baixo do normal na região sul e centro do país, e uma associação com chuvas normais com tendência para cima do normal na região norte do país. Ainda há alguma dificuldade de dizer exatamente como é que isso vai se processar. E nesse exercício de perceber quais os impactos do El Niño em Moçambique, o INAM está engajado num processo de previsão da seca, que muitas das vezes, nós dissemos muitas das vezes, não é sempre, as secas estão associadas ao El Niño. Nem caso em apreço, que é o El Niño que está neste momento em marcha, há previsões de termos seca severa nos distritos de Mapai, Massangena, Chigubo, na província de Gaza, e Mabote, Funhalor, Massinga e Jangamo, na província de Inhambane, no período de outubro, novembro e dezembro. Enquanto que nos distritos de Xikolakwala e Massingir, em Gaza, prevê-se alta probabilidade de termos seca moderada. No distrito de Unwin, seca também moderada, na província de Inhambane. Mas também confirmam-se que poderemos ter uma seca leve nos distritos de Magudi, na província de Maputo, e Caorabassa, na província de Tete. O exercício que o INAM está a desenvolver, relacionado com a previsão de seca, também está associado às ações antecipadas, que é construir resiliência nas comunidades, de forma a que, quando esses eventos extremos lhes atingir, eles possam ter alguma capacidade de resistir. Então, esse sistema... nós dissemos que é de dupla confirmação pela natureza das secas, onde esperamos que se confirme no primeiro mês e depois no mês consecutivo. Então, se tivermos dois meses consecutivos com as previsões a nos indicar uma determinada seca, que pode ser severa, moderada ou leve, aí com alguma segurança nós já vemos ao público. É desse exercício de dupla confirmação que os distritos de Xangara, Xibuto, Mabalane, Marara, Machanga, Magwe, Beira, Guvur, Gur, Machase, Mutarara, Panda, Xiúta e Namun estão no primeiro mês de confirmação. Isto é, esperamos que no próximo mês de agosto, se as previsões nos apontarem na mesma direção, então esses distritos poderão estar impactados por uma seca severa. Enquanto que os distritos de Xiúta, Xiúri e Muamba poderão ser afetados por uma seca moderada.
0: Em que comportamento climático é que este fenômeno El Niño tem mais impactado? Na seca ou se também impacta nas cheias?
1: O que acontece é que o formato de Moçambique faz com que o impacto do El Niño seja o mesmo ao longo do país. Nós temos, de forma assim didática, partilhado essa informação. Então, temos a região austral de África, onde o impacto do El Niño está associado a períodos quentes e secos, isto é, déficit de precipitação. E esses déficits de precipitação poderão ser intensos ao ponto de atingir uma seca. Isso na região sul e centro, por causa das características e os ventos que circulam na região austral. Enquanto que a região norte já tem algumas características da África Oriental. Na África Oriental, o mesmo fenômeno induz situações de chuvas acima do normal que resultam, muitas das vezes, em cheias e inundações. Então, na região norte do país, os impactos geralmente são opostos aos impactos na região sul e centro do país.
0: E que medidas práticas é que deverão ser tomadas, quer pelo INAM, assim como por outras entidades, para preparar, portanto, as comunidades, assim como em ações como a emissão de alertas face aos impactos que poderão, portanto, se fazer sentir na sequência deste fenómeno?
1: O INAM já iniciou o seu exercício, daí que nós partilhamos em primeira mão que, de facto, há indicações de podermos ter El Niño. Na devida altura, também viemos confirmar que o El Niño já se formou. Estamos, neste momento, também a partilhar que, face ao El Niño, alguns distritos poderão observar a seca. Mas nós fazemos parte de uma grande família chamada Sistema de Aviso Prévio. E nessa grande família, quando se trata de gestão de risco de desastre, somos liderados pelo Instituto Nacional de Gestão de Risco de Desastre. Então, estivemos juntos com o Instituto de Gestão de Risco de Desastre, bem como outros setores, partilhamos esta informação, foram dadas as orientações e os setores estão neste momento a fazer o trabalho. Na última sexta-feira, estivemos também a trabalhar como um grupo multissetorial, a olhar para os prováveis impactos setoriais e quantas pessoas poderão ser impactadas. Então, dentro dessa família de gestão de risco de desastre, cada uma das instituições tem o seu papel. A nós cabe informar, ou trazer o alerta de que o perigo vem aí e depois deixar que os setores façam o seu papel.
0: O INAM estará a fazer algum levantamento para além das áreas também das populações que poderão ser afetadas ou esta tarefa cabe a outras entidades como o INGD?
1: O INAM só dá o apoio técnico, dá mais detalhe de onde é que esse perigo, esse evento poderá ter mais ênfase. Mas não é o papel do INAM trazer o impacto em termos de pessoas, número de pessoas. Essa é uma tarefa que nem é muito do INGD, mas é dos setores. E o INGD depois faz a globalização. Mas, conforme disse, é um exercício que já está sendo feito. Já foi feito, mas acredito que os números continuam a ser afinados. E que acredito que as instituições responsáveis, na devida altura, vão divulgar.
0: A região sul do país tem sido ciclicamente também afetada por cheias e inundações. Face a este risco muito elevado do impacto pelo El Niño, que indica para seca severa em alguns pontos, teremos uma época chuvosa menos severa em relação a outros anos?
1: Bem, primeiro devo recordar que nós estamos perante a era das mudanças climáticas. Então, elas atuam independentemente de termos El Niño ou La Niña. E depois, termos El Niño não significa ausência de chuva. Estou com isso querendo dizer que poderemos ter eventos de chuva extrema, apesar de ser um ano com El Niño e se prever seca.
0: Portanto, podemos ter extremos, seca severa por um lado, sim, e por outro também fortes chuvas que poderão resultar em cheias e inundações.
1: Cheias e inundações não. Provavelmente pode resultar em inundações urbanas, que isso já depende muito do saneamento. Devo recordar que tivemos a época passada com chuvas intensas e alguns bairros ainda registram situações de acúmulo da água e ou os lençóis freáticos ainda estão recarregados, mas em termos daquilo que é a dimensão de uma cheia inundação, isso é menos provável no ano El Niño, mas poderemos ter situações de chuvas intensas que poderão criar provavelmente um problema um ou dois dias, porque não está a chover devidamente, depois haverá os escoamentos e a infiltração das águas.
0: Tendo em conta o impacto direto do El Niño na produção agrícola, que aconselhamento é que está a ser feito ao setor para fazer face, portanto, a este fenómeno?
1: Bem, nós estamos a trabalhar em coordenação com o Ministério da Agricultura, providenciando toda a informação técnica referente ao El Niño e os seus impactos. E eles já estão a trabalhar no sentido de desenvolver um pacote de recomendações setoriais. Conforme disse, estivemos juntos na última sexta-feira, onde partilhamos todo o manancial de informação referente aos distritos que poderão registrar a seca, a diferentes níveis de seca, e que também no futuro poderão registrar, e eles estão a trabalhar. Então, cabe ao próprio Ministério trazer a informação específica do setor.
0: E que papel é que deverão desempenhar as comunidades locais e autoridades distritais, portanto, perante aos alertas que vão sendo emitidos em face deste fenómeno?
1: Bem, esses são os nossos parceiros na disseminação da informação. Nós esperamos que todos os envolvidos, tanto as autoridades locais, os líderes comunitários, até religiosos, possam ajudar nesse exercício, como tem sido feito em outras ocasiões, nesse exercício de disseminação da informação, de forma que a população não seja encontrada em contrapé. E esperamos também que, à medida que outra informação for divulgada, falo, por exemplo, da previsão climática sazonal, as populações também sejam equipadas com um outro tipo de informação para a sua tomada de decisão. Só a título de exemplo, nós, neste exercício que temos feito com o Ministério da Agricultura, sobretudo, é que a nossa informação permite capacitar os produtores a escolher a melhor altura para fazer as sementeiras, mas também as culturas.
0: Muito bem. E de que forma a população pode, portanto, otimizar e gerir melhor, portanto, o consumo de água? Sabendo que, em casos de seca extrema, pode haver impacto devido à escassez deste recurso. Como é que a população pode, portanto, otimizar e gerir melhor o consumo de água, sobretudo nas zonas mais vulneráveis?
1: Bem, acredito que os setores responsáveis vão trazer a informação, informando, passo a repetição, que medidas devem ser tomadas. Bem, mesmo em respeito à questão dos mandatos, é claro que faço parte da comunidade e nós sabemos que há uma necessidade de racionalizarmos a água. Só a título de exemplo, o último evento muito forte que tivemos do El Niño foi em 2015 e 2016, e a barragem dos pequenos Lubombos andou por volta de 30%
0: em termos
1: da sua capacidade. Então, é preciso que as comunidades tenham isso em mente, a gravidade que nós tivemos de ter a água durante os anos 2015 e 2016, para que esta informação seja assimilada e que, de forma proativa, cada um de nós comece com o exercício de racionalização da água, exercício também de outras práticas para a agricultura e de forma a que se possa produzir. Mas acredito eu que os colegas, tanto das águas, a Direção Nacional de Gestão de Recursos Hídricos, como os colegas da agricultura, a Direção Nacional da Agricultura, vão nos próximos dias trazer um pacote mais recheado em termos de que práticas cada um deve adotar.
0: De que forma é que neste momento estão, portanto, a divulgar a informação junto das comunidades para que tomem medidas de precaução face a este, ao fenômeno El Niño?
1: O INAM está já a fazer a divulgação, a nossa aceitação a este convite faz parte desse exercício de divulgação, mas estivemos reunidos como Comitê Técnico de Gestão de Risco de Desastre e houve recomendações, de forma que a informação não chega apenas a dizer, ok, vem ali o El Niño, mas seja também acoplado a um pacote de ações que as comunidades devem tomar. E então há um trabalho multissetorial de forma a termos uma mensagem única que acopula, vai acopular o perigo, que é a seca, também que práticas são recomendáveis face à previsão da seca.
0: Muito bem, vamos agora interagir com os nossos ouvintes, abrindo as habituais linhas telefónicas e também através da apresentação de mensagens já enviadas nas plataformas do Facebook Vitor África.
2: As nossas linhas já estão abertas. Temos o 21-31-77-77 e também temos o 82-34-77. O estimado ouvinte pode também participar no Café da Manhã através da nossa página do Facebook Jornal da Manhã RM. Temos o ouvinte Domingos Neves a partir de Chimoio. Bom dia.
3: Viva, meu caro Vitor África, muito bom dia. E bom dia ao vasto auditório da Rádio Pública, rádio que liga e projeta Moçambique. Um bom dia especial também ao nosso climatologista, que está a servir muito bem o café da manhã. Eu quero aqui também ressaltar a importância, a pertinência da previsão meteorológica. Não estou a imaginar um mundo ou um país sem a previsão meteorológica, sem o INAM. Está de parabéns, bem haja o INAM, bem haja climatologistas do país e do mundo inteiro. Em termos de questões, convidado, gostaria de saber como é que se pode interpretar 12 anos seguidos com este sistema de El Niño, como que se pode interpretar isto? Mas não disse, Domingos Neves, da região planáltica e turística dos icónicos montes Pingas, Chimanimani, Vumba e Cabeça de Velho África. Aquele abraço.
2: Muito obrigado, caro ouvinte. Temos agora o ouvinte Lázaro Mazuzzi de Xaixai. Bom dia.
4: Muito bom dia, Vitor África. Bom dia, rádio ouvinte, nosso convidado. Eu queria perceber do nosso convidado, atendendo que na sua explanação dizia que os distritos que estarão afetados, em particular na província de Gaza, seria Chibuto e os distritos da Zona Norte, citando como Mabalane. Queria saber qual seria também aquilo que é o estado do atmosférico em relação a esse fenômeno, citando nas províncias, aliás, nos distritos da Zona Sul, como exemplo aqui, Xaixai e Manjacaze, os demais, porque o que acontece é que nós já tivemos essa situação de intempéries, de cheias, e queria saber se nos próximos também, aliás, na próxima etapa chuvosa, estaremos submersos a essa situação de cheias. E também queria perceber, nesse contexto, o fenômeno terá uma progressão ou porque será somente para este período, esta época do ano. Muito obrigado, bom dia.
2: Muito obrigado, caro ouvinte Lázaro Mazuzzi, que ligou-nos a partir de Xai-Xai. Agora vamos à Zambésia. Ouvinte Dixon Gulamanda Kubula, a partir de Der, bom dia.
5: Muito bom dia, senhor jornalista. Bom dia, o nosso convidado. Bom dia, a direção da Rádio Moçambique lá no Maputo. Meu convidado, a minha questão é: o aparelho que controla o fenômeno, em que país que fabricam? Obrigado, Dixon Gulamanda Kubula Der, província da Zambésia.
2: Muito obrigado, ouvinte Dixon Gulamanda Kubula. Na nossa página do Facebook já temos algumas mensagens. Temos o ouvinte Lencastre Pacua que escreve: cordiais saudações aos profissionais da Rádio Moçambique. Ouvintes, gostaria de colocar a seguinte questão ao convidado. Tendo em conta a vasta extensão territorial de Moçambique e a dispersão geográfica das comunidades, qual o nível de prontidão comunicacional do INAM na consciencialização e disseminação atempada de informação sobre fenómenos meteorológicos? Que estratégias, canais de comunicação estão a ser utilizados para garantir que os alertas cheguem de forma rápida e eficaz às populações, sobretudo às que vivem em zonas difíceis de acesso? Esta é a mensagem do ouvinte Lencastre Pacua, na cidade de Maputo. E o ouvinte aqui no Inhavene escreve: ora viva, café da manhã, cordiais saudações a todos. Gostaria de saber do senhor Nhantumbo qual a forma de capitalizar águas que abundam em Moçambique para, quando o evento El Niño se verificar, reaproveitar. Temos também o ouvinte Pascoal Quamba, que escreve-nos a partir de Morrumbeni. Saudações ao convidado. Gostaria de saber quais são as regiões do país que poderão ser mais afetadas caso o El Niño se intensifique, e há setores da economia que podem ser particularmente vulneráveis aos efeitos deste fenómeno. Temos mais um ouvinte em linha, ouvinte Félix Parruque, a partir de Xai-Xai. Bom dia.
6: Bom dia, Vitor África. Bom dia, Adriano Lipang. Bom dia, doutor Nhantumbo. Queremos agradecer essa aula de climatologia que nos deu. Nos fez recuar um bocadinho a carteira nos tempos da faculdade. E por via da sua locução, acabamos percebendo na íntegra as características deste fenómeno. E pelo que percebi também, doutor, este fenómeno parece-me que é diferente do outros, como os tsunamis e no caso, as depressões tropicais, que elas se formam, mas depois, em algum momento, ficam dissipadas. Parece-me que este lindo, doutor, já está consumado o assunto. Parece-me que não vamos falhar, é irreversível a sua ocorrência. Agora, a questão, doutor, que eu queria deixar como um desafio para nós todos, é que estivemos num momento de grandes cheias, em que tínhamos água em abundância, apesar, embora a água nos trouxe problemas, mas dentro em breve estaremos num outro dilema de secas, se calhar até extremas. A questão é que o que nós temos a fazer, de uma forma geral, para podermos capitalizar esta abundância que, de alguma forma, nos criou problemas, em termos de infraestruturas hídricas, doutor, porque vamos ter dois extremos, muita água tivemos, depois vamos ter secas, mas porém Moçambique continua ainda nos discursos de barragem ali, de barragem acolá, construção de barragem acolá, porém eu acho que tínhamos que mudar do paradoxo e de direção para podermos tanto fazer face a estes fenómenos que de alguma forma Moçambique tem estado a se debater. Um abraço, espero que os parou que se saem nas mais de Rio.
2: Muito obrigado, ouvinte Félix Parruque. Os nossos números continuam disponíveis, 21-31-77-77 ou então 82-34-77. Na página do Facebook, o ouvinte Musa Lourenço António escreve: bom dia, Rádio Moçambique. Estou ligado a partir de Niassa, Quamba. Gostaria de saber como está a andar o plano de um distrito, uma estação meteorológica. E em linha já temos mais um ouvinte. Ouvinte Nelson Vasco, a partir da Matola, concretamente em Chinonanquila. Bom dia.
7: Bom dia, Vitor África, e bom dia ao nosso convidado, bom dia ao Lipang, o nosso moderador do dia. Nosso convidado, eu gostei muito da explicação e também uma alerta para nós, Mas eu gostaria que não nos deixe continuar com a comunicação, tanto nas rádios comunitárias, tanto na Rádio Moçambique, onde está hoje, tanto também nas redes sociais, para que sempre ficamos alerta. Muito obrigado e também grande ouvinte da Rádio Moçambique, Constantino Manique, que está atento neste programa. Obrigado.
2: Muito obrigado, caro ouvinte. Lipang, é consigo.
0: Muito bem, doutor Nhatchum, são essas as questões deixadas pelos nossos ouvintes. Como reage a elas em 4 minutos?
1: Muito obrigado. Agradecer pelas questões colocadas pelos ouvintes. Bem, vou procurar ser sucinto. Primeiro, tem a questão de como é que seria o El Niño em 2 anos consecutivos. Nós temos em memória o El Niño 2015-2016, que foi o pico. Na verdade, iniciou na época chuvosa de 2014-2015. Então, este é que é o cenário. Para quem está em Maputo, recorda das restrições de água que enfrentamos. Então, esta é a figura. E os modelos indicam que este El Niño poderá ser mais forte comparativamente a 2015-2016. Há também a questão de saber qual será o impacto nos distritos a sul de Gaza. Neste momento nós não temos nenhuma informação. O vale que durante eventos El Niño geralmente observamos déficit de precipitação. Até que ponto esse déficit resulta em seca? Porque a seca é déficit crítico. Então, ainda não temos a informação, mas na devida altura vamos partilhar. Há uma pergunta sobre os aparelhos. Bem, para se fazer uma previsão do tempo, do clima, temos a componente aparelho, sim. Tem vários aparelhos e vários produtores dos aparelhos. Mas um bom aparelho só não basta. Tem a componente humana. Então, é uma conjugação de aparelhos, conforme diz o ouvinte, que podem ser de produção diversa, como África do Sul, China, Estados Unidos, mas isso não importa, é preciso ter recursos humanos à altura de trabalhar com esse aparelho, ter modelos, que é preciso correr modelos. Então, é uma conjugação de fatores. Há uma questão sobre o nível de prontidão e disseminação da informação. A prontidão está lá, já estamos a trabalhar, conforme disse, todos nós somos uma família de gestão de risco de desastre e somos liderados pelo INGD, que já fez o seu trabalho, que é chamar todos os setores, discutir, dar orientações, e os setores estão a trabalhar nessas orientações e a disseminação de informação vai decorrendo. Há uma questão que tem a ver com a capitalização das águas, que depois se repete mais adiante. Bem, o INAME não está à altura de falar desse aspecto específico, porque é setorial, mas acredito que o setor de água tem um plano ligado à capitalização das águas, sobretudo porque, de facto, Moçambique tem esta situação de 1 ano de chuvas e em excesso, depois déficit de precipitação. E pronto, não ficaria bem eu falar aqui, mas já estivemos em alguns encontros onde esses planos foram discutidos. Também as regiões do país que poderão ser impactados pelo fenômeno, já partilhamos aqui, que é todo o país. O UN não escolhe, é todo o país. Só que a situação de déficit de precipitação que vão resultar em seca é em alguns pontos específicos. E isso liga à questão a seguir. Só para fechar mesmo, só para dizer que o fenômeno, a seca é um fenômeno de progressão lenta e que o fenômeno El Niño também é irreversível. Assim que se forma, ele vai progredindo, mas tem uma fase de maturação, isto é, chega a um ponto mais alto. Daí que nós dissemos que neste momento há 10 distritos que estão confirmados, mas poderemos ter mais 16 distritos em agosto. Com isso, também agradecer mais uma vez a oportunidade e que qualquer questão poderão aproximar ao INAM para esclarecimento.
0: Muito obrigado, Dr. Bernardino Nhantumpo, climatologista do INAM, nosso convidado hoje com quem perspectivamos o impacto do fenômeno climático El Niño em Moçambique.
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0: 8 horas e 1 minuto. No terceiro e último bloco, o jornalista Vitor África atualiza as notícias do país e do mundo.
2: O presidente da República, Daniel Chapo, precede esta manhã na cidade de Maputo a abertura da 21ª Conferência Anual do Setor Privado. O evento que vai decorrer sob o lema Produzir e Competir, construindo uma economia forte e resiliente, é organizado pela Confederação das Associações Económicas de Moçambique, CTA. Uma nota da Presidência da República indica que, no evento, o chefe de Estado vai assistir ao painel sobre o diálogo público-privado, onde serão apresentados e discutidos os avanços das reformas económicas e institucionais para a melhoria do ambiente de negócios no país. A Conferência Anual do Setor Privado é a maior plataforma de diálogo entre o Estado e o setor privado, onde se discutem as oportunidades de investimento, produção e exportação, entre outros assuntos económicos. A ministra das Finanças, Carla Luveira, disse ontem em Nova Iorque que a criação do Banco Nacional de Desenvolvimento em Moçambique faz parte das ações do governo visando o cumprimento cabal da Agenda 2030 das Nações Unidas. Carla Luveira, que falava na plenária das Nações Unidas no Fórum Político de Alto Nível do Conselho Económico e Social do órgão, defendeu o aumento do financiamento concessional.
11: What we can report is that Mozambique is responding to them structurally.
12: O que podemos apresentar é a forma como Moçambique está a responder estruturalmente a estes desafios. Criamos o Banco Nacional de Desenvolvimento para financiar projetos de desenvolvimento, um fundo de garantia mutuária para ampliar o acesso de financiamento das micro, pequenas e médias empresas e um fundo soberano, através do qual 60% das receitas de gás natural liquefeito serão investidas através do orçamento do Estado, enquanto que 40% serão poupadas e investidas nos mercados internacionais sob um quadro totalmente transparente.
11: A Mutual Guarantee Fund and the Sovereign Wealth Fund from LNG Revenues.
2: Moçambique apresentou a sua segunda revisão nacional voluntária, o mais abrangente exercício de prestação de contas no âmbito da Agenda 2030, que demonstra que o país está a registrar progressos, apesar de alguns desafios. Inicia este ano, na região sul do país, a requalificação das bombas de combustível do Fundo Nacional de Energia, a FUNAI, para o abastecimento híbrido com combustíveis líquidos e gás veicular. A ação enquadra-se no âmbito dos esforços do governo moçambicano, visando responder à crise de combustíveis e reduzir os custos operacionais através da promoção do uso do gás veicular. O presidente do Conselho de Administração do FUNAI, Mete Gondola, que avançou a informação, explica que com este exercício espera-se criar mais autonomia para o uso do gás veicular.
13: É preciso que se consiga ter uma rede de infraestrutura que consiga dar autonomia às pessoas. Quem vive em Boane, quem vive em Marraquene, tem que poder sair de casa querendo abastecer, encontrar uma rede de bombas que já tem esta componente, para que poder ter essa autonomia. Mas também temos estado a discutir que quem fizer a conversão, passar a dar gás, não pode ter problema de ir a Ponta Douro, por exemplo. Não pode estar condicionado, não pode ter problema de ir a Bilene.
2: Mete Gondola está desde ontem de visita à província de Maputo no âmbito da monitoria dos projetos de massificação de uso de energias renováveis no país. A vida voltou à normalidade nas 6 aldeias recentemente atacadas pelos terroristas no distrito de Anquabe, província de Cabo Delgado. Jornalista Florencio Moussa.
10: O administrador distrital de Anquabe, Belmiro Casimiro, entrevistado esta segunda-feira pela Rádio Moçambique via telefone, disse que nas seis comunidades já foram retomadas as aulas que tinham sido interrompidas devido à insegurança. As famílias já retomaram também as suas atividades produtivas, com destaque para a produção do segundo ciclo para a segurança alimentar, uma vez que nas suas incursões os terroristas saquearam e destruíram produtos alimentares da presente safra agrícola. A partir de Pemba, Florencio Moussa, bom dia.
2: Muito bom dia. E no plano internacional, subiu para 4.561 o número de mortos causados pelo duplo sismo que ocorreu na Venezuela nos finais do passado mês de junho. Na atualização desta segunda-feira, as autoridades anunciaram um registro de mais de 71 mortos e que equipas de resgate venezuelanas e estrangeiras continuam a tentar recuperar corpos soterrados sobre os escombros. O duplo sismo afetou mais de 850 edifícios, dos quais 190 ruíram por completo. E no desporto, as seleções de futebol da França e da Espanha disputam hoje, às 21 horas de Moçambique, o acesso à final do Mundial da FIFA 2026. O vencedor do jogo vai defrontar a Argentina ou então a Inglaterra, que vão medir forças amanhã no jogo referente às meias-finais do campeonato. Pela segunda edição consecutiva do Mundial, França e Argentina estão entre as quatro melhores seleções e com possibilidade de mais um confronto na final, tal como aconteceu na última edição do Mundial. Apresentamos as notícias no próximo bloco, às 9 horas.

0: Caminhamos para o fim desta segunda edição da Semana do Jornal da Manhã, mas antes do fecho vamos recordar as notas que estiveram hoje em destaque. Dissemos que animais bravios destroem campos agrícolas no distrito de Buz, em Sofala. A situação poderá criar escassez de alimentos nos próximos meses. A vida voltou à normalidade nas 6 aldeias recentemente atacadas pelos terroristas no distrito de Anquab, em Cabo Delgado. A variada morgue do Hospital Distrital de Mapai, em Gaza, cria constrangimentos aos residentes daquela região na conservação de corpos. No estrangeiro, o Comando Central Militar norte-americano retoma hoje o bloqueio dos portos iranianos, seguindo a orientação do presidente Donald Trump. No Café da Manhã, perspectivamos hoje os impactos do fenômeno climático El Niño em Moçambique. O nosso convidado foi o climatologista do INAM, Instituto Nacional de Meteorologia, Bernardino Nhantumbo. E assim, estimado ouvinte, agradecemos o calor da sua audiência. São agradecimentos de todos os profissionais que, do Ruvuma ao Maputo, do Zumbo ao Índico e pela região austral de África, tornaram possível esta edição do Jornal da Manhã. Em nome destes profissionais, despedem-se Francisco Jate, que esteve na sonorização, Vitor África nas notícias. Eu sou Adérito Lipang, assino a edição e apresentação. Bom dia, muito obrigado pela companhia e até uma próxima oportunidade.
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2: Bom dia. Especialista defende o uso da tetraciclina no combate à doença do amarelecimento letal do coqueiro na Zambézia. Paulo Dias explica que o uso da tetraciclina produz bons resultados no tratamento de coqueiros afetados pela doença do amarelecimento letal. O especialista em coqueiro defende uma ruptura na abordagem de combate à doença. Até aqui, o combate de coqueiros infectados tem sido a principal ferramenta de controle da praga. Parceiros de cooperação reafirmam o comprometimento em continuar a apoiar a província da Zambézia para a erradicação da desnutrição crónica em crianças menores de 5 anos. A promessa foi assumida esta segunda-feira em Quilimane pelo chefe dos escritores do Fundo das Nações Unidas para a Infância, Unicef, na Zambézia, Michael Chimeza, na abertura da 5ª sessão do Conselho Provincial de Segurança Alimentar e Nutricional realizado esta segunda-feira. Michael Chimeza garante progressivo apoio dos parceiros às autoridades governamentais nas ações de combate à desnutrição em crianças menores de 5 anos, mulheres grávidas e outras camadas da população. Terminam em finais de agosto as obras de construção do terminal de transportes rodoviários no município da Maganja da Costa, na Zambézia. As obras foram financiadas pelo Banco Mundial e estão orçadas em mais de 23 milhões de meticais. O edil da Maganja da Costa, Virgílio Dinheiro, que avançou a informação, declarou à Rádio Moçambique que com a construção do terminal rodoviário de passageiros deixam de esperar pela viatura exposto ao sol e chuva. Agricultores do distrito de Mopeia Sul da Zambézia perspectivam semear a segunda época da presente campanha agrícola mais de 100 hectares de arroz. Alguns agricultores já estão a realizar as sementeiras da segunda época da cultura de arroz nos regadios daquele distrito. O diretor do Serviço Distrital de Atividades Econômicas em Mopeia, Gilton José, revelou que na primeira época foram produzidos mais de 1.500 toneladas deste cereal. Entretanto, no global, o distrito de Mopeia acolheu 70% das mais de 400 e 500.000 toneladas de produtos diversos planificadas para a presente campanha agrária. Foram as notícias a esta hora.
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1: As notícias a esta hora apresentadas por Vitor África, muito bom dia.
2: Bom dia, Gerson Alexandre, caro ouvinte. A 21ª Conferência Anual do Setor Privado arranca esta manhã na cidade de Maputo. O evento, cuja abertura vai ser dirigida pelo Presidente da República, Daniel Chapo, vai decorrer sob o lema Produzir e Competir, construindo uma economia forte e resiliente. Um comunicado da Presidência da República refere que no evento, organizado pela Confederação das Associações Económicas de Moçambique, o chefe de Estado vai assistir ao painel sobre o diálogo público-privado, onde serão apresentados e discutidos os avanços das reformas económicas e institucionais para a melhoria do ambiente de negócios no país. Animais bravios destroem campos agrícolas no distrito de Buza, em Sofala. Segundo o administrador de Buzi, a situação pode criar escassez de alimentos nos próximos meses. José Mutoroma assegura, no entanto, que decorrem ações para ultrapassar o problema.
3: Estamos a fazer como distrito, junto com a população, a fazermos o afugentamento e para, de facto, não termos a situação de os animais ou os importantes de forma repetida estarem mesmo a irem atacar as mesmas áreas, mas já recebemos também foguetes que é para o afugentamento. Não é só a situação dos importantes, mas temos também a situação dos macacos que de facto, invadem machambas.
2: Administrador do distrito de Buzi, José Mutoroma. No distrito de Mapai, em Gaza, está em curso a vedação de campos agrícolas através de cercas elétricas, com vista a mitigar o conflito homem-fauna bravia. Rogério Madede.
4: Trata-se de uma iniciativa que conta com apoio financeiro da Peace Park Foundation, com o propósito de travar a devastação de culturas agrícolas por animais bravios. O diretor do Serviço Distrital de Atividades Econômicas em Mapai diz que a vedação dos campos de produção vai beneficiar 6 comunidades da localidade de Mipuzi, considerada corredor ecológico de animais bravios. Isaac Coal explica que a localidade de Mipuzi está entre os parques nacionais do Limpopo e Banyini, e serve de corredor dos bravios, sobretudo elefantes e búfalos, que entram e saem nas duas áreas de conservação. Roger Maded, em Xaxai.
2: Mais de 1.500 famílias de 3 distritos da província do Niassa vão beneficiar a partir da próxima semana do programa Comida pelo Trabalho. A iniciativa implementada pelo Instituto Nacional de Ação Social, delegação de Marrupa, vai abranger famílias em situação de vulnerabilidade nos distritos de Majuni, Maua e Mekula. O delegado do Instituto Nacional de Ação Social em Marrupa, Moisés Razão, explica que as famílias beneficiárias vão receber subsídio.
5: Este programa surge como uma alternativa de gestão daquilo que foi a produção familiar. Então, participando nessas atividades, com esse subsídio permite comprar aquilo que não pode tirar da machamba. Estamos a falar, por exemplo, do sabão, do açúcar e de outras necessidades familiares que da machamba não pode sair. Tendo em conta que já tiraram talvez o arroz, já tiraram talvez o milho ou o feijão, com o subsídio pode suprir aquilo que não saiu da machamba.
2: delegado do Instituto Nacional de Ação Social em Marrupa, Moisés Razão. O presidente da Assembleia Provincial, o DITET, inicia hoje uma visita de trabalho aos distritos de Doa e Mutarara. Ana Vinila.
6: A visita insere-se no âmbito da fiscalização e acompanhamento da implementação de ações governativas e reforçar a articulação entre os diferentes níveis de administração de Estado naquelas regiões da província. Nos dois distritos, Adelino Mafunga vai orientar sessões extraordinárias com membros do governo distrital para aferir o nível de cumprimento das atividades constantes do Plano Económico e Social e Orçamento do Estado referentes ao ano passado. Igualmente, Mafunga vai reunir-se com líderes comunitários, religiosos, agentes econômicos, entre outras personalidades intervenientes no processo de desenvolvimento econômico e social. Desta data, Ana Vanilla.
2: E no plano internacional, o presidente norte-americano, Donald Trump, diz que é possível alcançar um acordo com o Irã, apesar dos novos ataques aéreos e da retoma do bloqueio aos portos iranianos. Donald Trump destaca que a pressão sobre o Irã vai continuar até que haja um acordo que satisfaça Washington e defende a utilização combinada de medidas económicas, bem como uma ação militar como mecanismo para forçar Teerã a aceitar as suas condições. Ontem, o Irã ameaçou abandonar o acordo de paz no Médio Oriente caso o governo norte-americano não cumpra com os compromissos assumidos para pôr fim à guerra. O tempo, a cidade de Tete poderá registrar hoje 30 graus centígrados de temperatura máxima. Para Beira, Inhambane, Nampula e Quelimane prevê-se 28 graus. Vilanculo e Pemba, 27. Maputo e Chimoio, 25. Xai-Xai, 24. E, por último, Lixinga, com 23 graus centígrados de temperatura máxima. Apresentamos as notícias no próximo bloco às 10 horas.
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1: C'est un secteur privé fort, compétitif et capable de gérer riqueza, emprego e oportunidades para os moçambicanos. Reunimos-nos sob o lema produzir, transformar e competir, construindo uma economia forte e resiliente. Este lema traduz o desafio do nosso tempo. Vivemos uma fase de profundas transformações na economia mundial, impulsionadas por mudanças tecnológicas, pela reorganização das cadeias globais de valor e por novas dinâmicas geopolíticas que estão a redefinir as oportunidades de crescimento dos nossos países. Neste novo contexto, Moçambique reúne condições ímpares para afirmar a sua competitividade. Dispõe de vastos recursos naturais, de uma localização estratégica e de capital humano, fatores que lhe conferem um elevado potencial de crescimento. O desafio que se impõe é converter essas vantagens comparativas em vantagens competitivas através do investimento produtivo, da industrialização, do aumento das exportações, da criação do emprego e da melhoria das condições de vida dos nossos moçambicanos. Excelência, permita-me reconhecer os esforços do Governo na melhoria do ambiente de negócios. Destacamos, entre outros avanços, a criação da inspeção única das atividades económicas, a aprovação da lei do conteúdo local, a revisão do quadro legal dos hidrocarbonetos e das minas, a criação do Banco de Desenvolvimento e outros progressos na modernização da administração tributária, embora neste capítulo se imponha uma revisão estrutural e

autoridade regulatória. Registramos igualmente, com satisfação, público-privado, através dos business breakfasts e da elaboração em curso do plano de ação para a melhoria do ambiente de negócios, o PAMAN 2, instrumentos que reforçam a concertação e a monitoria das reformas. Contudo, persistem desafios que importa destacar. O primeiro prende-se com o elevado custo de contexto. A proliferação de taxas e encargos administrativos reduz a competitividade das nossas empresas e limita o investimento. Defendemos que qualquer medida com impacto económico seja precedida de uma avaliação conjunta dos seus efeitos sobre a competitividade e que a sustentabilidade fiscal seja alcançada através do crescimento económico, da ampliação da base tributária, do aumento da eficiência do Estado e não no aumento dos encargos às empresas. O Governo deve estabelecer e monitorar um teto máximo para impostos e taxas cobrados pelas diversas entidades públicas às empresas, assegurando em simultâneo o seu alinhamento com as políticas e práticas internacionais. O segundo desafio é a falta de liquidez das empresas. A escassez de divisas, os atrasos nos pagamentos do Estado aos fornecedores e os reembolsos pendentes do IVA continuam a afetar a tesouraria das nossas empresas. A regularização destes passivos permitirá devolver liquidez ao setor produtivo, dinamizar a economia e reforçar a confiança junto dos nossos fornecedores internacionais. Louvamos o plano estratégico em elaboração para viabilizar o pagamento das dívidas do Estado aos fornecedores e auguramos que a sua aprovação e implementação sejam céleres e realizados em coordenação com a CTA, como está acontecendo. Sendo a escassez de divisas um problema estrutural, as soluções passam por um trabalho conjunto entre o Governo e o setor privado, no sentido de potenciar as exportações, aumentando o volume exportável e agregando maior valor aos nossos produtos através do seu processamento, paralelamente importa promover a substituição competitiva das importações, contribuindo assim na redução das pressões cambiais sobre as empresas. O terceiro desafio está relacionado com a previsibilidade e segurança jurídica. Temos estado a receber preocupações de empresas que, tendo realizado investimento e beneficiado de incentivos legalmente aprovados à luz da lei de investimentos, posteriormente enfrentaram interpelações divergentes na aplicação desses instrumentos, resultando em cancelamento dessas facilidades, da incerteza, criando incerteza e conflitos, e incluindo multas com efeitos retroativos. A confiança dos investidores é um fator e um ativo nacional. Quando o investidor decide aplicar capital num país, falo com base na estabilidade das regras, na segurança jurídica e na previsibilidade das políticas públicas. Por isso, apelamos para que estas situações sejam analisadas com espírito construtivo, salvaguardando a confiança necessária para continuar a atrair e reter investimentos no nosso país. O quarto desafio é o elevado custo dos fatores de produção. Os custos dos combustíveis, da energia, dos transportes, da logística e do financiamento continuam a reduzir a competitividade da produção nacional, particularmente no setor agrário e industrial. Impõe-se acelerar as reformas que reduzam o custo de fazer negócios, promovam infraestruturas mais eficientes e continuem a criar facilidades de acesso ao financiamento. O Governo deve continuar a promover políticas de atração de investimentos para aumentar a oferta e transformar as vantagens estratégicas do país numa verdadeira vantagem competitiva. Excelência, Moçambique vive um

0: momento decisivo. Os grandes projetos de gás natural, os corredores logísticos, a crescente procura regional por alimentos, a transição energética e a zona de comércio livre continental africana representam oportunidades únicas para acelerar a transformação da nossa economia. Para aproveitá-las, a CTA propõe 5 medidas prioritárias. Primeiro, união dos esforços entre o governo e o setor privado em torno do aumento da produtividade e competitividade do agronegócio, promovendo a mecanização, a irrigação, o acesso ao financiamento preferencial e a integração dos pequenos produtores nas cadeias de valor. Em coordenação com o Estado, precisamos mobilizar elevados volumes de investimento público e privado no agronegócio, com foco na criação de uma forte classe de agricultores moçambicanos. Segundo, acelerar a industrialização, promovendo a transformação local dos recursos naturais, substituindo importações e aumento de exportações de produtos com maior valor acrescentado. Para isso, precisamos atrair know-how e tecnologia para áreas estratégicas e, terceiro, consolidar Moçambique como uma plataforma logística e comercial regional, reduzindo custos, simplificando procedimentos através da digitalização e tornando os nossos portos e corredores logísticos mais eficientes. Investir no capital humano, na formação técnico-profissional, na pesquisa e desenvolvimento, na inovação e nas competências exigidas pela economia do futuro. E, finalmente, consolidar um ambiente de negócios moderno, previsível, transparente e competitivo, onde investir seja simples, produzir seja rentável e cumprir a lei constitua um incentivo ao investimento. Para isso, precisamos de um diálogo franco, no qual as leis e os regulamentos sejam consensualizados com o setor privado antes da sua aprovação. Excelência, Sr. Presidente da República, caros participantes, minhas senhoras e meus senhores, façamos desta 21ª Conferência Anual do Setor Privado um marco de novas decisões, novas reformas e novos compromissos para acelerar o investimento, a produção, a industrialização e a criação de emprego. Antes de terminar, e alinhado ao lema desta conferência, temos a informar Vossa Excelência, o Presidente, que a Global Alliance for Improved Nutrition, a GAIN, designou a CTA, através como campeão do setor privado para a nutrição em Moçambique. Distinção que reconhece o papel do setor privado na construção de um país mais saudável e mais produtivo. Gostaria de aproveitar esta plataforma para convidar os empresários a integrar a nutrição nas suas estratégias, promover parcerias e defender soluções que contribuam para reduzir a desnutrição e fortalecer o desenvolvimento do país, tendo sempre presente que a prossecução destes objetivos pode e deve caminhar lado a lado com a identificação e exploração de oportunidades de negócio subjacentes capazes de gerar valor económico e impacto nacional. Finalmente, e uma vez mais, expressar a nossa sincera gratidão à Vossa Excelência pela honra da sua presença, apesar da sua agenda bastante preenchida. Dirijo igualmente uma palavra de reconhecimento e agradecimento aos nossos parceiros de desenvolvimento aqui presentes, ao Ministério da Economia, aos patrocinadores e a todos quantos contribuíram para a organização e sucesso desta 21ª Conferência Anual do Setor Privado. Por uma CTA dinâmica, inclusiva, sustentável e ética, o nosso muito obrigado pela atenção dispensada.
1: Acabamos de ouvir a intervenção de Álvaro Massing, presidente do CTA, nesta 21ª Conferência Anual do Setor Privado.
2: Convido de seguida a excelentíssima senhora Paula Vasquez, chefe de cooperação na delegação da União Europeia em Moçambique.
1: Neste momento segue ao pódio para a sua intervenção o representante dos parceiros do setor privado, a senhora Paula Vasquez.
3: Bom dia a todos e a todas. Sou a chefe de cooperação da União Europeia, mas estou a falar na apresentação de todos os parceiros de cooperação. Sua Excelência Daniel Francisco Chapo, Presidente da República de Moçambique, minhas senhoras e meus senhores, todo o protocolo observado. É um grande privilégio dirigir-me a esta conferência anual do setor privado em nome do Grupo de Trabalho do Setor Privado dos Parceiros de Desenvolvimento. Permita-me, em primeiro lugar, felicitar o Governo de Moçambique pela sua visão estratégica e pelo firme compromisso de colocar o desenvolvimento do setor privado no centro da agenda de crescimento econômico do país. Gostaria de recordar as palavras da sua excelência o presidente Daniel Francisco Chapo durante o recente Fórum de Negócios de Moçambique e União Europeia, há cerca de um mês, em que a sua excelência nos recordou que um dos eixos desta visão estratégica era a melhoria da previsibilidade e a transparência do ambiente de negócios a través do aumento de eficiencia do Estado e promoción del sector privado como motor de desenvolvimiento nacional. Los parceiros de cooperación y desenvolvimiento partían esta misma visión, en un espíritu de parcería, diálogo y responsabilidad partillada. Continuamos empeñados en apoyar los esfuerzos de Mozambique para crear las condiciones para un mayor investimento y empleo productivo, diversificação econômica, industrialização e crescimento sustentável. Moçambique possui um potencial econômico excepcional. A sua posição geográfica estratégica, a dotação de recursos naturais, o setor energético em expansão e a sua população jovem oferecem bases sólidas para o desenvolvimento a longo prazo. Ao mesmo tempo, o país enfrenta um contexto econômico desafiante. As restrições cambiais, as pressões fiscais, os choques relacionados com o clima e uma incerteza mais ampla continuam a afetar as operações empresariais e as decisões de investimento no país. Dados recentes da pesquisa empresarial do Banco Mundial sugerem que as preocupações das empresas evoluíram nos últimos anos. As empresas procuram cada vez mais previsibilidade, simplificação administrativa, transparência, acesso a financiamento, consistência na implementação e condições de mercado justas. Com base nas reformas já em curso, esforços contínuos para enfrentar estes desafios irão reforçar ainda mais as condições para o crescimento sustentável e o investimento. À medida que Moçambique avança na sua agenda de reformas, a atenção centra-se em assegurar a sua implementação e execução eficazes, para que os seus benefícios plenos possam ser concretizados. O sucesso dependerá de uma forte coordenação entre instituições, de uma priorização clara e de uma implementação consistente e, neste sentido, o apelo da sua excelência à importância de um diálogo público-privado permanente é extremamente oportuno. Moçambique tem uma longa tradição de desenvolvimento construtivo entre o governo e o setor privado. A oportunidade que hoje se apresenta é reforçar ainda mais a ligação entre o diálogo e a sua implementação, concentrando-se em resultados mesuráveis, monitorizando os progressos e dando seguimento às prioridades acordadas. Excelências, permita-me destacar quatro áreas no âmbito da visão estratégica do Governo em progressos contínuos poderão reforçar ainda mais o clima de investimento e apoiar o desenvolvimento do sector privado. Em primeiro lugar, preservar a estabilidade macroeconômica é fundamental. Uma gestão fiscal sólida, a sustentabilidade da dívida e uma disponibilidade adequada de divisas são condições essenciais para o investimento e a expansão empresarial. Os esforços em curso para reforçar a gestão de finanças públicas e a estabilidade macroeconômica são apreciados e a sua continuação será, por isso, crítica. Em segundo lugar, a certeza regulatória e a previsibilidade das políticas continuam a ser factores-chave de investimento e saudamos os planos em curso do Governo para continuar a avançar nestas reformas. A previsibilidade e a confianza son importantes non só para atrair novo investimento estrangeiro, mas tamén para facilitar a expansão das empresas já estabelecidas en Moçambique, que se encontran nunha posición máis favorable para gerar investimento adicional, crear emprego, transferir competencias e estimular o crecimiento económico de forma moito máis rápida. 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En cuarto lugar, a gobernação e a integridade son importantes. Saudamos as medidas já adotadas pelo Goberno para reforçar a transparência, combater a corrupção, simplificar os procedimentos administrativos e expandir os serviços públicos digitais. Estas medidas son fundamentais para melhorar a eficiência, reduzir os custos de transação e reforçar a confiança nas instituições públicas. Excelencias, en cuanto a parceiros de cooperación y desenvolvimiento, estamos prontos para continuar a colaborar con el Gobierno y con el sector privado en la implementación del sector de reformas prioritarias y en la promoción de un ambiente de negocios más competitivo, transparente y previsible. 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Os parceiros de cooperación e desenvolvimento permanecen firmemente empeñados en aprofundar esta parceria estratégica con o goberno e con o sector privado, transformando ambição em resultados concretos para benefício de todos os moçambicanos e contribuindo para uma economia mais competitiva, inclusiva e resiliente. Muito obrigada pela sua atenção.
1: Acabamos de ouvir a intervenção da representante dos parceiros de cooperação do setor privado. Ela que reitera que vão continuar a colaborar com o setor privado para o desenvolvimento de Moçambique. Das intervenções que já ouvimos aqui, foi unânime, ouvimos aqui que Moçambique possui um potencial econômico favorável, mas deve-se usar este potencial a favor do enriquecimento do país, para um desenvolvimento próspero do país.
4: Daniel Francisco Chapo,
1: presidente. Neste momento está no pódio o ministro da Economia, senhores, Basílio Moate, para a sua intervenção.
4: Hoje a 21ª Conferência Anual do Setor Privado, uma plataforma estratégica no diálogo público-privado para o desenvolvimento do nosso país. Sua Excelência, aqui estão parte dos cidadãos, das empresas que materializam as reformas em curso, produzem, transformam e comercializam. Portanto, Sua Excelência, tenho a elevada honra de convidá-lo a fazer sua intervenção de abertura. Obrigado.
1: O pódio, o Presidente da República, para proferir o seu discurso de abertura desta Conferência Anual do Setor Privado 2026.
5: Senhora Presidente da Assembleia da República de Moçambique, aqui presente, Sr. Ministro da Economia, senhores membros do Governo aqui presentes, Sra. Vice-Procuradora-Geral da República de Moçambique, Sra. Chefe da Cooperação da Delegação da União Europeia em Moçambique, senhores membros do Corpo Diplomático acreditados em Moçambique, senhores membros do Conselho Consultivo da Presidência da República, senhor Secretário de Estado a nível central, aqui presentes, senhores governadores das províncias aqui presentes, senhor governador da província de Maputo, senhores secretários de Estado, senhores secretários permanentes do Ministério aqui presentes, senhores presidentes dos conselhos municipais aqui presentes, senhor presidente da Confederação das Associações Económicas da República de Moçambique, estimados parceiros de cooperação, aqui representado pelas senhoras embaixadoras, senhores embaixadores, encarregados de negócio, senhores parceiros de cooperação bilaterais e multilaterais, senhores dirigentes dos partidos políticos aqui presentes, senhores dirigentes das instituições públicas, privadas e financeiras, caros representantes da Câmara de Comércio, da Federação de Associações Económicas, Associações e Cooperativas, ilustres académicos, investigadores e especialistas, ilustres representantes das confissões religiosas, senhores representantes das organizações da sociedade civil, senhores representantes das manifestações artísticas e culturais, caros empresários e empresárias aqui presentes, caros convidados, caros amigos da comunicação social, minhas senhoras e meus senhores. Gostaria, em primeiro lugar, dizer que é com muita satisfação que participamos na abertura da 21ª Conferência Anual do Setor Privado, CASP 2026. Dirigimos uma saudação especial à Confederação das Associações Económicas de Moçambique, CTA, aos empresários nacionais e estrangeiros aqui presentes, aos investidores, aos parceiros de desenvolvimento, à academia, à sociedade civil e a todos aqueles que, ao longo de mais de 2 décadas aqui em Moçambique, fizeram da CASP uma das mais importantes plataformas de diálogo estratégico no nosso país. Muito obrigado a todos pela atenção. Minhas senhoras e meus senhores, há momentos na vida que das nações em que o maior desafio não consiste em identificar os problemas que enfrentamos, mas sim consiste em reconhecer as oportunidades que existem no meio dos desafios. Por isso, achamos nós que este é o momento em que Moçambique se encontra, de redesenhar as nossas prioridades, os nossos desafios para a construção desta nossa nação. Por isso, as novas tecnologias alteram de forma de produzir em todo o mundo e são a base de competição. E os países disputam a nível global talentos, investimentos, inovação e todos nós somos chamados a decidir qual será o lugar de Moçambique nas próximas décadas. Nós, como moçambicanos, juntos nesta Conferência Anual do Setor Privado, temos que decidir se seremos meros espectadores destas transformações globais ou seremos protagonistas do nosso próprio desenvolvimento. A nossa resposta é clara. Queremos um Moçambique que produz, que transforma, compete e prospera. Daí o lema desta Conferência Anual do Setor Privado, CASP. É precisamente por isso que esta 21ª Conferência Anual do Setor Privado assume um desafio significativo que ultrapassa largamente o calendário institucional. Ela representa um momento de reflexão nacional sobre o futuro da nossa economia. Ao longo de mais 2 décadas, a Conferência Anual do Setor Privado afirmou-se como o principal espaço de concertação económica entre o setor público e o setor privado na República de Moçambique. Por isso, caros presentes, num tempo em que muitas partes do mundo A desconfiança substitui o diálogo e a polarização dificulta a construção de consensos e soluções. Moçambique pode orgulhar-se de ter consolidado uma cultura de diálogo entre o Estado e o setor privado. Este património institucional constitui uma das maiores forças, porque nenhuma economia se desenvolve apenas com recursos naturais, nem com apenas boas intenções. As economias que transformaram-se e continuam a se transformar ao nível do mundo e transformam o seu potencial em prosperidade são aquelas que conseguem construir confiança entre as instituições, principalmente entre as instituições públicas e privadas. São aquelas economias onde os investidores confiam no setor público e o setor público confia no setor privado. E, consequentemente, os cidadãos confiam em todos. E é esta confiança que nós pretendemos continuar a construir, a ser o primeiro investimento que temos que fazer como uma nação através de diálogo. Mas gostaríamos de afirmar que este lema de hoje representa mais do que um tema de uma conferência. Representa uma visão para o futuro do nosso país, uma escolha e uma decisão de fazer da produção nacional o motor do nosso crescimento, da nossa industrialização, um caminho para criar riqueza, para afirmar que Moçambique na região e no mundo está a posicionar-se. Quando assumimos a responsabilidade de governar Moçambique, encontramos um contexto particularmente desafiante e exigente. A economia enfrentava os efeitos combinados de choques internos e externos. As empresas conviviam com dificuldades de financiamento, escassez de divisas, entre outros. As destruições protagonizadas pelas manifestações violentas, criminosas e ilegais, as alterações climáticas, cheias, inundações que destruíram bens públicos e privados, continuavam a afetar famílias, infraestruturas e atividades produtivas. O nosso objetivo número um foi combater males que consistiam em serem provocados por seres humanos para depois enfrentar os desastres naturais. Daí que partimos com uma série de reformas, em primeiro lugar, o diálogo nacional inclusivo, porque queremos paz e segurança. Não há nenhum país no mundo que desenvolve sem paz e segurança. Daí que achamos que era importante partirmos para o diálogo nacional inclusivo para encontrarmos soluções e consensos entre moçambicanos por forma a estabelecer e criar um ambiente de estabilidade política, económica e social. Também partimos para o combate aos crimes que criavam instabilidade e insegurança e, consequentemente, falta de paz nas famílias moçambicanas, incluindo no empresariado nacional e estrangeiro. Para além do diálogo nacional inclusivo, decidimos que vamos combater crimes que dificultam a paz e a segurança e, consequentemente, um dos ambientes de negócio fica afetado. E elegemos os raptos que nos últimos anos constituíam uma das grandes dificuldades para que os empresários nacionais possam fazer negócio à vontade. E avisamos na última conferência anual do setor privado, nesta sala, que aquele que tentar continuar a desafiar o Estado nesta área ia receber uma resposta à medida da provocação. E queremos reiterar neste momento mais uma vez que esta continue a ser a nossa convicção, porque nós queremos um Moçambique livre de raptos, um Moçambique livre de crimes, um Moçambique em paz e segurança, por forma que o nosso setor privado possa fazer um negócio num ambiente de paz e segurança. E este compromisso continua. Por isso, caros empresários, o ambiente de negócios é a base para desenvolvermos Moçambique e vamos continuar a implementar juntos reformas estruturantes e criar condições para que o investimento volte em Moçambique e o país continue a crescer. Hoje, podemos afirmar que esses alicerces começaram a ser lançados. As reformas que temos vindo a implementar representam passos importantes para tornar o Estado mais eficiente no serviço público, para servir o empresariado, incluindo o cidadão moçambicano. Digitalizar o Estado moçambicano é a nossa tarefa. Simplificar procedimentos, reforçar a confiança dos investidores e criar melhores condições para o desenvolvimento da iniciativa privada é nosso objetivo número um. Queremos um Estado onde o setor privado vira o maior empregador e não o Estado. Mas importa igualmente reconhecer que as reformas nunca foram o nosso destino. Elas são instrumentos que estamos a criar. O nosso verdadeiro objetivo sempre foi criar riqueza, principalmente para moçambicanos, gerada por moçambicanos, empresas moçambicanas, oportunidades e oportunidades para todos, principalmente para os nossos jovens e mulheres, que são a maioria do povo moçambicano. E esse desenvolvimento deve ser marcado pela produção, pela industrialização, pela inovação e pela competitividade, como disse muito bem aqui o nosso presidente da Confederação das Associações Económicas. Entramos assim na década da transformação económica de Moçambique. Uma década em que o sucesso do país deixará de se medir apenas pelo volume de recursos naturais que possui e passará a medir-se, sobretudo, pela capacidade de criar e capturar valor a partir destes recursos. Uma década em que o verdadeiro diferencial competitivo de Moçambique será a inteligência, o talento da mulher moçambicana e da juventude moçambicana, principalmente, a criatividade e o trabalho do seu povo. Minhas senhoras e meus senhores, ao longo da nossa história recente, cada geração recebeu uma grande missão. A nossa geração compete a missão de transformar o potencial de Moçambique num verdadeiro motor de desenvolvimento. E isso não vai ser feito apenas pelo governo, nem será alcançado apenas pelos grandes projetos de investimento, mas sim pelo trabalho contínuo de todos nós e, sobretudo, da diversificação da nossa economia. A diversificação da nossa economia, ela começa nas machambas dos nossos povos camponeses, que todos os dias alimentam o país, nas pequenas e médias empresas que dinamizam as economias locais, as PMEs, dos pescadores que fazem do nosso vasto Índico uma fonte de sustento e riqueza para as suas famílias e para todos nós, nos jovens que criam empresas e desenvolvem soluções inovadoras, nos corredores de Nacala, onde estamos a trabalhar para fazer grandes investimentos, da Beira, onde estamos a fazer o novo acesso do Porto da Beira, incluindo investimento para a construção de mais cais, a base logística do Dondo e também a construção de uma fronteira de paragem única em Machipanda, e do corredor de Maputo, onde grandes investimentos estão a ser feitos no Porto de Maputo. Vamos trabalhar para, mais uma vez, ampliar a N4, criar novo acesso ao Porto de Maputo e também a construção de uma paragem paragem única na fronteira de Ressano Garcia, que liga Moçambique à África do Sul. Por isso, ela começa ainda nos portos, nas fábricas, nas universidades, nos centros de investigação e em cada distrito, onde o Moçambique decide produzir mais, inovar mais e acreditar mais no futuro. Porque é aí que começa a verdadeira transformação económica que todos nós pretendemos, para ter uma economia mais forte, mais competitiva e mais inclusiva. Se quisermos construir a economia que ambicionamos, devemos começar por responder a uma pergunta muito simples. Que lugar queremos que Moçambique ocupe na economia africana, ao nível da SADC, no continente africano e a nível mundial nos próximos 25 anos? Por isso, fizemos uma reflexão sobre a Agenda 25, aquela que começou em 2000, terminou no ano passado. E agora vamos construir os próximos 25 anos. E todos nós queremos continuar a ser conhecidos apenas pela abundância dos nossos recursos naturais ou queremos ser reconhecidos pela capacidade de transformar esses recursos em riqueza para o povo moçambicano? Conhecimento para a juventude, emprego para o povo e prosperidade para todo o povo moçambicano. Esta é a decisão desta geração. Daí ter nascido a visão 2050, o que é que nós queremos ser em 2050. Esta escolha que verdadeiramente está diante de nós, e é esta escolha que dá sentido ao lema desta conferência: produzir, transformar e competir. Uma salva de palmas para todos. Estas três palavras não representam apenas simples palavras. Para produzir, precisamos de meter mão à massa. Trabalhar não só a terra, mas todas as frentes da nossa economia. Transformar a nível nacional, através da industrialização, gerar renda para as famílias moçambicanas, gerar emprego, receitas para investimento público e competir a nível regional e internacional. Produzir significa, antes de tudo, acreditar na capacidade de Moçambique. Significa acreditar que as nossas terras podem produzir mais, que os nossos mares podem gerar riqueza através da economia azul, que os nossos jovens e mulheres podem criar mais empresas inovadoras, que as nossas pequenas e médias empresas podem tornar-se grandes e nacionais. Produzir significa mobilizar todo o potencial económico existente em Moçambique, do Rovuma ao Maputo, do Zumba ao Índico, fazendo da agricultura, da indústria, da digitalização, do turismo, da economia azul, de infraestruturas e de serviços modernos, de transporte, de logística, verdadeiros motores de desenvolvimento de Moçambique. E não apenas o gás, o carvão e as areias pesadas. Mas produzir por si só já não basta, meus caros empresários. Durante demasiado tempo, a África habituou-se a exportar recursos e a importar riqueza. Moçambique não pode continuar refém deste modelo. Os nossos recursos minerais dão origem a novas cadeias industriais que temos que começar a processar. Começa quando o gás natural impulsiona a industrialização, a produção de fertilizantes, a construção de centrais elétricas para produzir energia e novas oportunidades para as empresas nacionais e quando os nossos portos deixam de ser apenas pontos de saída de mercadorias e se transformam em plataformas de comércio, logística e desenvolvimento regional. É assim que os recursos naturais deixam de ser apenas riqueza potencial e passam a ser prosperidade efetiva para o povo. Constroem uma economia moderna e criam emprego em quantidade e qualidade para o povo moçambicano. Mas há um terceiro desafio, talvez o mais exigente de todos: competir. Hoje, já não competimos apenas com os nossos vizinhos, mas sim competimos com as grandes economias globais. Competimos pela confiança dos investidores em todo o mundo, temos que ter consciência que não somos uma ilha. Daí a nossa disposição como governo em fazer reformas para atrair investidores para Moçambique. Temos que trabalhar pela qualidade das nossas instituições públicas, pelos servidores públicos e rapidez nas nossas decisões. Competir pela eficiência dos nossos portos, pela capacidade das nossas empresas e formação da nossa juventude. É por isso que a competitividade começa muito antes da fábrica. Começa na qualidade das políticas públicas, na previsibilidade das regras, como disseram muito bem aqui, da previsibilidade jurídica, da estabilidade macroeconômica do nosso país, que estamos a lutar dia e noite, e na confiança entre o Estado e o setor privado. Começa na rapidez com que um cidadão consegue abrir uma empresa e na eficiência com que um produtor consegue colocar os seus produtos no mercado. Daí que temos dito que as infraestruturas, estradas, linhas férreas, pipelines e outras infraestruturas são como as veias no nosso corpo por onde circula o sangue e mantém a nossa vida, que é a nossa economia. É exatamente por essa razão que afirmamos que as reformas económicas não constituem um fim em si. O seu verdadeiro propósito é criar um bom ambiente de negócio e produzir de forma mais simples, eficiente e termos um país onde não só temos a quantidade de recursos que possui, mas sabemos que essa medida já não é suficiente. Precisamos de transformar, produzir e competir. Daí o mérito do lema desta nossa conferência. As nações mais prósperas no mundo são aquelas que melhor organizaram as suas instituições, mais investem em pessoas, valorizam conhecimento e que mais rapidamente transformam ideias em inovação e inovação em desenvolvimento. É essa cultura que queremos consolidar em Moçambique. É esta visão que orienta a ação do nosso governo, em que produzir significa criar oportunidades para todos, transformar significa criar riqueza e competir significa criar o futuro. Mas nenhuma visão, por mais clara que seja, se concretiza sem uma grande convergência nacional. Nenhuma transformação económica é obra de um único governo. O desenvolvimento é, por natureza, tarefa de todos nós. Daí a nossa presença. Porque quando o governo, empresas, trabalhadores, universidades, parceiros de desenvolvimento e cidadãos caminham na mesma direção, o progresso deixa de ser uma aspiração para se tornar uma realidade, que é o que todos nós pretendemos. Ao governo compete continuar a fazer a sua parte, prosseguindo com as reformas, consolidando a estabilidade macroeconómica e melhorando continuamente o ambiente de negócios. E aqui queria deixar um dado importante. Nesta tarefa que todos nós temos que participar e estamos a participar para a transformação macroeconómica, a transformação económica de Moçambique, cada um de nós precisa realmente de saber o seu lugar. O setor público está apenas para regular, legislar através da Assembleia da República e, ao mesmo tempo, criar um bom ambiente de negócio com empresas que devem ser acarinhadas e continuarmos a desenvolver este país. E o setor público, aquele que vai para o setor público, tem que ter consciência que a sua tarefa é servir o povo moçambicano. E aquele que está no setor privado, saber que a sua tarefa é transformar, produzir e competir. E aquele que está no setor público tem que criar as condições para que isto aconteça. Não podemos ter pessoas... Não podemos ter pessoas que estão no setor privado e estão no setor público ao mesmo tempo. Ou alguém que está no setor público... ou quem está no setor público e está no setor privado ao mesmo tempo. Não podemos ter árbitros e jogadores. Ou joga ou apita. Não pode jogar com apito na boca. Por isso, ao setor privado queremos dirigir uma palavra de reconhecimento e de confiança. Reconhecimento pelo papel que desempenha na criação da riqueza, emprego e inovação, e confiança na sua capacidade de continuar a liderar o investimento produtivo em Moçambique, de continuar a incorporar novas tecnologias, de continuar a conquistar novos mercados e a formar empresas moçambicanas cada vez mais competitivas. E contem com o nosso trabalho. O Governo, que é o setor público, continuará a ser um parceiro do setor privado, mas também espera o setor privado que invista com visão de longo prazo, que valorize o conteúdo local, que aposte na formação dos seus trabalhadores, que promova a inovação e participe ativamente na transformação estrutural da nossa economia. O futuro econômico de Moçambique dependerá tanto da qualidade das políticas públicas como da ambição do seu empresariado. Aos nossos parceiros de desenvolvimento, queremos reiterar a nossa profunda gratidão, pois ao longo de décadas, Moçambique beneficiou da solidariedade e da cooperação internacional. Sem a vossa presença, o vosso trabalho, a vossa cooperação, não seria possível e não será possível desenvolver Moçambique. Hoje queremos dar um novo passo, queremos construir parcerias cada vez mais orientadas para o desenvolvimento económico. O desenvolvimento sustentável constrói-se quando o reconhecimento e o conhecimento circulam entre nós, quando as oportunidades se multiplicam e quando as capacidades permanecem no nosso país. É essa visão que continuará a orientar o relacionamento de Moçambique com os seus parceiros. Minhas senhoras e meus senhores, ao longo dos últimos meses, temos mantido um diálogo franco e construtivo com o setor privado. Ouvimos preocupações legítimas que foram aqui alencadas pelo presidente da CTA. Reconhecemos que ainda existem desafios que importa superar. Sabemos que persistem constrangimentos que afetam a competitividade das nossas empresas. Ciente desses desafios, continuaremos lado a lado convosco, caros empresários. E essa cultura de melhoria permanente que pretendemos fazer e continuamos a fazer, vamos continuar a consolidar. Como sabeis, o mundo atravessa uma fase de profundas mudanças geopolíticas, mas são precisamente estes períodos que criam maiores oportunidades, que criam grandes líderes no setor privado e no setor público para os países que sabem agir com visão estratégica. Moçambique reúne condições únicas e estabilidade institucional para construir este futuro. A verdadeira questão é saber se teremos a coragem coletiva de transformar esse potencial em prosperidade. Estamos convencidos de que sim, porque acreditamos nos moçambicanos e na capacidade dos nossos empresários em transformar desafios em oportunidades e oportunidades em desenvolvimento. Seremos avaliados pela nossa capacidade de transformar o potencial de Moçambique em prosperidade para todos. Seremos avaliados por termos criado mais empresas, mais emprego, mais indústria, mais inovação e melhores oportunidades para as futuras gerações. É essa a responsabilidade da nossa geração, é a missão que hoje renovamos. E é esse o compromisso que convido a todos os moçambicanos a assumirem, porque o futuro não se espera, constrói-se com trabalho, visão e confiança. Por isso, minhas irmãs e meus irmãos aqui presentes, estamos neste momento com investimentos na bacia do Rovuma de cerca de 50 bilhões de dólares. os dois projetos da Eni, Coral Sul e Coral Norte, 15 bilhões de dólares. O projeto que está a ser liderado pela Total, 15 bilhões de dólares. E se tudo correr bem, ainda neste segundo semestre, vamos assinar a decisão definitiva de investimento com a Exxon num projeto de 20 bilhões de dólares. Estes bilhões de dólares em si não são suficientes para mudar Moçambique. O que vai mudar Moçambique é a nossa visão de construir uma economia diversificada. Pegarmos nos recursos resultantes desta indústria extrativa para investirmos na agricultura, no comércio, na indústria, no transporte, na logística, no turismo e na digitalização, na economia azul e tantas outras áreas de investimento que Moçambique tem. Na energia, para criarmos melhores oportunidades de emprego, de geração de renda, de salário e de impostos para continuar os investimentos públicos. Daí a nossa visão de ter instituído o Banco de Desenvolvimento de Moçambique, de termos trabalhado na reforma legislativa com a aprovação de novas leis, a Lei de Minas, a Lei de Petróleos, a Lei de Conteúdo Local, incluindo até a criação da Autoridade Reguladora do Conteúdo Local. Portanto, estamos todos nós, como moçambicanos, a trabalhar juntos, unidos e a lançarmos os alicerces para a nossa transformação económica, para a dinamização da nossa economia e para o crescimento e o desenvolvimento económico e social de Moçambique. Por isso, é essa a responsabilidade da nossa geração. E nestes termos, e com o espírito de compromisso com o desenvolvimento nacional, declaro oficialmente aberta a 21ª Conferência Anual do Setor Privado CASP. Muito obrigado pela vossa atenção e vamos trabalhar.
1: Termina assim esta sessão de abertura desta 21ª Conferência Anual do Setor Privado, que teve como o orador principal o discurso do presidente, que marcou a sessão desta abertura como o ponto mais alto desta reunião. O presidente da República disse que este é o momento de redesenhar as formas eficazes para o desenvolvimento do país e todos são chamados a fazer parte deste desafio para o bem do país no futuro. Esta plataforma é ideal para definir o futuro próspero de Moçambique. O presidente da República disse também que o diálogo construído por esta plataforma entre o setor privado e o governo deve servir como alicerce de desenvolvimento de Moçambique. O chefe de Estado disse também que neste ciclo de governação foi criada a plataforma de diálogo nacional inclusivo para buscar consensos da sociedade moçambicana para o alcance da paz e bem-estar social. O combate ao crime organizado no país foi assumido com responsabilidade, pois os raptos eram empecilho para o fortalecimento dos investimentos no país. O desenvolvimento do país, criando oportunidades para todos, com destaque para a juventude. O presidente da República disse também ser momento de mudança, mas este desafio deve ser abraçado por todos moçambicanos. O presidente da República disse que vários investimentos serão feitos para o objetivo de melhorar o ambiente de negócios. Disse ainda que com o lançamento da Agenda 2050, todos são desafiados a produzir, transformar e competir. As reformas econômicas não bastam só em si, mas devem reduzir as riquezas e oportunidades de crescimento para os moçambicanos. O presidente da República Presidente da República vai assistir a um painel sobre o diálogo público-privado, onde serão debatidos avanços do governo nas reformas económicas e institucionais para a melhoria do ambiente de negócios no país, com enfoque para a redução da burocracia, digitalização dos serviços públicos e intensificação do combate à corrupção. A Conferência Anual do Setor Privado foi criado com a criação da CTA em 1996. O evento consolidou-se como principal mecanismo estrutural do diálogo público-privado para remover barreiras administrativas e legais que afetam as empresas moçambicanas. Nós terminamos aqui a nossa cobertura. Despedimos a partir daqui do Centro de Conferências João Kishisano, Célia Manjani na reportagem e Felipe Nhamate nos cuidados técnicos. Bom dia.
6: Bom dia e até breve. São 3:19 em Moçambique.
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1: As notícias a esta hora apresentadas por Vítor Reis. Muito bom dia.
2: Muito bom dia, Gércio Alexandre. Bom dia, amigo ouvinte. O Presidente da República diz que Moçambique não deve continuar dependendo de modelo de exportação de recursos e importação de riqueza como formas de desenvolvimento económico. Para Daniel Chapo, os recursos naturais e as infraestruturas portuárias devem servir de base para o desenvolvimento de novas cadeias industriais e geração de emprego.
3: Produzir por si só já não basta. Durante demasiado tempo, a África habituou-se a exportar recursos e a importar riqueza. Moçambique não pode continuar refém deste modelo. Os nossos recursos minerais dão origem a novas cadeias industriais que temos que começar a processar. Começa quando o gás natural impulsiona a industrialização, a produção de fertilizantes, a construção de centrais elétricas para produzir energia e novas oportunidades para as empresas nacionais. E quando os nossos portos deixam de ser apenas pontos de saída de mercadorias e se transformam em plataformas de comércio, logística e desenvolvimento regional. É assim que os recursos naturais deixam de ser apenas riqueza potencial e passam a ser prosperidade efetiva para o povo.
2: O chefe de Estado falava esta manhã na cidade de Maputo, na abertura da 21ª Conferência Anual do Setor Privado. Neste momento, Daniel Chapo assiste o painel sobre o diálogo público-privado que discute os avanços das reformas económicas e institucionais para a melhoria do ambiente de negócios no país. Animais bravios destroem campos agrícolas no distrito do Buzi, em Sofala. Segundo o administrador do Buzi, a situação pode criar escassez de alimentos nos próximos meses. José Motoroma assegura, no entanto, que decorrem ações para mitigar a situação.
4: Estamos a fazer como distrito, junto com a população, a fazermos o afugentamento e para, de facto, não termos a situação de os animais ou os hipopótamos, de forma repetida, estarem mesmo a irem atacar as mesmas áreas, mas já recebemos também foguetes que é para o afugentamento. Não é só a situação dos hipopótamos, mas temos também a situação dos macacos que de facto, invadem machambas.
2: Administrador do distrito do Buzi, José Motoroma. No distrito de Mapai, em Gaza, está em curso a vedação de campos agrícolas através de cercas elétricas, com vista a mitigar o conflito homem-fauna-bravia. Rogério Maded.
5: Trata-se de uma iniciativa que conta com apoio financeiro da Peace Park Foundation, com o propósito de travar a devastação de culturas agrícolas por animais bravios. O diretor do Serviço Distrital de Atividades Econômicas em Mapai diz que a vedação dos campos de produção vai beneficiar 6 comunidades da localidade de Mepuzi, considerada corredor ecológico de animais bravios. Isaac Coal explica que a localidade de Mepuzi está entre os parques nacionais do Limpopo e Banyini, e serve de corredor dos bravios, sobretudo elefantes e búfalos, que entram e saem nas duas áreas de conservação. Rogério Maded, em Xaxai.
2: Mais de 1.500 famílias de 3 distritos da província do Niassa vão beneficiar do programa Comida pelo Trabalho a partir da próxima semana. A iniciativa, implementada pelo Instituto Nacional de Ação Social Delegação de Marrupa, vai abranger famílias em situação de vulnerabilidade nos distritos de Majune, Maua e Mekula. O delegado do Instituto Nacional de Ação Social em Marrupa, Moisés Razão, explica que as famílias beneficiárias vão receber subsídios.
6: Este programa surge como uma alternativa de gestão daquilo que foi a produção familiar. Então, participando nessas atividades, com esse subsídio permite comprar aquilo que não pode tirar da machamba. Estamos a falar, por exemplo, do sabão, do açúcar e de outras necessidades familiares que da machamba não pode sair. Tendo em conta que já tiraram talvez o arroz, já tiraram talvez o milho ou o feijão, com o subsídio pode suprir aquilo que não saiu da machamba.
2: Delegado do Instituto Nacional de Ação Social em Marrupa, Moisés Razão. O ministro das Obras Públicas da África do Sul, William McPherson, visita hoje o local onde o desabamento de uma igreja provocou 10 feridos em Inanda, no norte da cidade de Durban. As equipas de emergência confirmam o resgate de 8 pessoas que se encontravam presas sobre os escombros do edifício. As vítimas foram transportadas para várias unidades hospitalares da região. As autoridades locais vão investigar as causas do colapso do edifício. O presidente norte-americano diz que ainda é possível alcançar um acordo com o Irão, apesar de novos ataques aéreos e a retoma do bloqueio aos portos iranianos. Donald Trump destaca que a pressão sobre o Irão vai continuar até que haja um acordo que satisfaça Washington, defendendo a utilização combinada de medidas económicas e uma ação militar como mecanismo para forçar Teherão a aceitar as suas condições. Ontem, o Irão ameaçou abandonar o acordo de paz no Médio Oriente caso o governo norte-americano não cumpra com os compromissos assumidos para pôr fim à guerra. Foram as notícias a esta hora, as próximas inseridas no Jornal da Tarde, a partir das 12 horas e 30 minutos.

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0: Amigo ouvinte, conheça a seguir os tópicos do Jornal da Tarde de hoje. Será editado e apresentado por Jorge John. Boa tarde, Jorge. Quais são os tópicos?
1: Muito boa tarde. Moçambique participa hoje em Nova Iorque na reunião de alto nível das Nações Unidas sobre minerais críticos para a transição energética. Ocupação de áreas de reserva de estradas em Inhambane atinge níveis considerados críticos. Serviço Nacional de Investigação Criminal em Nampula desdobra-se em ações para pôr fora de ação falsos agentes da instituição. Pelo mundo fora, autoridades malawianas apreendem navio de bandeira tanzaniana por alegadamente ter atracado sem autorização. Tudo isto e muito mais a não perder no Jornal da Tarde, que começa daqui a quase meia hora. Até já!
2: Até já, Jorge John. Voltamos a Climane para a agenda da nossa emissão até às 13h55, obedecendo às 12 horas e 5 minutos o programa Uma Data na História. 12h30 voltaremos a Jorge John e o desenvolvimento destes e outros assuntos no Jornal da Tarde. 13 horas, o habitual Jornal da Zambésia, seguido do bloco de informações de utilidade pública. Esta é a agenda desta emissão para hoje, 14 dias do mês de julho do ano 2026. Eu sou Kim Monteiro, faço esta emissão com apoio técnico de Paulo Lopes.

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2: 14 de julho de 1789. Há 237 anos, Paris transformava-se no palco de um dos acontecimentos mais marcantes da história da humanidade, o início da Revolução Francesa.

Nos finais do século XVIII, a França vivia sob o peso sufocante do feudalismo e do absolutismo. Embora a servidão já não existisse, a grande parte da população, com enfoque para camponeses, continuava sujeita a abusos brutais. A escassez de alimentos e os levantamentos populares, apesar de fortemente reprimidos, tornavam-se cada vez mais frequentes. No topo da pirâmide, o rei Luís XVI governava com poder absoluto, apoiado pelo clero e pela nobreza. Estas duas classes privilegiadas comandavam o exército, controlavam o governo e estavam totalmente isentos de impostos, vivendo do suor e do trabalho dos camponeses. Na base da sociedade estava o chamado Terceiro Estado, uma mistura de camponeses, artesãos, operários e uma burguesia ascendente composta por comerciantes e banqueiros. Para todos eles, as condições de vida eram extremamente duras. Pressionado por uma crise económica sem precedentes, o rei viu-se obrigado a convocar os Estados Gerais em 1788. Temendo a fúria do povo, a reunião foi agendada para fora de Paris, mas a pressão popular foi maior. A 17 de junho de 1789, os deputados do Terceiro Estado tomaram uma decisão ousada. Declararam-se representantes legítimos de toda a nação e fundaram a Assembleia Nacional. Numa tentativa desesperada de os travar, Luís XVI mandou fechar as portas do palácio sob o pretexto de obras urgentes. Os deputados não recuaram. Reuniram-se numa sala vizinha e transformaram a sessão na Assembleia Constituinte, decididos a dar uma nova Constituição à França. O rei fingiu aceitar, mas era uma armadilha. Secretamente, preparava uma intervenção militar.

Foi então que o destino da França mudou. A 14 de julho, espalhou-se o rumor de que os canhões da Bastilha, a temida fortaleza que servia de prisão e símbolo do poder absoluto do rei, estavam apontados para a cidade, prontos a disparar. O povo de Paris não esperou. Armado de coragem, invadiu e tomou a fortaleza num assalto rápido e implacável. Ergueram-se barricadas por toda a capital, isolado e temendo que os seus próprios soldados se juntassem aos revoltosos, Luís XVI recuou e ordenou a retirada das tropas. O povo alcançava ali a sua primeira grande vitória, deitando por terra a monarquia absolutista. Contudo, os frutos desta conquista acabariam por ser colhidos pela grande burguesia que assumiu o poder, criando leis que protegiam os seus próprios interesses em detrimento dos operários que tinham vertido sangue nas ruas.

0: No programa Uma Data na História, recordamos hoje a tomada de Bastilha e o início da Revolução Francesa a 14 de julho de 1789. O texto deste programa foi escrito por Alberto Mazanga, a sonorização de Moussagi Galibo e a locução de Rosa Maciel.
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0: 12 horas e 21 minutos, esta continua sendo a companhia amiga do emissor provincial da Zambésia da Rádio Moçambique, agora a altura para comerciais.
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0: Caminhamos até às 12h30 com este ritmo musical. São neste momento 12h27.
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2: Dentro de instantes iremos transmitir em cadeia nacional o Jornal da Tarde, hoje a ser editado e apresentado por Jorge Chon, a partir do emissor provincial da Rádio Moçambique, em Sofala.
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Boa tarde, está a começar o Jornal da Tarde e hoje os tópicos. O Presidente da República reitera que os grandes projetos em curso em Moçambique devem impulsionar o desenvolvimento do país. O chefe de Estado falava hoje em Maputo na abertura da 21ª Conferência Anual do Setor Privado, CASP 2026. Esta é a manchete do Jornal da Tarde de hoje, 14 de julho de 2026. Hermínio Abel está nos cuidados técnicos e Orlando Ngovene na edição e apresentação. Votos de boa audição.

0: desenvolvimentos, dissemos na abertura que o Presidente da República reitera que os grandes projetos em curso em Moçambique devem impulsionar o desenvolvimento do país. O chefe de Estado falava hoje em Maputo na abertura da 21ª Conferência Anual do Setor Privado, CASP 2026. Os desenvolvimentos desta notícia com a jornalista Célia Manjal.
1: Boa tarde, o Presidente da República, Daniel Chapo, disse que o projeto de exploração de gás natural na bacia do Rovuma, orçado em cerca de 50 bilhões de dólares, deve servir para impulsionar a diversificação da economia nacional. O chefe de Estado falava hoje em Maputo na abertura da 21ª Conferência Anual do Setor Privado CASP 2026.
2: Estes bilhões de dólares em si não são suficientes para mudar Moçambique. O que vai mudar Moçambique é a nossa visão de construir uma economia diversificada. Pegarmos os recursos resultantes desta indústria extrativa para investirmos na agricultura, no comércio, na indústria, no transporte, na logística, no turismo e na digitalização, na economia azul e tantas outras áreas de investimento que Moçambique tem. Na energia, para criarmos melhores oportunidades de emprego, de geração de renda, de salário e de impostos para continuar os investimentos públicos.
1: O presidente da Confederação das Associações Económicas de Moçambique, Álvaro Massing, reconhece que, apesar dos avanços alcançados na melhoria do ambiente de negócios no país, ainda persistem desafios.
3: O primeiro prende-se com o elevado custo de contexto. A proliferação de taxas e encargos administrativos reduz a competitividade das nossas empresas e limita o investimento. Defendemos que qualquer medida com impacto económico seja precedida de uma avaliação conjunta dos seus efeitos sobre a competitividade e que a sustentabilidade fiscal seja alcançada através do crescimento económico, da ampliação da base tributária, do aumento da eficiência do Estado e não no aumento dos encargos às empresas.
1: Já a representante dos parceiros de cooperação do setor privado, Paula Vasquez, diz que o diálogo permanente entre o governo e o setor privado é a chave para o desenvolvimento.
4: À medida que Moçambique avança na sua agenda de reformas, a atenção centra-se em assegurar a sua implementação e execução eficazes, para que os seus benefícios plenos possam ser concretizados. O sucesso dependerá de uma forte coordenação entre instituições, de uma priorização clara e de uma implementação consistente e, neste sentido, o apelo da sua excelência à importância de um diálogo público-privado permanente é extremamente oportuno.
1: A Conferência Anual do Setor Privado teve origem em 1996 com a criação da Confederação das Associações Económicas, tendo se tornado na principal plataforma de diálogo entre o governo e o setor privado para a melhoria de negócios. A CASP 2026 decorre sobre o lema Produzir, Competir, Construindo uma Economia Forte para o Desenvolvimento.
0: No ar o Jornal da Tarde da Rádio Moçambique, são neste momento 12 horas e 37 minutos. Seguimos em frente com mais informação da atualidade nacional. Moçambique participa hoje em Nova York na reunião de alto nível das Nações Unidas sobre minerais críticos para a transição energética. A delegação nacional é encabeçada pela ministra das Finanças. A reportagem é do enviado especial da Rádio Moçambique, a capital norte-americana, Gerson James.
5: Boa tarde, George Johnny ouvinte. A ministra das Finanças, Carla Louveira, vai dar a conhecer as perspectivas de Moçambique no uso destes recursos minerais para gerar oportunidades económicas para o país. Moçambique possui reservas substanciais de minérios críticos, como grafita em Cabo Delgado, tântalo, nióbio e terras raras, com investimentos direcionados para os polos como o Monte Muambe, em Tete. É olhar para esta realidade que o analista de assuntos econômicos, Derek Moletinho, indica que o país ocupa uma posição estratégica para a transição energética energética nacional e na África Austral. Moletinho aponta a criação de condições para a transformação destes recursos em território nacional através da aposta na industrialização, visando tirar ganhos para a cadeia de valor dos minerais.
6: O verdadeiro desafio, neste caso, vai consistir em transformar essa vantagem geológica numa vantagem económica. Isso significa criar condições para que uma parte crescente do valor seja gerada dentro do país através de um processamento industrial, da formação de quadros nacionais, na inovação tecnológica e da integração das empresas moçambicanas nas cadeias globais de fornecimento. Ao mesmo tempo, vai ser fundamental mobilizar investimento de longo prazo, reduzir de alguma forma o custo de capital, assegurar um ambiente de negócios que seja previsível, capaz aqui de atrair tecnologia, conhecimento e financiamento.
5: O analista de assuntos económicos aponta também para a necessidade de melhor preparo do país, sob o ponto de vista de infraestruturas logísticas e de formação de capital humano para melhor exploração dos recursos minerais.
6: A nossa competitividade vai depender cada vez mais da qualidade das nossas instituições, da disponibilidade de energia, que é um trabalho que está a ser feito pelo governo de Moçambique, das infraestruturas e do capital humano. Há ainda uma dimensão que merece destaque, que a transição energética não deve ser vista apenas como uma oportunidade para exportar minerais. Deve ser encarada como uma oportunidade para acelerar a industrialização, diversificar a economia e aumentar a produtividade. É precisamente essa transformação que vai permitir que possamos converter a riqueza natural em desenvolvimento sustentável.
5: Analista de assuntos económicos, Derek Moletinho, em torno da participação de Moçambique na reunião de alto nível das Nações Unidas sobre minerais críticos para a transição energética. Recentemente, o país assinou um memorando com os Estados Unidos da América para apoiar a realização de um estudo de pré-viabilidade sobre o potencial comercial do projeto de minerais e de terras raras. A ação vai contribuir para atrair investimento, reduzir riscos para o setor privado e acelerar o desenvolvimento responsável do recurso. Esta iniciativa apoia os esforços para garantir acesso confiável de minerais críticos e terras raras essenciais para as indústrias estratégicas como manufatura e tecnologias avançadas. É amanhã aqui em Nova Iorque, amanhã muito quente, com previsão de 34 graus centígrados de máxima, sendo que os principais jornais em circulação destacam um conflito no Médio Oriente. O The New York Times, por exemplo, faz menção da terceira noite consecutiva de ataques lançados pelos Estados Unidos ao Irã. Os ataques ocorrem depois que o presidente Donald Trump disse que restabeleceria um bloqueio aos portos iranianos no Estreito de Hormuz. Já o The Wall Street faz a menção do processo de mediação de conflito entre os Estados Unidos e o Irã como forma de sobrevivência econômica do Paquistão. São essas as notas que podemos partilhar sobre o início de mais um dia aqui em Nova Iorque, nos Estados Unidos da América, de onde reporta Gerson Jamis. Muito boa tarde.
0: Boa tarde, continuação de bom trabalho, Gerson Jamis. Crise de água que já dura 6 dias em Kilimani, na província da Zambésia, está, por assim dizer, parcialmente ultrapassada. Esta é uma notícia a conferirmos dentro de instantes. Mais de 1.500 famílias de 3 distritos da província do Niassa vão beneficiar do programa Comida pelo Trabalho a partir da próxima semana. A iniciativa, implementada pelo Instituto Nacional de Ação Social, delegação de Marrupa, vai abranger famílias em situação de vulnerabilidade nos distritos de Majuni, Maua e Mekula. O delegado do Instituto Nacional de Ação Social em Marrupa, Moisés Razão, explica que as famílias beneficiárias vão receber subsídios. Agora sim, a notícia que dá conta que a crise de água, que já dura 6 dias em Kilimani, na província da Zambésia, está, por assim dizer, parcialmente ultrapassada. Em algumas zonas residenciais, as torneiras voltaram a cumprir a sua função. Toda a informação com o repórter Ernesto Dizia, com a repórter Ernesta Missage.
7: A empresa Água e Saneamento da Zambésia restabelece parcialmente o fornecimento de água à cidade de Kilimani depois da avaria. Ainda falta restabelecer os bairros Moarua, Chuabudembe e Aeroporto. O gestor da unidade de negócio de Kilimani na empresa Água e Saneamento da Zambésia, Carlos Jamal, explica que o sistema leva tempo para estabilizar. Carlos Jamal garante, entretanto, que ainda esta semana será restabelecido o fornecimento de água para todos os bairros.
8: Dentro dessa semana nós vamos conseguir abastecer a todos aqueles que abastecíamos normalmente. Primeiro precisamos de encher a rede. Depois temos o calendário de abastecimento. Por exemplo, para a zona cimento já está a sair água em todos os pontos. Na zona cimento nós consideramos praticamente ao redor do nosso centro distribuidor e até a marginal.
7: Sakina Cipriano, moradora de Moarua, lamenta a situação.
9: Vamos na cidade, vamos procurar água lá mesmo.
10: Fica distante?
9: Sim, muito distante. Ontem até que outras pessoas chegavam lá em Sangarveira. O meu pedido é termos água aqui. Sim, porque pessoas estão mal. Temos problema de água mesmo.
7: Sakina Cipriano, moradora do bairro Moarua, em Quelimane, lamentando a falta de água potável. A partir de Quelimane, Ernesta Missage.
0: Ernesta Missage, a nota que dá conta de que a crise de água, que já dura 6 dias em Quelimane, na província da Zambésia, está parcialmente ultrapassada. Já na província de Nampula, o contacto é com o jornalista Olívio Mateus e a informação que dá conta de que divergências entre os trabalhadores e o empreiteiro encarregue de construir um sistema de abastecimento de água no distrito de Memba, nesta província, estão a causar atrasos nas obras. Em causa está a falta de pagamentos de salários.
11: O governo do distrito de Memba, em Nampula, exige ao empreiteiro adjudicado a construção do sistema de abastecimento de água da Vila Sede Distrital a respeitar o vínculo contratual com os trabalhadores e o prazo de conclusão da obra. A exigência surge na sequência da morosidade que o Serviço Distrital de Planeamento e Infraestruturas tem vindo a notar, derivado ao boicote dos trabalhadores por parte do grosso número de trabalhadores devido ao não pagamento de salários pelo empreiteiro. Isaac Armando, diretor do Serviço Distrital de Planeamento e Infraestruturas de Memba, informou que o governo e parceiros já fizeram pagamentos de mais de 200 milhões de meticais, não havendo espaço de reclamações. Por isso, o governo distrital exige ao empreiteiro para que não enverede pela desonestidade, pois a população está expectante na entrega do sistema de abastecimento de água em dezembro deste ano.
12: O que nós temos conhecimento é que todos os valores que foram envolvidos nesse processo, eles já foram pagos. Primeiramente, tiveram um valor de entrada, aquilo que é o valor de adiantamento. Receberam acima de 43 milhões de meticais, é o valor de adiantamento. Tiveram a segunda fatura que eles faturaram, que era de 5 milhões 150 mil meticais. Também tiveram a terceira fatura, receberam acima de 7 milhões 122 mil meticais. E também tiveram a última fatura que eles tiveram de 2 milhões 238 mil meticais. Então nós, como governo do distrito, como donos da obra, nós estamos a ver qual é o problema, porque é que esses não pagam, esses trabalhadores.
11: Isaac Armando, diretor do Serviço Distrital de Planeamento e Infraestruturas de Memba, em Nampula, e o relato da morosidade das obras de construção do sistema de abastecimento de água da Vila Sede Distrital de Memba. Olívio Mateus, Nampula.
0: Jornal da Tarde da Rádio Moçambique, no seu receptor, são 12 horas e 46 minutos. A pesca de capenta na albufeira de Caurabaça, na província de Teto, volta aos carris. Depois de uma pausa forçada, os pescadores já se preparam para retomar a atividade, conforme reporta Ignacio Gamay.
13: 54 embarcações pertencentes a 20 empresas de pesca semi-industrial foram licenciadas este ano para retomar a captura da capenta na albufeira de Caurabaça, na província de Tete. O licenciamento destas embarcações assinala o fim do período de interregno que se registava na atividade pesqueira, motivado pelos elevados níveis de turbidez da água, fatores que condicionavam a prática da pesca e reduziam os níveis da captura. Com a retoma da atividade, espera-se o aumento da produção de capenta, a criação de mais oportunidades de emprego ao longo da cadeia de valor da pesca e o reforço do abastecimento do mercado nacional. Segundo o administrador do distrito de Caurabaça, a expectativa é que com o regresso das embarcações à albufeira se registre uma recuperação gradual da atividade económica. Mendes Cardoso considera que o reinício das operações representa um verdadeiro balão de oxigênio para a economia local, uma vez que a pesca da capenta constitui uma das principais fontes de rendimento para centenas de famílias.
14: Tivemos todo o ano passado parado, porque não tínhamos água suficiente para essa atividade ocorrer, mas com a chuva que se verificou, tivemos um aumento não satisfatório, mas pelo menos depositou de alguma esperança. Isso é um bom começo para nós, mas infelizmente neste momento também continuamos a encontrar água no estado que está aqui, também dificulta. E aliado ao tempo que nós vivenciamos agora, o mau tempo que se vive por causa de temperaturas, também reduziu-se aquilo que é a entrada dos colegas para poder ir realizar a atividade pesqueira. A água começa a ganhar aquilo que é a coloração pretendida para a atividade pesqueira e sentimos que essas empresas irão atuar de forma boa e poderemos voltar a ter aquele peixe que todos nós conhecemos de Caurabás.
13: A capenta é uma das espécies de maior importância económica para o distrito de Caurabás e contribui significativamente para o produto interno bruto do país. Ignacio Gamay, cidade de Tete.
0: Depois da cidade de Tete, seguimos para a província de Gaza. A fraca capacidade de energia elétrica está a condicionar a exploração de 3 mil hectares para fins agrícolas no distrito de Massingir. Trata-se de um projeto de Massingir Valley Farm, cujos gestores dizem estar de mãos atadas. Alfredo Miang.
10: Devido a esta dificuldade da corrente elétrica, neste momento, esta empresa agrícola está a explorar apenas 2 mil hectares. A informação foi dada a conhecer por Conrado Prestórias, gestor da empresa Massingir Valfam, que diz ser necessários mais de 100 megawatts de energia para garantir a exploração integral da área concedida. Conrado Prestórias fez saber que, no âmbito da expansão das suas atividades agrícolas, a farma pretende construir brevemente um canal de mais de 18 quilômetros a partir do Rio dos Elefantes, que vai permitir a irrigação de mais de 24 mil hectares.
15: No futuro, nosso projeto total vai precisar 100 megawatts de energia. Só nós temos doados agora de 3 mil hectares, mas nós não podemos utilizar. Como não tem energia suficiente aqui em Massingir para irrigar toda a área. Nós agora estamos na máxima. Para avançar mais, nós estamos a pedir ao governo para trazer mais energia para aqui. Como tem uma linha, vai para a Chapa e para o meu pai, de 100 megawatts, mas não está a utilizar nada.
10: O Rádio Prehistórias da empresa Massingir Valfam e as dificuldades relacionadas com a insuficiência de energia elétrica para a exploração integral de mais de 3 mil hectares concedidos para a produção agrícola naquela região do norte de Gaza. Neste momento, a empresa trabalha em mais de 2 mil hectares na produção de milho, feijão e alfafa, estando igualmente em curso ensaios para a introdução de macadâmia, manga, Caxi e Mirtilo. Cidade Xixai, Alfredo Muyanga.
0: A ocupação de áreas de reservas de estradas em Inhambane atinge níveis considerados críticos. A Administração Nacional de Estradas mostra-se preocupada e alerta para as consequências desta situação. Alexandre Matsimbe.
5: Trata-se de um fenómeno que se mostra frequente em quase todas as rodovias, onde os mentores edificam bancas e outro tipo de empreendimentos à calada da noite, obstruindo algumas atividades de melhoramento das vias de acesso. A delegada da ANE, Munira Chessico, indica que estas construções concorrem para a degradação precoce das estradas. Chessico explica, por exemplo, que há casos em que as edificações impedem a drenagem de águas em tempo chuvoso. A delegada da Administração Nacional de Estradas em Inhambane refere que existe outro fenômeno, que é a abertura de machambas nas proximidades das rodovias, o que concorre para o agravamento da erosão dos solos, perigando a vida dos utentes.
16: E temos dificuldades em construir sistemas de drenagem por causa das ocupações na área de reserva. É importante destacar isso. Aquelas construções que estão ali, próximas às estradas, em algum momento têm criado constrangimentos no momento em que queremos construir o sistema de drenagem. É um trabalho conjunto que temos feito, no sentido de desencorajar as pessoas de ocuparem as zonas de proteção parcial de estradas. Temos feito com o INATO, com a nossa polícia, também contamos com o apoio dos distritos e municípios, com os governos locais, de uma forma geral. Temos sempre apelado à população para não construir naquelas zonas de proteção parcial de estradas. Para aqueles que de alguma forma constroem sem autorização prévia, os processos são encaminhados para outras instâncias e dali que vem já a decisão de destruição.
5: Munira Chessico, delegada da Administração Nacional de Estradas em Nhambane, e a necessidade de preservar a área de reserva parcial de estrada. Alexandre Matsimpe, Nhambane.
0: Notícia que acaba de chegar à nossa redação indica que o presidente da República efetua a partir de hoje uma visita oficial à República de Portugal no quadro do reforço das relações de amizade, solidariedade e cooperação entre os dois povos e países. Durante a visita de 4 dias, Daniel Chapo vai manter encontros com o homólogo português José Dizia António José Seguro, com o primeiro-ministro português Luís Montenegro, bem como com outras entidades, visando o aprofundamento da cooperação bilateral. Um comunicado da Presidência da República refere que o chefe de Estado vai também participar amanhã na qualidade de convidado de honra na sessão de abertura da 9ª edição do Euro-African Forum, organizado pelo Conselho da Diáspora Portuguesa. O documento destaca que a intervenção de Daniel Chapo insere-se no esforço de promoção do diálogo entre África, Europa e outros parceiros internacionais em torno de oportunidades de investimento, desenvolvimento sustentável e integração econômica. Horas e 54 minutos. Daqui a pouco iremos confirmar informações ou acompanhar informações sobre a visita do Procurador-Geral da República à província de Sofala. Por ora, notícias de atualidade, ou seja, notícias internacionais. 42 membros do grupo rebelde Al-Shabaab foram mortos pelo exército da Somália numa operação realizada na noite de ontem em Hairan, na região central do país. Os ataques aéreos, que contaram com o apoio de parceiros internacionais, causaram igualmente 12 feridos. Segundo as Forças Armadas Somalis, a operação resultou também na destruição de um veículo militar, posições e fortificações defensivas estabelecidas pelo Al-Shabaab na região. As Nações Unidas alertam que a ajuda monetária aos países em desenvolvimento reduziu de 215 mil milhões para 174 mil milhões de dólares nos últimos 2 anos. A queda em 23,1% representa uma queda histórica, pois 5 maiores doadores mundiais terem reduzido simultaneamente a assistência monetária aos países em desenvolvimento, sobretudo em África. Os dados constam de um relatório da Organização para a Cooperação e Desenvolvimento Econômico, que aponta a Alemanha, os Estados Unidos da América, Reino Unido, Japão e a França como sendo os responsáveis por 95,7% da queda global na ajuda internacional no ano passado. O presidente norte-americano diz que ainda é possível alcançar um acordo com o Irã, apesar dos novos ataques aéreos e a retoma do bloqueio aos portos iranianos. Donald Trump destaca que a pressão sobre o Irã vai continuar até que haja um acordo que satisfaça Washington, defendendo a utilização combinada de medidas econômicas e uma ação militar como mecanismo para forçar Teherã a aceitar as suas condições. Ontem, o Irã ameaçou abandonar o acordo de paz no Médio Oriente caso o governo norte-americano não cumpra com os compromissos assumidos para pôr fim à guerra. Momentos finais do Jornal da Tarde, de volta ao país para conferirmos mais notas de reportagem de atualidade nacional. O aumento de casos de conflitos homem-fauna-bravia na província de Sofala preocupa a Procuradoria-Geral da República. Layton Sifa.
5: Há relatos de ocorrência de forma frequente de mortes de pessoas, destruição de campos agrícolas, bem como de residências e até infraestruturas públicas. O Procurador-Geral da República, Américo Letella, de visita à Sofala, disse ter recebido queixas sobre o assunto e exige a atuação dos órgãos da justiça. A situação é mais crítica no distrito de Grungosa, onde algumas famílias residentes na zona tampão do parque tiveram de abandonar as suas zonas de origem devido à circulação de animais selvagens.
17: Fomos reportados pelas autoridades locais dos grandes problemas que está a acontecer em Grungosa e em outros distritos do conflito homem-fauna-bravia. Daí que teremos que reservar um tempo também para de perto irmos colher mais dados em relação a esses aspectos para podermos cruzar a informação e eventualmente se justificar a nossa intervenção ao nível central e discutir alguns pormenores com outras entidades do Estado que têm intervenção relevante em relação a esta matéria.
5: Outra preocupação do Procurador-Geral da República, Américo Letela, é a exploração e exportação ilegal de recursos naturais.
17: Sobre o nível de intervenção do Ministério Público em relação à matéria que tem a ver com a exploração ilegal dos recursos minerais, a exploração ilegal dos recursos naturais, quem fala da exploração é ao mesmo tempo falamos da exportação. Temos estado a acompanhar com um pouco de tristeza tentativas de exportação de recursos naturais e uma exportação feita de forma ilegal. Queremos perceber como é que nós estamos preparados como Ministério Público para, em articulação com as outras entidades do Estado, para lidarmos com esta matéria.
5: Procurador-Geral da República, Américo Letela, de visita à província de Sofala. Laidon Sifa, na Beira.
0: Autoridades malauianas apreenderam um navio tanzaniano no cais de Manke Bay, no lago Malawi, que por alegadamente era atracado sem o conhecimento prévio das forças de segurança. Desenvolve a informação o correspondente Sérgio Sixpence.
18: Autoridades malauianas apreenderam um navio tanzaniano no cais de Mangabe, no lago Malawi, por alegadamente ter atracado sem o conhecimento prévio das forças de segurança. O navio chegou ao porto fluvial de Nkatabe por volta das 10 horas desta segunda-feira, o que levou um oficial marítimo de serviço a negar-lhe permissão para atracar e a instruir o capitão para permanecer ancorado nas águas. O diretor executivo da Malawi Lake Service, Joseph Banda, explicou que, enquanto autoridades deveriam ter sido notificados com pelo menos 2 dias de antecedência sobre a chegada daquela embarcação, fato que não foi feito. O navio, que transporta carvão mineral, já foi inspecionado pelas forças de segurança da Marinha do Malawi e da Polícia Marítima. Contudo, a sua libertação está dependente das autoridades portuárias. Sérgio Sixpence, em Blantyre.
0: Momentos finais do Jornal da Tarde da Rádio Moçambique. Já não dá mesmo para mais. Despedem-se Michel Horácio nos cuidados técnicos de Orlando Ngoveni na edição e apresentação. Boa tarde.

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1: São 13 horas em todo o território nacional. Vamos de seguida ao Jornal da Zambézia. Hoje, a edição e a apresentação estão a cargo de Caetano Alberto.
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1: Boa tarde. 6 dias após o rompimento da tubagem, a empresa Água e Saneamento da Zambésia restabelece parcialmente o fornecimento de água à cidade de Kilimani. Entretanto, os bairros Muarua, Shuabudembe e Aeroporto ainda não começaram a ter água. Já está no ar a primeira edição do Jornal da Zambésia para terça-feira, 14 de julho de 2026. Especialista defende o uso da tetraciclina no combate à doença do amarelecimento letal do coqueiro. Destaques do jornal a cargo de Caetano Alberto na edição e apresentação. Jaime Alferes na sonorização. Fazemos votos para que tenha uma boa escuta. Até breve. Em DR, cidadãos consideram que o diálogo nacional inclusivo pode ser um caminho ideal para a reconciliação e reforço da unidade no país. São opiniões captadas pelo jornalista Salim Tepa.
2: Participantes da auscultação pública na localidade de Machindo, distrito de DR, na Zambésia, consideram que o diálogo nacional inclusivo é um marco da reconciliação e da unidade nacional. As fontes falavam esta segunda-feira em Machindo, no âmbito do diálogo nacional e inclusivo que decorre na sua segunda etapa. Jaime Mariano disse, por exemplo, que com a reconciliação e unidade nacional, os moçambicanos vivem e trabalham livremente.
3: Estou a ver aqui partidos políticos foram convidados. Isso realmente mostra de que há unidade, há reconciliação. Onde sentam os atores políticos, ali há unidade nacional. Também tivemos um marco muito visível em Moçambique, que é DDR, desmobilização, desmilitarização e reintegração. Nós aqui no DR estamos a viver com alguns homens armados que deixaram as armas e agora estão a viver conosco. Não há nenhum problema. Estão a viver na comunidade, já estão a fazer suas machambas, já estão a construir suas casas. Então, este é um dos marcos muito importantes em que quando vieram aqui, ninguém deu corrida, não foram... Então, significa de que a continuidade, o que está a acontecer agora, nós devemos manter a continuidade, porque é visível a reconciliação e a unidade nacional.
2: Por seu turno, Jace Mariano, outro participante no debate, afirma que há necessidade de reforço da unidade nacional.
4: Há necessidade de facto, pensarmos em trazermos aqui algumas alterações que tendem à unidade. Porque é situação de descentralizar, tem que ser de lá, aquilo ali tem que ser gerido lá, nós também queremos gerir. Moçambique é um país muito vasto. Essa descentralização é... Vamos cada vez mais se desunirmos e cada vez mais vai se criar conflitos. Fala-se aqui a eleição do administrador. Acredito que se a essa execução não vão deixar uma cena ou um mandal de Buzi dirigir um distrito de Dera. Sempre de facto será alguém nativo que conhece o povo. E esse grupo das pessoas que vêm do outro lado pode sentir-se de fato excluídos.
2: Ideias apresentadas no diálogo político inclusivo esta segunda-feira no distrito de Derre, na Zambésia. A partir de Murrumbala, Salimo Tepa.
1: De Kilimani, a Rádio Moçambique continua a transmitir a primeira edição do Jornal da Zambésia para a tarde de terça-feira. Vamos a um breve olhar às notícias. Parceiros de cooperação reafirmam o compromisso em continuar a apoiar a província da Zambésia para a erradicação da desnutrição crónica em crianças menores de 5 anos. É uma promessa assumida ontem pelo chefe do escritório do Fundo das Nações Unidas, UNICEF. Michael Chimeza falava na abertura do Conselho Provincial de Segurança Alimentar e Nutricional. A fonte garante progressivo apoio dos parceiros às autoridades governamentais nas ações de combate à desnutrição. Terminam em finais de agosto as obras de construção do Terminal de Transporte Rodoviário Municipal. As obras foram financiadas pelo Banco Mundial e estão orçadas em mais de 24 milhões de meticais. O edil da Maganja da Costa, Virgílio Dinheiro, que avançou a informação, declarou à Rádio Moçambique que com a construção do terminal rodoviário, os passageiros deixam de esperar pelas viaturas expostas ao sol e chuva. Foi um breve olhar às notícias. Voltamos à reportagem. Depois de dias de crise de água para mais de 10 mil consumidores, a situação já está a voltar à normalidade. Ernesta Missage.
5: A empresa Água e Saneamento da Zambésia restabelece parcialmente o fornecimento de água à cidade de Quelimane 6 dias depois da avaria. Ainda falta restabelecer os bairros Moarua, Chuabudembe e Aeroporto. O gestor da unidade de negócio de Quelimane na empresa Água e Saneamento da Zambésia, Carlos Jamal, explica que o sistema leva tempo para estabilizar. Carlos Jamal garante, entretanto, que ainda esta semana será restabelecido o fornecimento de água para todos os bairros.
6: Dentro dessa semana nós vamos conseguir abastecer a todos aqueles que abastecíamos normalmente. Primeiro precisamos de encher a rede, depois temos o calendário de abastecimento. Por exemplo, para a Zona Cimento, já está a sair água em todos os pontos. Na Zona Cimento, nós consideramos praticamente ao redor do nosso centro distribuidor e até a marginal.
5: Sakina Cipriano, moradora de Moarua, lamenta a situação.
7: Vamos na cidade, vamos procurar água lá mesmo.
8: Fica distante?
7: Sim, muito distante. Ontem, até que outras pessoas chegavam lá em Sangarveira. O meu pedido é termos água aqui, sim, porque pessoas estão mal, temos problema de água mesmo.
5: Sakina Cipriano, moradora do bairro Moarua, em Quelimane, lamentando a falta de água potável.
1: Especialista defende o uso da tetraciclina no combate à doença de amarelecimento letal do coqueiro. Paulo Dias explica que o uso da tetraciclina produz bons resultados no tratamento de coqueiros afetados pela doença do amarelecimento letal do coqueiro. O especialista em coqueiro defende uma ruptura na abordagem de combate à doença. Até aqui, o combate de coqueiros infectados tem sido a principal ferramenta de controle da praga.
9: Deve ser radicalmente alterada. Nós abatemos, eu cito, plantações de marrundo e muitas outras de Inhaçunge e em outras secções, como Inhanglu, Micaúne, em todas as plantações que eram da Madal e que seguiam esse protocolo de controle da doença, o que é que acontecia? Havendo um caso suspeito, uma planta doente, ao redor daquela planta eram todas abatidas. Havendo um caso, abatiam-se mais 6 no perímetro. Então, isso é bizarro.
1: O especialista em coqueiro falava esta segunda-feira em entrevista à Rádio Moçambique na sequência dos resultados investigativos alcançados no combate ao amarelecimento letal do coqueiro. Devido à doença, a província da Zambésia perdeu milhares de hectares de coqueiros, empurrando para a pobreza famílias que dependiam desta árvore, sobretudo na região costeira. Paulo Dias assegura que a tetraciclina pode impedir a morte das plantas.
9: Tetraciclina é um antibiótico usado para humanos. É a mesma tetraciclina. Nos humanos usamos alguns antibióticos que também servem para animais irracionais, para o gado, para os caninos, etc. E a mesma se usa para plantas. Claro, para a inoculação, talvez não usar no mesmo modo de solução para aplicar. Por exemplo, vamos usar o soro, porque o soro... Mas o soro é mais sistémico para o sangue, mas para a corrente fisiológica da planta, usar uma outra solução, um creme, tem sido um pouco usado neste controle. Tenho aplicado tetraciclina oftálmica. Tive algumas plantas que senti muito em perder as plantas, não tinha outra tetraciclina, usei a oftálmica e as plantas recuperaram.
1: Paulo Dias, especialista em coqueiro, defendendo o uso do antibiótico tetraciclina no combate ao amarelecimento letal do coqueiro. E, por fim, vamos falar do livro. Jornalista Alex Felipe apresenta em Quelimane o livro do escritor moçambicano Domingos Escrever Qualquer, com o título A Privação da Angústia. Trata-se da segunda obra literária de Domingos Escrever Qualquer. O apresentador da obra explica que o autor defende que a dor nunca deve ser vista como um sofrimento, mas sentimento que transforma o homem.
10: No contexto, a obra A Privação da Angústia apresenta a dor não apenas como sofrimento, mas como uma experiência que conduz ao autoconhecimento e à transformação humana. Assim, A mensagem central da obra é que a angústia, embora dolorosa, pode tornar-se uma oportunidade de crescimento moral e espiritual. Perante os desafios contemporâneos de Moçambique e do mundo, o livro convida cada pessoa e a sociedade a transformar o sofrimento em esperança, responsabilidade, justiça e compromisso com a convivência mais humana. O autor conduz-nos para uma viagem silenciosa ao interior da alma humana, onde habitam memórias, sonhos, medos, esperanças e emoções que, muitas vezes, permanecem ocultas no nosso subconsciente.
1: Alex Felipe, jornalista. Por seu turno, Domingos Escrever Qualquer, de 36 anos, natural de Climane, afirma que com o livro pretende incentivar a sociedade a superar as várias fases da vida.
8: É recomendar a obra porque eu falo da dor, da alma, da vaidade, falo um pouco de tudo, mas não quer dizer que tudo que está aqui é o que eu sinto. Algumas coisas são imaginações, algumas coisas são aquilo, são aquelas coisas que eu vi, que eu vejo. Porque, como sabemos, todo mundo sente dor, todo mundo quer ser feliz, todo mundo sofre. Então, nós somos um estado em constante mutação. Já li um sítio, alguém a dizer que a felicidade não é algo tangível, não chega já a felicidade e paras por aí. Senão o homem mais rico do mundo, trilionário, multimilionário, Elon Musk, não tomaria comprimidos para dormir no final das contas, porque sofre de depressão. Então é para dizer que nunca chega à felicidade. Sempre que atingir já um patamar, vai chegar um momento em que tu queres mais, ou queres outros desafios, queres experimentar novas coisas.
1: Domingos Escrever Qualquer, falando esta segunda-feira em Climane, na apresentação da sua obra literária intitulada A Privação da Angústia. Estimado ouvinte, está completa a informação nesta primeira edição do Jornal da Zambésia. Dissemos que 6 dias depois do rompimento da tubagem, a empresa Água e Saneamento da Zambésia restabelece parcialmente o fornecimento da água à cidade de Climane. Entretanto, os bairros Muarua, Chuabudembe e Aeroporto continuam sem água. Especialista defende o uso da tetraciclina no combate à doença de amarelecimento letal do coqueiro. Estes foram destaques deste jornal que termina com a assinatura de Caetano Alberto e Jaime Alferes. Obrigado pela atenção dispensada.
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12: Estúdios da Emissão Provincial da Zambésia da Rádio Moçambique, são 13h22. Passamos a apresentar o bloco de informações de utilidade pública. Dos Serviços Provinciais de Justiça e Trabalho da Zambésia, passamos a apresentar concurso por ajuste direto para manutenção e reparação de viaturas. De acordo com o decreto 79/2022 de 30 de dezembro, comunica-se que o objeto de concurso foi adjudicado à empresa Fredson de Menezes, Brás de Almeida, no valor de 400 mil meticais. Necrologia. A direção e funcionários do Instituto Nacional de Segurança Social, Delegação da Zambésia, comunicam com pesar o falecimento da senhora Elci Cátia Suleiman de Almeida, esposa do funcionário Abel Dombe Hussein, afeto na repartição de administração e finanças, ocorrido na noite do dia 12, na clínica do Hospital Central de Climane, vítima de doença. O funeral realizar-se-á em data e local por anunciar. Neste momento de dor e angústia, a direção e funcionários do INSS endereçam à família enlutada as mais sentidas condolências. 13 horas 25 minutos.

caso para dizer, contra factos não há argumentos. São 3 horas e 45 minutos. Estamos a 10 do término deste turno de emissão na língua portuguesa.

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1: Notícias apresentadas por Iva Mob Dias. Muito boa tarde.
2: Albertina Pascoal e ouvinte, muito boa tarde. O Presidente da República reitera que os grandes projetos em curso em Moçambique devem impulsionar o desenvolvimento do país. Daniel Chapo disse que o projeto de exploração de gás natural da bacia do Rovuma, orçado em cerca de 50 bilhões de dólares, deve servir para impulsionar a diversificação da economia nacional. O chefe de Estado falava hoje em Maputo na abertura da 21ª Conferência Anual do Setor Privado, que decorre sob o lema Produzir e Competir, construindo uma economia forte e resiliente.
3: Estes bilhões de dólares em si não são suficientes para mudar Moçambique. O que vai mudar Moçambique é a nossa visão de construir uma economia diversificada. Pegarmos nos recursos resultantes desta indústria extrativa para investirmos na agricultura, no comércio, na indústria, no transporte, na logística, no turismo e na digitalização, na economia azul e tantas outras áreas de investimento que Moçambique tem.
2: No evento, o presidente da Confederação das Associações Económicas de Moçambique, Álvaro Massing, defendeu que qualquer medida com impacto económico deve ser precedida de uma avaliação conjunta para uma melhor aplicação no setor. O Presidente da República efetua a partir de hoje uma visita oficial à República de Portugal no quadro do reforço das relações de amizade, solidariedade e cooperação entre os dois povos e países. Durante a visita de 4 dias, Daniel Chapo vai manter encontros com o homólogo português, António José Seguro, com o primeiro-ministro português, Luís Montenegro, bem como com outras entidades, visando o aprofundamento da cooperação bilateral. Um comunicado da Presidência da República refere que o chefe de Estado vai também participar amanhã, na qualidade de convidado de honra, na sessão de abertura da 9ª edição do Fórum África-Europa, organizado pelo Conselho da Diáspora Portuguesa. O documento destaca que a intervenção de Daniel Chapo insere-se no esforço de promoção do diálogo em África, entre África, Europa e outros parceiros internacionais em torno de oportunidades de investimento, desenvolvimento sustentável e integração económica. O Presidente da República, Daniel Chapo, felicita o pugilista moçambicano Tiago Muxanga pela conquista do título africano da International Boxing Organization, prova realizada na Inglaterra. O chefe de Estado diz que a vitória é um motivo de orgulho nacional e uma afirmação do talento moçambicano nos grandes palcos do desporto internacional. Em mensagem de felicitação, Daniel Chapo sublinha que a conquista honra a bandeira nacional e reforça o prestígio de Moçambique no panorama desportivo africano e internacional. A ministra das Finanças participa hoje em Nova Iorque na reunião de alto nível das Nações Unidas sobre minerais críticos para a transição energética. O detalhe por Gerson Jamis, enviado especial da Rádio Moçambique a Nova Iorque.
4: Carla Louveira vai dar a conhecer as perspectivas de Moçambique no uso destes recursos minerais para gerar oportunidades económicas para o país. Moçambique possui reservas substanciais de minérios críticos como grafita em Cabo Delgado, tântalo, nióbio e terras raras, com investimentos direcionados para os polos como o Monte Muambe em Tete. Recentemente, o país assinou um memorando com os Estados Unidos da América para apoiar a realização de um estudo de pré-viabilidade sobre o potencial comercial do projeto de minerais de terras raras. A ação vai contribuir para atrair investimento, reduzir riscos para o setor privado e acelerar o desenvolvimento responsável do recurso. São essas as notas que podemos partilhar em Nova Iorque, nos Estados Unidos da América, de onde reporta Gerson Jamis. Muito boa tarde.
2: Aumento do conflito homem-fauna bravia na província de Sofala preocupa a Procuradoria-Geral da República. Há relatos de ocorrência de forma frequente de mortes de pessoas, destruição de campos agrícolas, bem como residências e infraestruturas públicas. A situação é mais crítica no distrito de Gorongosa, onde algumas famílias residentes na zona tampão do parque tiveram que abandonar as suas casas devido à circulação de animais selvagens. O Procurador-Geral da República, Américo Letella, de visita a Sofala, disse ter recebido denúncias sobre o assunto e exige a atuação dos órgãos de justiça.
5: Fomos reportados pelas autoridades locais dos grandes problemas que está a acontecer em Gorongosa e em outros distritos do conflito homem-fauna-bravia. Daí que teremos que reservar um tempo também para de perto irmos colher mais dados em relação a esses aspectos para podermos cruzar a informação e eventualmente se justificar a nossa intervenção ao nível central e discutir alguns pormenores com outras entidades do Estado que têm intervenção relevante em relação a esta matéria.
2: Procurador-Geral da República, Américo Letella, falando esta terça-feira no âmbito da visita à província de Sofala. No estrangeiro, 42 membros do grupo rebelde de Al-Shabaab foram mortos pelo exército da Somália numa operação realizada na noite de ontem em Irã, na região central do país. Os ataques aéreos, que contaram com o apoio de parceiros internacionais, causaram igualmente 12 feridos. Segundo as Forças Armadas Somalis, a operação resultou também na destruição de um veículo militar, posições e fortificações defensivas estabelecidas pelo Al-Shabaab na região. Foram as notícias a esta hora, as próximas às 15. Boa tarde. 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
5: Mado ouvinte, boa tarde. Notícias a esta hora apresentadas por Caetano Alberto. Participantes da auscultação pública na localidade de Machindo, em Terre, consideram que o diálogo nacional e inclusivo é um marco de reconciliação e da unidade nacional. As fontes falavam esta segunda-feira em Machindo, no âmbito do diálogo nacional e inclusivo que decorre na sua segunda etapa. Jaime Mariano disse, por exemplo, que com a reconciliação e unidade nacional, os moçambicanos vivem e trabalham livremente. Empresa Água e Saneamento da Zambésia restabelece parcialmente o fornecimento de água à cidade de Climane 6 dias depois da avaria. Ainda faltam restabelecer nos bairros de Muarua, Chuabudembe e Aeroporto. O gestor da unidade de negócio de Climane na empresa Água e Saneamento da Zambésia, Carlos Jamal, explica que o sistema leva tempo para estabilizar. Carlos Jamal garante, entretanto, que ainda esta semana será restabelecido o fornecimento da água a todos os bairros. Parceiros de cooperação reafirmam o comprometimento em continuar a apoiar a província para a erradicação da desnutrição crónica em crianças menores de 5 anos. A promessa foi assumida esta segunda-feira em Climane pelo chefe dos escritores do UNICEF, que é Fundo das Nações Unidas para a Infância. Michael Chimeza falava na abertura do Conselho Provincial de Segurança Alimentar e Nutricional. A fonte garante progressivos apoios dos parceiros às autoridades governamentais nas ações de combate à desnutrição em crianças menores de 5 anos, mulheres grávidas e outras camadas da população. Jornalista Alex Felipe apresenta em Climane o livro do escritor moçambicano Domingos Escrever Qualquer, com o título A Privação da Angústia. O livro é a segunda obra literária de Domingos Escrever Qualquer. O apresentador da obra explica que o autor defende que a dor nunca deve ser vista como um sofrimento, mas sentimento que transforma o homem. Por seu turno, Domingos Escrever Qualquer, de 36 anos, natural de Quelimane, afirma que com o livro pretende incentivar a sociedade a superar as várias fases da vida. Foi noticiário em língua portuguesa a esta hora.

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5: Obrigado, Antônio Arturo. Vamos lá.

0: Alô, boa tarde.
1: Bom dia, Rádio Moçambique. Bom dia, Major Ana Brito.
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0: 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Boa tarde.
1: Ouvinte, o Presidente da República reitera que os grandes projetos em curso em Moçambique devem impulsionar o desenvolvimento do país. Daniel Chapo disse que o projeto de exploração de gás natural na bacia do Rovuma, orçado em cerca de 50 bilhões de dólares, deve servir para impulsionar a diversificação da economia nacional. O chefe de Estado falava hoje em Maputo, na abertura da 21ª Conferência Anual do Setor Privado, que decorre sob o lema Produzir e Competir, construindo uma economia forte e resiliente.
2: Estes bilhões de dólares em si não são suficientes para mudar Moçambique. O que vai mudar Moçambique é a nossa visão de construir uma economia diversificada. Pegarmos nos recursos resultantes desta indústria extrativa para investirmos na agricultura, no comércio, na indústria, no transporte, na logística, no turismo e na digitalização, na economia azul e tantas outras áreas de investimento que Moçambique tem.
1: No evento, o presidente da Confederação das Associações Económicas de Moçambique, Álvaro Massing, defendeu que qualquer medida com impacto económico deve ser precedida de uma avaliação conjunta para uma melhor aplicação no setor. O presidente da República efetuou a partir de hoje uma visita oficial à República de Portugal no quadro do reforço das relações de amizade, solidariedade e cooperação entre os dois povos e países. Durante a visita de 4 dias, Daniel Chapo vai manter encontros com o homólogo português António José Seguro, com o primeiro-ministro português Luís Montenegro, bem como com outras entidades, visando o aprofundamento da cooperação bilateral. Um comunicado da Presidência da República refere que o chefe de Estado vai também participar amanhã na qualidade de convidado de honra na sessão de abertura da 9ª edição do Fórum Europa-África, organizado pelo Conselho da Diáspora Portuguesa. O documento destaca que a intervenção de Daniel Chapo insere-se no esforço de promoção do diálogo entre África, Europa e outros parceiros internacionais em torno de oportunidades de investimento, desenvolvimento sustentável e integração económica. Estão criadas as condições para a realização na próxima semana da 15ª Sessão Ordinária da Assembleia Parlamentar da Comunidade dos Países de Língua Portuguesa. O evento a decorrer na capital angolana, Luanda, deverá juntar os presidentes dos parlamentos de todos os países da lusofonia. A garantia foi dada hoje pelo presidente da Assembleia Nacional de Angola, Adão de Almeida, na reunião virtual que manteve com a homóloga moçambicana e presidente em exercício do organismo Margarida Talapa. A porta-voz do encontro, Paulina Abdala, disse que o encontro serviu para avaliar os conteúdos que vão corporizar os 3 dias do evento.
3: O encontro tinha 12 objetivos principais: avaliar o estágio de preparação da 15ª sessão da Assembleia Parlamentar da CPOP e ver que ações concretas podem ser realizadas com vista ao reforço da cooperação interparlamentar entre as duas Assembleias Legislativas. Já há a confirmação de presidentes de alguns parlamentos, a maioria dos parlamentos já há quórum para que a Assembleia Parlamentar possa reunir e deliberar sem nenhum sobressalto.
1: A realização da 15ª Sessão Ordinária da Assembleia Parlamentar da CPLP em Luanda surge em resposta ao interesse manifestado pela Assembleia Nacional de Angola em acolher o evento. O Brasil compromete-se a apoiar Moçambique na melhoria dos serviços de saúde prestados no país. É uma garantia dada hoje pelo Ministro da Saúde do Brasil durante a visita que efetuou ao Hospital Central de Maputo. Alexandre Padilha, disse que o apoio abrange a formação de médicos especialistas, tratamento do cancro e reforço da capacidade de produção local de medicamentos.
4: Saída também com o compromisso de apoiar a formação de médicos especialistas em neonatologia, então apoiar a formação dos neonatologistas aqui para o Hospital Central, como também a parte de neurocirurgia e a parte de ortopedia. Também durante essa visita, firmamos o compromisso com o Ministério da Saúde de Moçambique de apoiar na parte do tratamento do cancro, como também apoiar a vinda de empresas que produzam medicamentos e vacinas.
1: Para o ministro da Saúde, o CNIS, a cooperação com o Brasil vai contribuir para a concretização de vários projetos do setor de saúde e ajudar a salvar vidas no país. No estrangeiro, a Organização Mundial da Saúde, OMS, alertou hoje que a dimensão da epidemia do vírus da ébola na República Democrática do Congo poderá ser 2 a 4 vezes superior as estimativas oficiais, segundo o diretor executivo do Programa de Gestão de Emergências em Saúde da OMS, este é o terceiro maior surto de ébola e que apresentou propagação mais rápida em menos de um mês. Apresentamos as notícias a esta hora, as próximas às 17 horas.

A comandante em chefe interino com a Radar de Moçambique, como ela é a província Oniassa. Sim, senhor. Isso é que se chama estar de férias. Conhecer outros cantos do país. O duelo é uma prova que na cunha na Mlapom. A comandante em chefe, viva! Interregamos com a Radar de Moçambique, como ela é a província Oniassa, é Poma e o Lago. Comandante em chefe. Sim, senhor, comandante em chefe. Bom descanso. Bom repouso. Mas se muito haraka. E carico calma. Quando eu me toco do lado, é Poma e o Lago, é província Oniassa. A doença é o que é aquela que provinciona a Poma da Festival Nacional de Cultura. O Ria o doela é Poma, ele está de Olixinga. Na reta, é Poma e o Lago. Sim, senhor, comandante.

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2: Muito vinda. O Presidente da República efetuou a partir de hoje uma visita oficial à República Portuguesa no quadro do reforço das relações de amizade, solidariedade e cooperação entre os dois povos e países. Durante a visita de 4 dias, Daniel Chapo vai manter encontros com o homólogo português António José Seguro, com o Primeiro-Ministro Luís Montenegro, bem como com outras entidades visando o aprofundamento da cooperação bilateral. Um comunicado da Presidência da República refere que o chefe de Estado vai também participar amanhã na qualidade de convidado de honra na sessão de abertura da 9ª edição do Euráfrica Fórum, organizado pelo Conselho da Diáspora Portuguesa. O documento destaca que a intervenção de Daniel Chapo insere-se no esforço de promoção do diálogo entre África, Europa e outros parceiros internacionais em torno de oportunidades de investimento, desenvolvimento sustentável e integração económica. O Fundo Nacional de Energia, FUNEI, anuncia a implantação de 360 pequenas redes de distribuição de energia elétrica em todo o país. O presidente do Conselho de Administração do FUNEI, que partilhou a informação, fez saber que o projeto arranca este ano com a implantação de 100 unidades de distribuição de energia elétrica. Segundo Mete Gondola, as pequenas redes de fornecimento de energia elétrica estarão sob gestão de empresas privadas com a monitoria do FUNEI.
3: Temos destas 363 mini-redes, cerca de 100, em discussão bastante avançada e consensos construídos com a Bélgica através da Enabel. Temos cerca de 48 sites que estão a trabalhar através da Alemanha, na província de Nampula. Há outros locais, o governo tem uma série de instrumentos legais que foi aprovando, que a partir desses instrumentos legais dão garantias de receitas, a partir das quais se vai fazer também investimento a partir de recursos próprios do governo de Moçambique. Quizá alcançar um nível de acesso de energia que seja aceitável.
2: Mete Gondola falava esta terça-feira na central fotovoltaica localizada no posto administrativo de Mael, distrito de Magude, província de Maputo. O Instituto Nacional de Ação Social, INAS, em Gaza, está a prestar assistência a mais de 50 mil famílias através do programa Apoio Social Direto, pós-emergência, causado pelas cheias e inundações deste ano.

0: em todos os distritos da província. O apoio visa melhorar a situação de vulnerabilidade das famílias que sofreram o impacto das enxurradas. John Chigueda.
1: O delegado Ina Gengaza disse que as famílias recebem mensalmente 2.500 meticais, sendo que, neste momento, foram contemplados os distritos de Xaxai e Xongwene. Chico Almanjani explica que, para os outros distritos da província, decorre neste momento o processo de ativação de contas dos beneficiários para posterior transferência, cujo impacto se mostra visível. O Programa de Assistência às Famílias no Poucheia, Gengaza, é financiado, dentre vários parceiros, pelo PMA, Unicef e Banco Mundial. João Chigueda, em Xaxai.
0: O Laboratório Provincial de Sementes em Manica apreendeu este ano cerca de uma tonelada de sementes falsas durante ações de fiscalização realizadas em estabelecimentos de venda de insumos agrícolas. Nelson Mainato.
2: A iniciativa insere-se nas atividades de controle da qualidade da semente certificada no âmbito do aumento da produção e produtividade. A informação foi partilhada esta terça-feira na cidade de Chimoio durante a 12ª Sessão Ordinária do Conselho dos Serviços Provinciais de Representação do Estado. O porta-voz da sessão, Agostinho Robert, disse que foi instaurado um processo-crime contra uma empresa envolvida na comercialização irregular que resultou na aplicação de multa. Da cidade de Chimoio, Nelson Mainato.
0: Na atualidade internacional, pelo menos 11 pessoas morreram na noite desta terça-feira na província de Khyber, no Paquistão, na sequência de chuvas fortes que causaram o desabamento do telhado de uma residência. As vítimas são maioritariamente mulheres e crianças. O tempo. A cidade da Beira poderá registrar amanhã 30 graus centígrados de temperatura máxima, seguida por Tete com 29 graus. Nampula e Pemba, 28, Inhambane, Vilanculo e Quelimane, 27, Maputo, Xaxai e Chimoio, 26 e, por fim, Lixinga. Deverá ser a cidade mais fresca do país, com 22 graus centígrados de temperatura máxima. Foram as notícias das 18. As próximas, às 19h30, inseridas no Jornal da Noite.
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1: Ouvinte muito, boa noite. Reduz desistência de alunos na escola secundária de Derre na Zambésia. Conselho Municipal de Maganja da Costa vai aumentar asfalto naquela vila. Estes são alguns dos assuntos de reportagem preparados para esta segunda edição do Jornal da Zambésia para 14 de julho de 2026. Sérgio Mamudo está na edição e apresentação com a sonorização e montagem de Paulo Lopes. Mas primeiro as notícias apresentadas por Caetano Alberto.
2: Participantes da auscultação pública na localidade de Machindo, em Derre, consideram que o diálogo nacional e inclusivo é um marco de reconciliação e da unidade nacional. As fontes falavam esta segunda-feira em Machindo, no âmbito do diálogo nacional e inclusivo que decorre na sua segunda etapa. Jaime Mariano disse, por exemplo, que com a reconciliação e unidade nacional, os moçambicanos vivem e trabalham livremente. Empresa Água e Saneamento da Zambésia restabelece parcialmente o fornecimento de água à cidade de Climane 6 dias depois da avaria. Ainda faltam restabelecer nos bairros de Muarua, Chuabudembe e Aeroporto. O gestor da unidade de negócio de Climane na empresa Água e Saneamento da Zambésia, Carlos Jamal, explica que o sistema leva tempo para estabilizar. Carlos Jamal garante, entretanto, que ainda esta semana será restabelecido o fornecimento da água a todos os bairros. Parceiros de cooperação reafirmam o comprometimento em continuar a apoiar a província para a erradicação da desnutrição crónica em crianças menores de 5 anos. A promessa foi assumida esta segunda-feira em Climane pelo chefe dos escritores do UNICEF, que é Fundo das Nações Unidas para a Infância, Michael Chimeza, falava na abertura do Conselho Provincial de Segurança Alimentar e Nutricional. A fonte garante progressivos apoios dos parceiros às autoridades governamentais nas ações de combate à desnutrição em crianças menores de 5 anos, mulheres grávidas e outras camadas da população. Jornalista Alex Felipe apresenta em Climane o livro do escritor moçambicano Domingos Escrever Qualquer, com o título A Privação da Angústia. O livro é a segunda obra literária de Domingos Escrever Qualquer. O apresentador da obra explica que o autor defende que a dor nunca deve ser vista como um sofrimento, mas sentimento que transforma o homem. Por seu turno, Domingos Escrever Qualquer, de 36 anos, natural de Climane, afirma que com o livro pretende incentivar a sociedade a superar as várias fases da vida.
1: Depois das notícias, passemos aos assuntos de reportagem. Reduz desistência de alunos na escola secundária de Derre na Zambésia. Salimu Tepa.
3: A escola secundária de Derre na Zambésia não registrou este ano desistência de alunos. A informação foi facultada à Rádio Moçambique pelo diretor da escola secundária de Derre na Zambésia, Souza Joaquim. No ano passado, 24 alunos abandonaram as aulas na escola secundária de Derre. Souza Joaquim explica que a redução da desistência de alunos deve-se à implementação de programas Viva Mais e Eu Sou Capaz. Estes projetos sensibilizam os alunos em matéria de saúde sexual e reprodutiva, bem como a distribuição de material escolar.
4: Tenho aqui a frisar que o projeto Viva Mais tem mais influência na nossa escola. Nos protege muito, nos ajuda bastante a reter principalmente a rapariga, ao nível da nossa instituição, que eles vêm com alguns programas, eles formam a nossa criança, formam a nossa rapariga, não só, mas também distribui o material escolar, algo que incentiva bastante a nossa rapariga, e até porque algumas das meninas que pensavam em poder desistir, com esse projeto, elas acabam ficando até o fim do ano. Uhum. Então, tenho aqui a frisar que o projeto Viva Mais está a desempenhar um papel muito importante ao nível da nossa instituição, para não dizer ao nível do nosso distrito no setor de educação.
3: O nosso entrevistado encoraja os pais ou encarregados de educação a fazerem o devido acompanhamento dos seus educandos por forma a evitar desistência escolar.
4: Do registro que nós temos, as desistências que aconteceram no ano passado foram exatamente falta de interesse de alguns pais de poder dar continuidade, de poder mandar as crianças para a escola. E algumas crianças também que, levadas à brincadeira, por gostar tanto de brincar, não acaba relacionando brincadeira com a escola, que dê acompanhamento às crianças, que pergunte à criança se terá feito terá tido um TPC e ajudar a resolver. Em caso de não conseguir resolver, procurar ali o irmão mais velho, sentar com a criança. Eu penso que a falta de acompanhamento da criança, então, leva mesmo a que certa criança perca este interesse.
3: Souza Joaquim, diretor da Escola Secundária de Derre, na Zambésia, encorajando os pais a fazer o devido acompanhamento dos filhos na escola. A partir de Murrumbala, Salimo Tepa.
1: Conselho Municipal de Maganja da Costa vai aumentar asfalto naquela vila. Rizik Zacarias.
5: O Conselho Municipal da Maganja da Costa, na Zambésia, vai aplicar este ano 5 milhões de meticais para a colocação de asfalto e passeios no prolongamento de uma avenida. O edil da Vila da Maganja da Costa, Virgílio Dinheiro, diz que o prolongamento da colocação de asfalto enquadra-se nos esforços da edilidade para a melhoria da qualidade de transitabilidade.
6: Estamos já a lançar o concurso para a reabilitação de algumas estradas municipais e estamos a trabalhar na questão do melhoramento dos passeios.
5: Quantos passeios vão ser reabilitados?
6: Nesse preciso momento nós estamos a pensar 1 quilômetro de passeio. Vai ser mesmo na rua Eduardo Mondlane, que é a rua principal. Falta o passeio para melhorar a mobilidade dos peões.
5: Exorta, por outro lado, aos munícipes a colaborarem com as autoridades municipais pagando impostos e outras receitas fiscais para a melhoria do nível de desenvolvimento da autarquia.
6: Nós queremos sensibilizar os munícipes para que continuem a cumprir com aquelas que são as orientações do município, que continuem a pagar as suas taxas. Só nós podemos conseguir fazer esse investimento na base da contribuição dos próprios munícipes. Então nós queremos apelar para que continuem a obedecer aquilo que é a postura camarária para melhor convivermos dentro do município.
5: Virgílio Dinheiro, presidente do Conselho Municipal da Maganja da Costa, na Zambésia.
1: Direção Provincial da Juventude, Emprego e Desporto vai requalificar 2 campos de futebol recreativo em 2 distritos da província. Abner Tcharnenko.
7: A Direção Provincial da Juventude, Emprego e Desporto está a requalificar 3 campos de futebol recreativo nos distritos de Mulevala, Derre e Lugela. A requalificação consiste na adoção de medidas oficiais, compactação do piso através de cilindro, colocação de balizas e respectivas redes. O primeiro campo de futebol está quase concluído na sede do distrito de Lugela. A informação foi facultada pelo diretor provincial da Juventude, Emprego e Desporto da Zambésia. José Lobo diz que a iniciativa visa melhorar as condições básicas deste tipo de recintos desportivos. A fonte considera que a requalificação dos campos de futebol melhora a qualidade de futebol recreativo.
8: Ter um campo com outra visibilidade, como fiz referência, um campo com outra qualidade. Porque nós sentimos também, de facto, que há toda a necessidade de investir nas infraestruturas desportivas. E com um campo com qualidade é possível também ter jogos também com qualidade, ter jogadores também que possam, em algum momento, mostrar aquilo que é o seu brilho, as suas qualidades como atleta. É pena que não temos as tais condições, porque senão também iríamos reabilitar algumas infraestruturas que era para fazer face aos jogos de basquete, de voleibol e outras modalidades desportivas.
7: Por outro lado, José Lobo explicou que decorre a entrega de equipamentos de jogos e bolas de futebol.
8: Que há toda a necessidade de se investir um pouco mais na infraestrutura desportiva e mesmo no material desportivo, porque a Zambésia é grande e a Zambésia já mostrou que tem muito talento. E esse talento só será possível aparecer se realmente eles estiverem a competir. Mas para competir é necessário também criar as mínimas condições, que são essas que nós estamos a criar, que é entregar um material esportivo. Estamos a falar de um jogo de equipamento composto por 18 calções, 18 camisolas e 10 bolas de futebol.
7: José Lobo, diretor provincial da Juventude, Emprego e Desporto da Zambésia.
1: Com este trabalho chegamos ao final desta segunda edição do Jornal da Zambésia para 14 de julho de 2026. Sérgio Mamudo editou e apresentou, com a sonorização e montagem de Paulo Lopes.
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0: Boa noite. Presidente da República inicia hoje visita oficial de 4 dias a Portugal no quadro do reforço das relações de amizade, solidariedade e cooperação entre os dois povos e países. Conselho de Ministros aprova o decreto que cria a Empresa Nacional de Aquisição de Produtos Petrolíferos. Moçambique defende uma transição energética global, justa com oportunidades reais de desenvolvimento para os países produtores de minerais críticos. Ainda neste jornal, a Organização Mundial da Saúde alerta que a epidemia do ébola na República Democrática do Congo poderá ser 2 a 4 vezes superior às estimativas oficiais. Começa agora o Jornal da Noite. Nelson Moano está na apresentação e Elvis Magaia na sonorização. Fique conosco. É bem-vindo. O Presidente da República, Daniel Chapo, efetua a partir de hoje uma visita oficial à República Portuguesa no quadro do reforço das relações de amizade, solidariedade e cooperação entre os dois povos e países. Daniel Chapo tem agendado encontros com a liderança do Estado português e outras entidades visando o aprofundamento da cooperação bilateral. Ao longo deste jornal, o contacto com o nosso enviado a Lisboa, Simon Cabo. Para já, o Conselho de Ministros aprovou o decreto que cria a Empresa Nacional de Aquisições de Produtos Petrolíferos. Pretende-se, com a criação desta empresa, entre outros fins, garantir a coordenação, a transparência e segurança no abastecimento de combustíveis e outros produtos petrolíferos. O facto foi partilhado na tarde desta terça-feira pelo porta-voz do Governo, Inocêncio Impissa. É mais uma sessão do Conselho de Ministros.
1: Com a criação desta empresa, o Governo e o Estado moçambicano transitam para um modelo, abandonando o atual modelo em uso há 30 anos, que já carecia de aprimoramento, por exemplo, dotando o Estado de um maior controle da cadeia de importação e aprovisionamento de combustíveis, dado o seu caráter estratégico para o funcionamento da economia nacional. Este novo modelo vai melhorar a eficiência no aprovisionamento dos combustíveis e a capacidade de resposta em situações de emergência, adotando as soluções que melhor salvaguardem o interesse público e a continuidade do abastecimento. Bem assim, promover a participação das empresas licenciadas que aguardam pelo início das operações, promovendo a criação de emprego.
0: Na sessão de hoje, o Executivo aprovou igualmente o regulamento de exploração e prática de jogos de fortuna ou azar através de suportes eletrónicos ou informáticos. O regulamento estabelece o regime jurídico aplicável à exploração e práticas de jogos de fortuna ou azar online, enquanto a modalidade de jogo praticado à distância através de plataformas eletrónicas, sistemas informáticos ou outros meios digitais de acesso remoto. Ainda hoje, o Governo aprovou o Estatuto Orgânico da Inspeção-Geral do Estado. O decreto estabelece as normas que regulam as atribuições, competências, o regime de organização e funcionamento da Inspeção-Geral do Estado. Ao longo deste jornal, mais notas com relação a esta sessão do Conselho de Ministros realizada hoje. Jornal da Noite. Governo de Moçambique defende uma transição energética.

0: política global, justa, com oportunidades reais de desenvolvimento para os países produtores de minerais críticos. O Executivo quer igualmente que os países em desenvolvimento sejam dotados de capacidade de transformar os seus recursos para a posterior exportação. Jornalista Gerson Jamis, em Nova York.
1: A posição foi assumida esta terça-feira por Moçambique, aqui em Nova Iorque, na reunião de alto nível das Nações Unidas sobre minerais críticos para a transição energética. A ministra das Finanças, que chefia a delegação moçambicana, enfatizou que a África não deve repetir os modelos históricos, que consistem na exportação dos recursos naturais e importação de produtos industriais de elevado valor acrescentado. Carla Louveira realçou que é essencial promover cadeias de valor mais inclusivas, capazes de estimular o processamento local de minerais, a produção industrial, a inovação tecnológica e a criação de empregos. Para tornar isso possível, será igualmente necessário mobilizar investimentos significativos em infraestruturas. Os países em desenvolvimento necessitam de maior acesso ao financiamento concessional, a instrumentos inovadores de mitigação de riscos e a mecanismos capazes de mobilizar capital privado para investimentos sustentáveis. Permitam-me reafirmar que Moçambique está pronto para desempenhar o papel ativo na construção de cadeias globais de abastecimento de minerais críticos que sejam resilientes, sustentáveis e responsáveis. A ministra das Finanças destacou ainda que a visão de Moçambique é utilizar os recursos naturais como catalisadores de transformação estrutural da economia para o fortalecimento das capacidades produtivas nacionais.
2: This is the guiding process of Mozambique Energy Transition Strategy approved in 2023.
1: Esta visão está claramente refletida na Estratégia de Transição Energética de Moçambique, aprovada pelo governo em 2023, que visa transformar o país num polo regional de energia verde, promovendo uma trajetória de crescimento económico de baixo carbono, baseada na utilização sustentável dos abundantes recursos energéticos e minerais do país. A transição energética está a aumentar significativamente a procura de minerais críticos, essenciais para a produção de baterias, veículos elétricos, painéis solares, turbinas eólicas, sistemas de armazenamento de energia e outras tecnologias. O nosso país possui reservas significativas destes minerais, bem como de outros recursos estratégicos que podem desempenhar um papel importante na descarbonização da economia global. Moçambique assumiu no encontro o compromisso de trabalhar com as Nações Unidas, com os seus parceiros de desenvolvimento e o setor privado internacional, visando garantir que os minerais críticos se tornem um verdadeiro motor de crescimento econômico inclusivo, estabilidade e desenvolvimento sustentável, tanto para a África como para o mundo. Da sede das Nações Unidas, em Nova Iorque, Estados Unidos da América, para a Rádio Moçambique, Gerson Jamise.
0: O governo de Moçambique defende na sede das Nações Unidas uma transição energética global justa com oportunidades reais de desenvolvimento para os países produtores de minerais críticos. E o Fundo Nacional de Energia, a FUNAI, vai implantar 363 pequenas redes de distribuição de energia elétrica em todo o país. O governo espera assim acelerar o processo de eletrificação das zonas rurais. Roberto Chissano.
3: O projeto arranca este ano com a implantação de 100 unidades de distribuição de energia elétrica. Esta informação é do presidente do Conselho de Administração do FUNAI. Mete Gondola explicou que as pequenas redes de fornecimento de energia elétrica estarão sob gestão de empresas privadas com a monitoria do FUNAI.
4: Este processo está bastante avançado. Temos destas 363 mini-redes, cerca de 100 redes já em discussão bastante avançada e consensos construídos com a Bélgica através da Enabel. Temos cerca de 48 sites que estamos a trabalhar através da Alemanha, na província de Nampula. Há outros locais. O governo tem uma série de instrumentos legais que foi aprovando, que a partir desses instrumentos legais dão garantias de receitas, a partir das quais se vai fazer também investimento a partir de recursos próprios do governo de Moçambique.
3: Mete Gondola falava esta terça-feira na central fotovoltaica localizada no posto administrativo de Mael, distrito de Magudi. Gondola viu a central fotovoltaica, mas também ouviu dos consumidores a real situação daquela central inaugurada em maio de 2024.
4: Colocam alguns desafios, de expansão, desafio relacionado com outras ligações que se deve fazer. Agora há 125 famílias que estão a pedir, nós teremos que estudar. Por vezes, a capacidade tecnológica, a capacidade instalada não nos permite fazer mais extensões.
3: O presidente do Conselho de Administração do FUNAI trabalhou na província de Maputo por 2 dias, onde visitou a fábrica de painéis solares localizada no distrito de Boane, do posto de venda de combustíveis do FUNAI em Moamba e ainda a central fotovoltaica de Mahel, distrito de Magudi.
0: São 19:40. O presidente da República partiu na tarde desta terça-feira para Portugal, onde efetua uma visita oficial de 4 dias. O reforço das relações de amizade, solidariedade e cooperação entre os povos de Moçambique e Portugal é parte da agenda do chefe de Estado. Agora sim, um contacto com Simon Cabo em Lisboa.
5: O presidente da República chega esta noite a Lisboa para uma visita oficial a Portugal. Para além de encontros com o seu homólogo António José Seguro e o primeiro-ministro português Luís Montenegro, a visita de Daniel Chapo é marcada pela participação como convidado de honra na 9ª edição do Euro-African Forum, organizado pelo Conselho da Diáspora Portuguesa. A organização, cujo patrono é o antigo primeiro-ministro de Portugal e ex-presidente da Comissão Europeia, Durão Barroso, pretende com o evento a debater a cooperação África-Europa, com foco no diálogo e parcerias para o investimento, a desenvolvimento sustentável e integração económica. A 9ª edição do Euro-África Forum acontece num contexto de crises geopolíticas cada vez mais fortes à escala global, desde logo com a guerra no Médio Oriente e a prevalência da guerra na Ucrânia. É neste contexto que o analista de assuntos económicos e comentador residente da Rádio Moçambique, Derek Mulatinho, entende que na sua participação no Fórum, o presidente da República, Daniel Chapo, deve reforçar a preponderância da cooperação entre África e Europa, sem, no entanto, abandonar a lógica do multilateralismo.
6: A África deve aqui, naturalmente, adotar uma postura de multi-alinhamento pragmático. Vai, naturalmente, significar cooperar com todos aqueles que queiram contribuir para o desenvolvimento africano e desenvolvimento de Moçambique, para o nosso caso, sempre com uma base do interesse mútuo, do interesse moçambicano, sempre com base nos nossos interesses. A Europa vai continuar a ser um parceiro histórico de forma natural. A China é hoje um dos principais financiadores de infraestruturas. Os Estados Unidos vão naturalmente reforçar um investimento estratégico. E os países do Golfo aumentam a presença financeira com recursos financeiros. E o que é que a Índia faz? Expande as relações comerciais. A África não deve naturalmente olhar ou escolher um desses parceiros, deve olhar para situações concretas, investimentos concretos, interesses concretos e interesses complementares para o nosso caso. Moçambique deve estar sempre atento a esta balança.
5: Opinião do analista de assuntos económicos e comentador residente da Rádio Moçambique, Derek Mulatinho, em torno do posicionamento que o presidente da República deve levar na sua participação amanhã no Euro-African Forum em Cascais, Portugal. Depois da sua intervenção, num painel que se convencionou chamar de conversa entre presidentes, Daniel Chapo vai cumprir outras etapas da visita oficial a este país europeu, mantendo o encontro com o seu homólogo português António José Seguro e audiências com diferentes personalidades. Simon Cabue, Rádio Moçambique, em Lisboa.
0: Está a acompanhar o Jornal da Noite da Rádio Moçambique, transmitido a partir da capital moçambicana, Maputo. Dissemos na abertura deste jornal que hoje o Conselho de Ministros esteve reunido, a reunião habitual das terças-feiras. Na cobertura do evento esteve o jornalista Leopoldo Gabito, com mais incidências do encontro de hoje. Leopoldo, muito boa noite.
7: Muito boa noite. O Conselho de Ministros já aprovou o decreto relativo ao Estatuto Orgânico da Expansão Geral do Estado. Ainda na sessão desta terça-feira, o Executivo aprovou o Estatuto Orgânico da Expansão Geral de Segurança Alimentar e Económica. Os dois documentos estabelecem as normas de atuação nas atividades de prevenção, fiscalização e expansão do cumprimento da legislação reguladora do exercício das normas económicas. Estes dados foram apresentados pela porta-voz do Conselho de Ministros em conferência de imprensa que marcou o final da reunião do Governo. Inocêncio Mpisa referiu que a sessão do Conselho de Ministros já aprovou ainda uma resolução que aprova o Programa Nacional de Desenvolvimento Cooperativo.
8: O Programa Nacional de Desenvolvimento Cooperativo constitui um instrumento operacional para a implementação da Lei Geral das Cooperativas, da Política e Estratégia Industrial, da Lei de Conteúdo Local e da Lei Geral das Micro, Pequenas, Médias Empresas. Neste contexto, o programa prioriza a criação de cooperativas industriais e agroindustriais, o processamento local da produção agrícola, pesqueira, florestal e mineira, a integração das cooperativas nas cadeias de fornecimento dos grandes projetos nacionais, o fortalecimento produtivo entre cooperativas e micro, pequenas, médias empresas, a promoção de conteúdo local através da aquisição de bens e serviços produzidos pelas cooperativas nacionais e o desenvolvimento de clusters produtivos e parques industriais de base cooperativa.
7: Porta-voz do Conselho de Ministros Inocêncio Impissa. O Governo aprovou ainda na sessão desta terça-feira o relatório sobre os impactos ambientais e sociais resultantes da implementação das atividades económicas no processo de mineração no distrito de Moatize, na província de Tete. Nelson Mondo.
0: Da nossa redação central. Na capital do país, Maputo, o governo e o setor privado estiveram hoje sentados já à mesma mesa, à busca de saídas para acelerar em conjunto o desenvolvimento do país. A Adérito Magaia, da nossa redação central, com o essencial do encontro.
9: As reformas para melhorar o ambiente de negócios estiveram em destaque na 21ª Conferência Anual do Setor Privado, CASP 2026. No painel, sobre o diálogo público-privado, governo e setor empresarial avaliaram os avanços alcançados e os desafios que continuam a limitar o crescimento da economia nacional. A conferência acontece numa fase em que o país procura acelerar investimentos, reduzir barreiras à atividade empresarial e criar melhores condições para a produção nacional. Na apresentação do balanço das deliberações da CASP anterior, o ministro da Economia, Basir Moat, disse que o principal desafio deixou de ser a criação de políticas, passando agora para a sua rápida implementação.
10: O presente desafio deixou de ser a definição de políticas, mas passou a ser a velocidade de execução e da coordenação institucional.
9: No mesmo debate, o ministro da Agricultura, Roberto Albino, destacou a necessidade de maior participação do setor privado para transformar o potencial agrícola em produção de maior escala.
11: O convite que fazemos ao setor privado é que se junte ao governo para estruturar projetos estruturantes no campo e também poder criar mecanismos de acesso de insumos para os produtores de pequena escala em regime do fomento.
9: Já o ministro da Planificação e Desenvolvimento, Salim Valá, apontou a industrialização como uma das principais vias para acelerar a transformação económica do país. Segundo explicou, o agronegócio e a indústria extrativa devem assumir um papel central neste processo.
12: A industrialização está previsto que seja feito com duas portas principais de entrada. A primeira porta de entrada é o agronegócio. A segunda porta de entrada é a indústria extrativa.
9: Do lado do setor privado.
12: Agronegócio. A segunda porta de entrada é a indústria extrativa.
9: Do lado do setor privado, o vice-presidente da Confederação das Associações Económicas de Moçambique, CTA, Honório Manuel, defendeu a remoção de obstáculos que continuam a afetar a competitividade das empresas.
13: Nós precisamos de menos burocracia, menos custo de energia, maior acesso a divisas, queremos melhores condições logísticas, queremos maior acesso a financiamento. Resultado disso, excelência, nós teremos menos custo de produção, maior competitividade, mais investimento.
9: O painel concluiu que a aproximação entre o governo e empresas continua a ser decisiva para acelerar reformas económicas, atrair novos investimentos e criar condições para um crescimento mais sustentável da economia moçambicana.
0: O Brasil quer ajudar Moçambique na formação de médicos especialistas e produção de medicamentos no âmbito da cooperação bilateral. O governo diz que a ajuda vai permitir que o país alcance as metas estabelecidas pela Organização Mundial da Saúde. Érica Munguambi, da nossa redação central.
14: O Brasil compromete-se a apoiar Moçambique na melhoria dos serviços de saúde prestados no

0: país. É uma garantia dada hoje pelo ministro da Saúde do Brasil durante a visita que efetuou ao Hospital Central de Maputo. Alexandre Padilha disse que o apoio abrange a formação de médicos especialistas, tratamento do cancro e reforço da capacidade de produção local de medicamentos.
1: Sair daqui também com o compromisso de apoiar a formação de médicos especialistas em neonatologia, que estão apoiar a formação dos neonatologistas aqui para o Hospital Central, como também a parte de neurocirurgia e a parte de ortopedia. Também durante essa visita, firmamos o compromisso com o Ministério da Saúde de Moçambique de apoiar na parte do tratamento do cancro, né, os centros de oncologia, como também apoiar a vinda de empresas que produzam medicamentos, vacinas, para a gente aumentar a capacidade de produção aqui em Moçambique de medicamentos e vacinas.
0: E o ministro da Saúde, o CNIS, disse que a cooperação com o Brasil vai contribuir para a concretização de vários projetos do setor de saúde e ajudar a salvar vidas no país.
2: Nós temos uma meta a alcançar em relação à autoridade publicamente, que é o nível 3 de maturação da Organização Mundial da Saúde, e obviamente o Brasil irá ajudar para alcançarmos esta meta. E outro aspecto importante também que lançamos nesta cooperação é a criação do primeiro centro de hemoderivados. O que é isto? O primeiro centro de tratamento correto daquilo que são os derivados de sangue. Primeiro com uma política nacional de sangue, mas também, por outro lado, que serão também aqui um grande ganho e para salvar vidas ao nosso país.
0: A visita do ministro da Saúde do Brasil ao Hospital Central de Maputo está inserida no quadro do reforço da cooperação bilateral entre Moçambique e o Brasil no setor da saúde. No âmbito da visita que efetuou a Moçambique, Alexandre Padilha participou ontem no lançamento oficial da primeira escola de saúde pública e foi recebido em audiência pelo presidente da República, Daniel Chapo.
3: Está a acompanhar o Jornal da Noite, daqui a pouco notícias do estrangeiro. Para já demora na tramitação e julgamento de recursos submetidos aos tribunais superiores preocupa as reclusas do estabelecimento penitenciário provincial de Sofala. Num diálogo mantido hoje com o Procurador-Geral da República, Américo Letala, as reclusas da Cadeia de Máxima Segurança da Beira disseram que a situação dificulta o acesso à justiça. Benícia Faiano.
4: As reclusas denunciam também arbitrariedades na aplicação de penas, pois, segundo dizem, são desproporcionais a determinados tipos legais de crime.
5: Tem uns processos que estão há mais de 5, 6 anos, então não temos tido resultado e não sabemos como estão os nossos processos.
6: As penas são muito, muitíssimos grandes, independentemente do crime. Então estamos a pedir a quem de direito para nos ajudar nesse sentido. E um erro não é uma vida de erros. Nós erramos sim, estamos aqui porque fizemos alguma coisa de errado.
7: E também recurso, trabalhar parte dos nossos processos, também tribunal, multas que eles dão, é muito elevado.
4: O Procurador-Geral da República, Américo Letella, explicou que há uma avaliação contínua dos critérios de acusação para salvaguardar os direitos humanos fundamentais dos internos.
8: Tomamos nota. Vamos trabalhar com a Subprocuradoria-Geral daqui da Beira. Vamos trabalhar com o Tribunal Superior de Recurso. O que eu pedi para ele era que fizesse o levantamento de todos os processos que se encontram nessa situação, de modo a que nós sentemos com os outros colegas, juízes, procuradores, para tentarmos fazer a triagem, para verificar o que é que está a acontecer e por que os processos estão a demorar. Mas também orientamos aqui os nossos colegas. Não vão esperar unicamente pela decisão em sede do recurso, porque a lei nos dá outro mecanismo de resolver esse problema.
4: O Procurador-Geral da República, Américo Letella, falando com as reclusas do estabelecimento penitenciário provincial de Sofala, no prosseguimento de visita a este ponto do país. Da cidade da Beira, Benícia Faiani.
3: 50 mil famílias vítimas das cheias e inundações na província de Gaza estão a receber assistência através do Instituto Nacional de Ação Social, INAS. A ação enquadra-se no Programa de Apoio Social Direto Pós-Emergência. John Chigata.
9: O apoio pós-emergência, causado pelas cheias e inundações deste ano, abrange famílias vulneráveis que sofreram o impacto das enxurradas, visando minorar a sua situação de vulnerabilidade. O delegado Ina Gengaza disse que as famílias recebem mensalmente 2.500 meticais, sendo que, neste momento, foram contemplados os distritos de Xaxai e Xongwene. Chico Almanjani explica que, para os outros distritos da província, decorre neste momento o processo de ativação de contas dos beneficiários para posterior transferência, cujo impacto se mostra visível.
10: Com deve perceber, com as cheias e inundações, a vulnerabilidade das famílias tendeu a aumentar. Há famílias que perderam as suas habitações, por exemplo, mas há outros distritos que as maiores perdas foram as suas culturas, porque as zonas de produção é que ficaram mais afetadas. Então, esses beneficiários, muitos deles, são esses que já faziam parte da nossa lista e não recebiam subsídios regularmente.
9: Chico Almanjani, delegado do INAS, Instituto Nacional de Ação Social em Gaza, e assistência às famílias mais vulneráveis na província, afetadas pelas enxurradas deste ano. O Programa de Assistência às Famílias no Pous Cheias em Gaza é financiado, dentre vários parceiros, pelo PMA, Unicef e Banco Mundial. João Chegueda, em Xaxai.
3: 19 horas e 55 minutos. Em Iambane está terminada a audição dos cidadãos no distrito da Massinga, no âmbito do Diálogo Nacional Inclusivo, sexo, distrito de Morrumbeno. Daniel Vael.
11: A Brigada da COT, Comissão Técnica do Diálogo Nacional Inclusivo, que trabalha na província de Inhambane, avalia de positiva a forma como decorreram as sessões de audição pública no distrito de Massinga. A avaliação é feita pela coordenadora desta equipa, Sandra Odete Manjati.
12: Tivemos a participação de maior número de participantes mesmo. Tiveram a oportunidade de debater em torno dos três cenários que estamos a rolar a nível nacional: reforma profunda, a reforma moderada e a reforma continuidade com ajuste. Tiveram a oportunidade de escolher o cenário 2, que é a reforma moderada.
11: A sociedade civil, representada por Abel Guni, também diz que as audições foram ao encontro das expectativas.
13: Tanto aqui na localidade sede do distrito e na localidade que acabamos agora de trabalhar, que é a localidade de Londra.
11: Esperava ouvir o que os presentes falaram?
13: Esperava mesmo, depois de muita explicação, para poder fazer entender a população o que é que realmente se pretende nestes três cenários que estavam a ser colocados. Entendo que é a resposta que eu esperava que realmente poderia vir da nossa população aqui no distrito de Massinga.
11: Amanhã, a Brigada da COT trabalha no distrito de Morrumbeno e a participação de todos é o que se exige.
12: Esperamos maior participação dos cidadãos do distrito de Morrumbeno.
11: Sandra Odete Manjati, coordenadora da equipa da COT, Comissão Técnica do Diálogo Nacional, inclusive apelando à participação da população do distrito de Morrumbeno amanhã nas sessões de audição a decorrerem nas localidades de Cambini e Vila Sede. Daniel Faela, a partir de Massinga, boa noite.
3: A Organização Mundial da Saúde, OMS, alerta que a epidemia do ébola na República Democrática de Congo poderá ser 2 a 4 vezes superior às estimativas oficiais. Segundo Chikwere Kweriazu, responsável pelo programa da OMS de gestão de situações de emergência sanitária, apesar dos progressos alcançados, a epidemia continua a ultrapassar os esforços de resposta das autoridades nacionais, dos parceiros internacionais, incluindo a OMS. De acordo com os últimos dados do governo da República Democrática de Congo, a epidemia do ébola estende-se agora para as províncias do Kivu do Norte, Kivu do Sul, Tsopo e Alto Uele. Foram igualmente registados 20 casos da doença no país vizinho Uganda, refere a mesma fonte. O Ministério Público cabo-verdiano acusa o primeiro-ministro Francisco Carvalho de 26 crimes alegadamente praticados desde 2020 até este ano, quando presidia a Câmara da Praia. Na lista dos crimes estão 5 de falsificação de documentos públicos, 5 de abuso de poder, 3 de peculato, 3 de recebimento indevido de vantagens e 3 crimes de violação de norma de execução orçamental. Há ainda 3 crimes de atentado contra o Estado de Direito e outros tipos de crime, como o da corrupção passiva, burla qualificada, violação de regras urbanísticas e defraudação de interesse patrimonial público. Instantes finais do Jornal da Noite. Vamos olhar as temperaturas máximas previstas para amanhã. A cidade da Beira poderá registar 30 graus centígrados de máxima, seguida por Tete com 29 graus. Para as cidades de Nampula e Pemba prevê-se a máxima de 28 graus. Inhambane, Vilanculo e Quilimane 27, Maputo, Xai-Xai e Ximui 26, Lixinga 22 graus centígrados de temperatura máxima. Fica por aqui esta edição de terça-feira do Jornal da Noite. Recebe os cumprimentos de Nelson Moando na apresentação e Elvis Magaia na sonorização. Boa noite.

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1: Muito boa noite. Para trás ficou então o Jornal da Noite, Antena Nacional, segunda edição de hoje, dia 14 de julho de 2026. Nós somos a Rádio Moçambique, emissora provincial da Zambézia. Estamos a transmitir as nossas frequências 1179 quilociclos por segundo e também nas nossas frequências FM em Kilimani 97.8, em Mocuba 91.6, em Murumbala 90, Guru 88.1, Milange 89.2, Alto Moloco 98.7. E o amigo ouvinte também pode nos sintonizar a partir do distrito do Xinde em 88.5. Temos a plena certeza que a esta altura o amigo ouvinte está então se calhar a jantar. E por outro lado, deve estar a chegar à cidade de Kilimani. Seja bem-vindo. Vamos continuar deste lado oferecendo-lhe música, enquanto aguardamos a altura de mais uma partida do Mundial Edição 2026, que hoje será, como habitualmente, transmitido a partir da região norte. Boa noite.
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1: Vamos então acompanhar agora o panorama político.
2: Número 2.
3: Mamá, quero falar, por favor. Dê lá a oportunidade de mãe para falar.
4: Obrigado. E o número 2.
3: O número 2. Obrigado. Então, esse ponto podemos ultrapassar, já que a maioria de nós daqui defende o número 2.
5: Retrato de uma das sessões de audição pública realizada esta segunda-feira no distrito de Manica. A fase de audição pública prossegue esta semana no distrito de Vanduze e Barre. Na próxima semana, a Comissão Técnica do Diálogo Nacional Inclusivo vai concluir o processo de audição nos distritos de Macossa, Tambara e na cidade de Chimoio. A partir desta cidade, Mujicela.
6: Em Nhambane já foram abrangidos 6 dos 14 distritos desta província. Govoro, Inhassoro, Vilanculo, Mabote, Funyaluru e Massinga são as 3 áreas geográficas que já acolheram as sessões de audição pública no âmbito do Diálogo Nacional Inclusivo. Nestes distritos, os presentes também consideram a reforma moderada como ideal para o progresso do país, observando, no entanto, a necessidade de melhorar alguns aspectos, caso de atendimento nas unidades sanitárias, disponibilidade de medicamentos nos hospitais, a qualidade de ensino, combate à corrupção, cumprimento das promessas no que diz respeito à satisfação das necessidades básicas da população, flexibilidade na divulgação dos resultados eleitorais, redução da burocracia nas instituições públicas, gestão transparente de recursos minerais e florestais, comprometimento na efetivação de projetos de responsabilidade social, entre outros. A coordenadora da equipa da COT, Comissão Técnica do Diálogo Nacional Inclusivo, que trabalha na província de Nhambane, Sandra Odete Manjat, diz que a audição pública está a decorrer num ambiente de festa e destaca a qualidade das contribuições dos cidadãos de vários estratos da sociedade que participam nas sessões de audição pública.
7: Trabalhamos com cidadãos moçambicanos, mostraram a vontade de contribuir para este diálogo nacional inclusivo e estão unânimes a escolher a reforma moderada. Em todos os distritos onde passamos, os cidadãos moçambicanos optam a escolher esta reforma e algumas considerações que colocam lá como forma de melhorar o sistema atual de governação. Esta audição pública está a fluir, os moçambicanos estão interessados em ouvir as suas vozes a serem refletidas de boas maneiras e alcançar a paz e coesão nacional que, de fato, é o que todos nós almejamos.
2: São 3 cenários em Nhambane, ao que tudo indica, simpatiza-se com o cenário 2, que é reforma moderada. O que diz essa reforma moderada, efetivamente?
7: Realmente, em todos os distritos onde passamos, simpatizam-se com a reforma moderada. Essa reforma moderada propõe-se a implementação das melhorias das leis e da forma de governação em algumas áreas específicas, para dizer que nem todas as leis, segundo o discurso ou o debate por onde passamos, nem todas as leis não estão conforme, mas sim precisamos de melhorar uma e outra situação em cada área.
2: O que significa que escolhem o cenário 2, mas, digamos, anotam alguns aspectos que devem ser melhorados.
7: Realmente escolhem a reforma moderada e sustentam, colocam algumas sugestões, no caso, por exemplo, na educação, onde pede que haja uma reflexão em termos de qualidade de ensino, formação dos professores, assim como o currículo atual. Desemprego também pede essa reforma que se contorne uma e outra situação que estraga a nação.
6: No Niassa, 11 dos 16 distritos da província já foram contemplados pelos encontros de audição pública. O detalhe pelo jornalista Mércio João.
8: A Comissão Técnica para a Materialização do Diálogo Nacional Inclusivo, que trabalha no Niassa, classifica de positiva a participação dos cidadãos nas sessões de audição pública. Os membros da COT dizem que têm vindo a registrar contribuições instituições que vão apoiar na definição de ações claras para responder com as atuais dinâmicas que impulsionam o crescimento do país. A Comissão Técnica, coordenada por Fátima Issoufou, diz ser essencial que os cidadãos mantenham o espírito da tranquilidade, pois as suas ideias são fundamentais para a construção de uma Constituição da República que se reflita efetivamente na vida socioeconómica da população.
9: Nós temos 10 temas e começamos pelos assuntos constitucionais. Então, mexe muito com a sensibilidade das pessoas, porque são questões muito profundas sobre os poderes do chefe de Estado, sobre aquilo que nos governa, nos orienta como um Estado, não é? Então as pessoas ficam sempre eufóricas, mas depois as pessoas ficaram calmas, compreenderam o que é que nos traz aqui, quais são os objetivos do Diálogo Nacional Inclusivo. As pessoas estão optando pelo cenário 2, que são reformas moderadas.
8: A sociedade civil defende a inserção de cenários moderados na Constituição por serem menos onerosos e que permitem visualizar o crescimento paulatino da sociedade em função dos recursos financeiros que o país tem vindo a arrecadar.
10: Fui ao cenário 2. Ele reconhece que existem algumas falhas na implementação nos nossos anos e que vamos melhorar paulatinamente, uma vez que fazermos um restate acarretaria custos econômicos, custos esses que não temos.
11: A adoção de políticas e medidas que visam a melhorar e modernizar a administração pública e também fortalecer as instituições, promover a transparência e impulsionar ao desenvolvimento econômico e social.
8: Decisão de cidadãos de Niassa, auditados no âmbito do curso da terceira fase do Diálogo Nacional Inclusivo que decorre no país. Mércio João, a partir de Ingaúma.
6: Do Niassa a Tete, ao encontro da jornalista Ana Avenila, para a descrição do essencial da fase de audição pública nesta província.
12: A Comissão Técnica do Diálogo Nacional Inclusivo realizou esta segunda-feira uma sessão de auscultação pública no distrito de Zumbo, província de Tete, com o objetivo de recolher contribuições da população sobre as reformas políticas, administrativas e institucionais em curso no país. Durante o encontro realizado na sede distrital, os participantes defenderam a introdução de reformas na legislação eleitoral, de modo a tornar os processos eleitorais mais equilibrados, transparentes, credíveis e justos, reforçando a confiança dos cidadãos nas instituições democráticas.
13: Bernardo Foucault, que na revisão constitucional, assuntos eleitorais, assim como fiscais. E eu vou justificar em relação a assuntos eleitorais. Atualmente, o processo envolve os interessados nessa matéria, que são os partidos políticos. A partir do processo de recenseamento, estão lá os fiscais dos partidos políticos. E se nós retirarmos aqueles que são mais interessados nesse processo, podemos criar mais barulho. E eu sou da opinião que estejam lá os partidos políticos, incluindo a sociedade civil, porque só assim iremos dar credibilidade do nosso processo.
12: Os intervenientes propuseram igualmente a adoção de um novo modelo de governação descentralizada, capaz de conferir maior eficiência à administração pública, aproximar o Estado dos cidadãos e acelerar o desenvolvimento socioeconómico das comunidades.
14: Nesta reforma profunda, continuaria a desafiar que a construção de vias de acesso, especialmente em distritos distantes, no caso de Zumbo, por exemplo. Zumbo é um distrito distante da cidade, ou está distante da cidade. As vias de acesso não proporcionam muito a aceleração do desenvolvimento econômico desse distrito. Comprometendo a aceleração do desenvolvimento econômico, automaticamente também retarda o desenvolvimento econômico do próprio Moçambique e da população moçambicana. É por isso que nós defendemos uma reforma profunda em que coloca-se a população, o centro, como riqueza, e que permita que essa população produza mais do que aquilo que consome.
12: Entre as recomendações apresentadas, destacou-se ainda a necessidade de reforçar a independência dos órgãos da administração da justiça, garantindo maior imparcialidade na aplicação da lei e no funcionamento das instituições judiciais.
15: Meu nome é Almirante Francisco Escrivão. Nós sabemos muito bem que num país como Moçambique, numa democracia que está numa fase de consolidação, é preciso que possamos conferir maior confiança às nossas instituições públicas. E sendo o presidente que vai gerir todos os magistrados, a partir do Procurador-Geral, Tribunal Supremo, eu penso que isso pode atrair alguma desconfiança. Daí eu penso que essa limitação parcial vai permitir que essas instituições tenham maior credibilidade.
12: Após concluir os trabalhos em Zumbo, a Comissão Técnica do Diálogo Nacional Inclusivo prossegue a ronda de auscultações públicas no distrito da Marávia. E no distrito de Cahorabassa, o que é que se pode dizer em torno das audições públicas no âmbito do Diálogo Nacional Inclusivo? Ignácio Camãe.
16: No distrito de Cahorabassa, em Teto, o Partido Frelimo manifesta-se otimista quanto aos resultados da nova ronda de audições públicas do Diálogo Nacional Inclusivo, processo que permitirá recolher contribuições para reforçar a paz no país. Esta nova fase de consultas públicas representa uma oportunidade para que diferentes segmentos da sociedade apresentem ideias e propostas sobre os caminhos a seguir para consolidar a estabilidade política e social de Moçambique. Na visão do dirigente, o caráter inclusivo do diálogo garante espaço para a participação de cidadãos que muitas vezes não possuem visibilidade ou protagonismo na sociedade, mas que detêm experiências e pontos de vista capazes de enriquecer o processo de construção da paz. Azevedo Bene sublinhou que o envolvimento de todos os moçambicanos nas audições públicas fortalece o espírito de cidadania e de pertença, permitindo que cada cidadão se sinta parte das decisões que moldam o futuro do país.
17: As 9 localidades do nosso distrito de Cahorabassa estão a participar, porque para além das reuniões, dos encontros que a própria comissão encarregue para o efeito tem feito no nosso distrito, nós também estamos na base. Então, a partir das nossas reuniões, quer na parte política, que é o nosso caso, quer na parte do governo, em todas as reuniões nós tratamos deste assunto, diálogo nacional inclusivo, onde cada um que participa nas nossas reuniões apresenta aquilo que é a sua visão, apresenta aquilo que é a sua ideia, o seu pensamento, e nós estamos a fazer chegar, porque para além das reuniões que as comissões fazem nas províncias, também tem plataformas que aproveitamos qualquer outra informação que possa aparecer depois da retirada da comissão, nós encaminhamos à comissão para poder juntar aquelas outras ideias que foram apresentadas nas reuniões. Estamos ativamente a participar.
16: Para Azevedo Bene, a paz constitui um pilar indispensável para o desenvolvimento nacional e para a concretização da independência económica, objetivo que exige a participação ativa de todos os setores da sociedade na definição de soluções para os desafios que o país enfrenta.
12: Extrato das audições públicas realizadas pela Comissão Técnica do Diálogo Nacional Inclusivo nos distritos de Zumbo e Cahorabassa. Desta data, Ana Avenila.
6: Pulsar do Diálogo Nacional Inclusivo, fase de audições públicas, viaja agora à província de Maputo, onde a fase de audição pública está a ser caracterizada por sugestões de reforma de continuidade. O detalhe por Domingos Macalani.
18: Efetivamente, Daniel Faiela e ouvinte, e saudações, as referidas reformas, segundo os residentes dos distritos já percorridos pela Comissão Técnica para o Diálogo Nacional Inclusivo nesta fase da audição pública, devem assegurar uma transformação gradual nos sistemas eleitoral, fiscal, gestão de recursos naturais, entre outros. Para os intervenientes do distrito de Inamancha, o cenário de reformas de continuidade com ajustes vai salvaguardar a harmonia social e o funcionamento já estabelecido do aparelho do Estado.
19: Eu acho que ainda não estamos em condições de introduzirmos eleições distritais. Estamos bem, sim.
20: Esperamos que este diálogo, na verdade, traga resultados positivos. Temos um ambiente de concórdia, um ambiente de irmanidade. Pode-se diminuir um pouco o tempo para a divulgação dos resultados.
21: Diz-se aqui que há o problema de o presidente ser presidente de um partido e presidente da República ao mesmo tempo. Não vejo qualquer problema neste aspecto, porque esse tal presidente terá sido com certeza eleito pelo seu partido para o representar.
18: Enquanto isso, os intervenientes do município da Matola destacam que este tipo de reformas vai permitir que seja capitalizada a experiência do país.
22: E muito importante a experiência daqueles que já estão lá
0: convivem naquela casa, conhecem o trabalho que lá se faz.
1: O nosso país ainda não está preparado para esta implementação do sistema de votação eletrônica.
22: Gostava que a Constituição da República destacasse não apenas os direitos dos cidadãos, mas também destacássemos os deveres.
18: Em Marraquém, os líderes comunitários defendem que as reformas de continuidade com a justiça vão reforçar os níveis de paz e unidade nacional entre os moçambicanos.
23: Denis José Maung, estamos a gostar do que está a suceder, porque é uma realidade daquilo que está a dizer. Cada pessoa dizer aquela maneira dele para a nossa governação estar bem. Só que aqui nós estamos a discutir em questões políticas. Nós queremos que o país andasse, não divergências políticas.
24: Raimundo Vasconhaca, em primeiro lugar, é agradecer a iniciativa do nosso presidente, dizendo que a iniciativa é boa. Aqui em Moçambique, há necessidade do facto de haver essas conversações que estamos tendo neste momento a decorrer a sermão. Iríamos agradecer, não olharmos de partes políticas, porque isso aí que nos traz barulho.
18: Já para os residentes de Magude, é importante que durante as reformas seja considerada a possibilidade de assegurar a redução do período de espera para o anúncio dos resultados eleitorais após o processo de votação.
25: Alda Hermenegil Dunhata, acabamos tendo muito problemas nas eleições passadas, por exemplo, porque fica-se muito tempo para o anúncio de resultados.
26: Responde em nome de Moussa Rogério João. Nós temos um país com 158 distritos, temos localidades, precisamos da representatividade desses todos locais. E por que é que temos que diminuir o número dos deputados na Casa Magna?
27: Aqui em Magude temos jareia que sai todos os dias. Não me deixem mentir, muitos sabem disso. Se apertarmos aqueles que tiram a areia aqui em Magude para o benefício do distrito, podemos ter uma sala de aulas aqui em Magude. Podemos ter até um quarto para o professor.
18: O coordenador da Comissão Técnica para o Diálogo Nacional Inclusivo na província de Maputo, João Zonjo, esclareceu durante os encontros na audição pública que as sugestões apresentadas vão contribuir para o alcance decisivo da coesão social no país.
28: Nós vemos ali alguns debates a dizer que a Comissão Técnica decidiu isso, a Comissão Técnica decidiu aquilo. Vamos a pedir, quando saírem daqui, levar a mensagem. Não está nada decidido. O que estamos a fazer, estamos a trazer aquilo que foi dito na primeira fase.
18: Para esta quarta-feira, a Comissão Técnica para o Diálogo Nacional Inclusivo na província de Maputo trabalha no distrito da Manhissa, onde vai apresentar as propostas elaboradas pela entidade em resultado das auscultações públicas. Daniel Fayal.
6: Em Sofala, o retrato da fase de audição pública nesta província pelo jornalista José Manuel.
29: Habitantes da localidade de Pumba, no distrito da Gorongosa, em Sofala, pedem leis que possam acabar com o conflito entre os homens e a fauna bravia. A manifestação foi expressa esta segunda-feira no quadro do Diálogo Nacional Inclusivo em curso no país. Afirmam a sua disponibilidade para colaborar com o governo na busca de soluções para pôr fim ao desentendimento com o Parque Nacional da Gorongosa.
30: Sou Ricardo Manuel.
31: Devemos sair da amarança dos políticos e que os funcionários sirvam a pátria, sirvam interesses do povo moçambicano. Respeitemos a ideia de um e outro. A questão do parque aqui é uma questão de sensibilização à população. Devemos respeitar, sim, as questões ambientais. Mas a população nossa não tem a compreensão deste sentido. Requer a educação. Temos que investir na educação. Então, é o cenário número 3 é radical. Não é tudo o que está-se a viver agora é mau. Há coisas boas, mas o cenário número 3 resolve os problemas de confusão todos os períodos. Eu voto neste.
32: Elvira Luiz Salimo. Eu voto na segunda proposta, que é a reforma moderada e gradual do atual sistema de governação. Estou de acordo que os órgãos eleitorais sejam constituídos com a sociedade civil, para que não haja discussão no momento de voto.
29: O coordenador da equipa técnica do Diálogo Nacional Inclusivo, destacado para a sua fala, Ernesto Coça, referiu ter registrado as questões levantadas e promete dar o seu seguimento.
33: Sobre os assuntos de justiça, onde inclui tribunais, procuradorias, assuntos econômicos para os nossos empresários, pequenos empreendedores, comerciantes, sobre os nossos recursos naturais, sobre o sistema de governação descentralizada, sobre a reconciliação e unidade nacional, e falamos de várias outras coisas que constituem a base do nosso dia a dia, cada um no seu local de residência e nas suas atividades. Então, escolheram a reforma moderada, de que as coisas devem ser mudadas ou reformadas pouco a pouco.
29: Coordenador da equipa técnica da Brigada Central de Diálogo Nacional Inclusivo, que trabalha na província de Sofala, Ernesto Coça, e as questões levantadas pela população no distrito da Gorongosa, onde reporta José Manuel.
6: Na capital do país, Maputo, concretamente no distrito municipal Caxamanculo, o essencial das sessões de audição pública é pelo jornalista Paulino Nhonse.
2: Cidadãos no distrito municipal Xamanculo, na cidade de Maputo, defendem a redução dos poderes do presidente da República, a eliminação da figura do secretário de Estado na província, bem como a reestruturação dos órgãos eleitorais como forma de fortalecer a democracia e garantir a eficiência governativa no país. São pronunciamentos expressos na segunda sessão de audição pública para a materialização do diálogo nacional inclusivo na capital do país. Sakina Gulamo e Elvis Magaia sugerem que as reformas no Estado sejam moderadas, visando equilibrar as conquistas que o país já alcançou às necessidades atuais.
3: Estou de acordo também na redução dos deputados da Assembleia da República. Eu acho que cada conjunto de um deputado que está na Assembleia da República cabe a mais de 10, 20 ou 50 moçambicanos da despesa que essa pessoa possui dentro da Assembleia da República.
4: Eu acho que não há necessidade de se criminalizar quem autoproclama se é um problema pessoal dele, mas devemos criminalizar de forma veemente a incitação à violência, desobediência coletiva, como forma de fazer vincar a ideia de vitória por parte de algum candidato.
2: E o presidente da Comissão Técnica para o Diálogo Nacional Inclusivo, Edson Makwakwa, diz que a população continua a mostrar interesse no processo.
5: E os cidadãos tiveram a oportunidade de se expressar de forma livre, apresentando as suas próprias visões. E é justamente isto que nós queríamos, é que os cidadãos se apropriassem deste processo, não como objeto para ouvirem propostas trabalhadas, concluídas, não, mas serem eles próprios que nos apresentam as propostas. E nós saímos daqui bastante enriquecidos.
2: As audições públicas para a materialização do Diálogo Nacional Inclusivo deverão realizar-se em todos os distritos municipais da cidade de Maputo.

0: termina o compacto sobre o diálogo nacional inclusivo. Retratamos a fase de audição pública nas províncias de Manica, Inhambane, Niassa, Sofala, Tete, Maputo e Cidade de Maputo. Despedem-se Daniel Faela, na edição e apresentação, e Bernardo Salomão. Saudações, até uma próxima oportunidade.
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2: São neste momento 20 horas e 32 minutos. Caminhamos para a reta final desta emissão em língua portuguesa de hoje, 14 de julho de 2026. E quando forem 21 horas, teremos então mais uma partida do Mundial, que também já vai para a fase final. E hoje disputam a França e a Espanha. E esta partida terá um acompanhamento da província de Cabo Delgado, portanto, será transmitida a emissão, o relato para a região norte, as quatro províncias de Cabo Delgado, Nampula, Niassa e a província da Zambézia, e, como disse, com a moderação de Cabo Delgado. Vamos então ficar com alguns números musicais. Chamamos agora o Clayton David e Tamires Moé, Mod Love.

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1: E nós continuamos deste lado a oferecer-lhe música boa para esta noite de terça-feira, 14 de julho de 2026, quando são 20 horas e 41 minutos. Como dissemos, daqui a pouco é mais uma partida já na reta final do Mundial, edição 2026, partida de França e Espanha. Então vamos ficar atentos. É, a estas alturas já tantas emoções. Enquanto o tempo não chega, a hora não chega, vamos continuar a conferir aqui música boa para você que está a chegar mesmo à cidade de Quelimane. Seja bem-vindo à capital provincial da Zambézia. E para quem ainda está de viagem, que continue a correr bem, e que, para quem está a jantar também, um bom apetite. Vamos chamar agora Mimai com seu número faraó.

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1: Vamos então agora acompanhar o noticiário das 21 horas.
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2: Jacinta, boa noite.
3: Boa noite, Sérgio Guissamulo. Boa noite, ouvinte. O Presidente da República participa esta quarta-feira em Cascais, na 9ª edição do Euro-African Forum, organizado pelo Conselho da Diáspora Portuguesa. Daniel Chapo vai participar nesta feira em Cascais, na 9ª edição do Euro-African Forum, que efetua a partir desta terça-feira a Portugal. Durante a visita de 4 dias, Daniel Chapo vai manter encontros com o homólogo português, António José Seguro, com o primeiro-ministro português Luís Montenegro, bem como com outras entidades, visando o aprofundamento da cooperação bilateral. Detalhes com o enviado especial da Rádio Moçambique a Portugal, jornalista Simon Cabue.
4: A organização, cujo patrono é um antigo primeiro-ministro de Portugal e ex-presidente da Comissão Europeia, Durão Barroso, pretende com o evento a debater a cooperação África-Europa, com foco no diálogo e parcerias para o investimento, a desenvolvimento sustentável e integração económica. A 9ª edição do Euro-África Forum acontece num contexto de crises geopolíticas cada vez mais fortes à escala global, desde logo com a guerra no Médio Oriente e a prevalência da guerra na Ucrânia. Depois da sua intervenção, num painel que se convencionou chamar de conversa entre presidentes, Daniel Chapo vai cumprir outras etapas da visita oficial a este país europeu, mantendo o encontro com o seu homólogo português António José Seguro e audiências com diferentes personalidades. Simon Cabue, Rádio Moçambique, em Lisboa.
3: Moçambique defende uma transição energética global justa com oportunidades reais de desenvolvimento para os países produtores de minerais críticos. A posição foi manifestada esta terça-feira pela ministra das Finanças, Carla Louveira, em Nova York, na reunião de alto nível das Nações Unidas sobre minerais críticos para a transição energética. Pormenores com o enviado especial da Rádio Moçambique aos Estados Unidos da América, jornalista Gerson Jamisse.
5: Carla Louveira realçou que é essencial promover cadeias de valor mais inclusivas, capazes de estimular o processamento local de minerais, a produção industrial, a inovação tecnológica e a criação de empregos. Para tornar isso possível, será igualmente necessário mobilizar investimentos significativos em infraestruturas. Os países em desenvolvimento necessitam de maior acesso ao financiamento concessional, a instrumentos inovadores de mitigação de riscos. Ministra das Finanças, Carla Louveira, falando esta terça-feira aqui em Nova York, na reunião de alto nível das Nações Unidas sobre minerais críticos para a transição energética. Da sede das Nações Unidas, em Nova York, Estados Unidos da América, para a Rádio Moçambique, Gerson Jamisse.
3: O Conselho de Ministros aprova o decreto que cria a Empresa Nacional de Aquisições de Produtos Petrolíferos. Pretende-se, com a criação desta empresa, entre outros fins, garantir a coordenação, a transparência e segurança no abastecimento de combustíveis e outros produtos petrolíferos. A informação foi partilhada esta terça-feira pelo porta-voz do governo, Inocêncio Impissa, em mais uma sessão do Conselho de Ministros.
6: Com a criação desta empresa, o governo e o Estado moçambicano transitam para um modelo, abandonando o atual modelo em uso há 30 anos, que já carecia de aprimoramento, por exemplo, dotando o Estado de um maior controle da cadeia de importação e aprovisionamento de combustíveis, dado o seu caráter estratégico para o funcionamento da economia nacional. Este novo modelo vai melhorar a eficiência no aprovisionamento dos combustíveis e a capacidade de resposta em situações de emergência, adotando as soluções que melhor salvaguardem o interesse público e a continuidade do abastecimento. Bem assim, promover a participação das empresas licenciadas que aguardam pelo início das operações, promovendo a criação de emprego.
3: Nesta sessão, o Executivo aprovou o decreto que aprova o Estatuto Orgânico da Inspeção Geral do Estado. O decreto estabelece as normas que regulam as atribuições, competências, o regime de organização e funcionamento da Inspeção Geral do Trabalho. No estrangeiro, a Organização Mundial de Saúde, OMS, alerta que a epidemia do ébola na República Democrática do Congo poderá ser 2 a 4 vezes superior às estimativas oficiais. Segundo Chico Inquezo, responsável pelo programa da OMS de gestão de situações de emergência sanitária, apesar dos progressos alcançados, a epidemia continua a ultrapassar os esforços de resposta das autoridades nacionais, dos parceiros internacionais, incluindo a OMS. De acordo com os últimos dados do governo da República Democrática do Congo, a epidemia de ébola estende-se agora para as províncias de Kivu do Norte, Kivu do Sul, Tsopo e Alto Uele. Foram igualmente registrados 20 casos da doença no país vizinho, Uganda, refere a mesma fonte. O tempo. A cidade da Beira poderá registrar esta quarta-feira 30 graus centígrados de temperatura máxima, seguida por Tete, com 29 graus. Nampula e Pemba, 28. Inhambane, Vilanculi e Quilimane, 27. Maputo, Xeixai e Chimoio, 26. E, por último, Lixinga, com 22 graus centígrados de temperatura máxima. Apresentamos as notícias das 21 às escutas próximas, quando for 22 horas.

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2: Para trás. Para trás, então, ficarão as notícias das 21 horas. E terminar esta emissão em língua portuguesa, que esteve a cargo de Olinda Moreira com Refeba Bristo Refeba. Vamos então acompanhar já a seguir a partida de futebol nesta partida de Mundial 2026, que já vai para a reta final. Daqui a pouco mesmo, vamos acompanhar a partida entre França e Espanha. E para a província da Zambézia, as nossas emissões, ou as nossas atenções, estarão viradas para a região norte. E a moderação será de Cabo Delgado. Boa noite.

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1: Último tempo, vamos às notícias. Em todo o território nacional são 22 horas.

0: E é o regresso de Jacinta Nhamitambo para mais um serviço noticioso. Boa noite.
1: Boa noite, Olga da Glória. Boa noite, ouvinte. O Presidente da República participa esta quarta-feira em Cascais, na nona edição do Euro-Africano Fórum, organizado pelo Conselho da Diáspora Portuguesa. Daniel Chapo vai participar neste evento como convidado de honra no quadro da visita oficial que efetua a partir desta terça-feira a Portugal. Durante a visita de 4 dias, Daniel Chapo vai manter encontros com o homólogo português, António José Seguro, com o primeiro-ministro português Luís Montenegro, bem como com outras entidades, visando o aprofundamento da cooperação bilateral. Detalhes com o enviado especial da Rádio Moçambique a Portugal, jornalista Simon Cabue.
2: A organização, cujo patrono é um antigo primeiro-ministro de Portugal e ex-presidente da Comissão Europeia, Durão Barroso, pretende com o evento a debater a cooperação África-Europa, com foco no diálogo e parcerias para o investimento, a desenvolvimento sustentável e integração económica. A nona edição do Euro-África Fórum acontece num contexto de crise geopolíticas cada vez mais fortes à escala global, desde logo com a guerra no Médio Oriente e a prevalência da guerra na Ucrânia. Depois da sua intervenção, num painel que se convencionou chamar de conversa entre presidentes, Daniel Chapo vai cumprir outras etapas da visita oficial a este país europeu, mantendo o encontro com o seu homólogo português António José Seguro e audiências com diferentes personalidades. Simon Cabue, Rádio Moçambique, em Lisboa.
1: Moçambique defende uma transição energética global justa com oportunidades reais de desenvolvimento para os países produtores de minerais críticos. A posição foi manifestada esta terça-feira pela ministra das Finanças, Carla Louveira, em Nova York, na reunião de alto nível das Nações Unidas sobre minerais críticos para a transição energética. Pormenores com o enviado especial da Rádio Moçambique aos Estados Unidos da América, jornalista Gerson Jamisse.
3: Carla Louveira realçou que é essencial promover cadeias de valor mais inclusivas, capazes de estimular o processamento local de minerais, a produção industrial, a inovação tecnológica e a criação de empregos. Para tornar isso possível, será igualmente necessário mobilizar investimentos significativos em infraestruturas. Os países em desenvolvimento necessitam de maior acesso ao financiamento concessional, a instrumentos inovadores de mitigação de riscos. Ministra das Finanças, Carla Louveira, falando esta terça-feira aqui em Nova York, na reunião de alto nível das Nações Unidas sobre minerais críticos para a transição energética. Da sede das Nações Unidas, em Nova York, Estados Unidos da América, para a Rádio Moçambique, Gerson Jamisse.
1: O Conselho de Ministros já aprova o decreto que cria a Empresa Nacional de Aquisições de Produtos Petrolíferos. Pretende-se, com a criação desta empresa, entre outros fins, garantir a coordenação, a transparência e segurança no abastecimento de combustíveis e outros produtos petrolíferos. A informação foi partilhada esta terça-feira pelo porta-voz do governo, Inocêncio Impissa, em mais uma sessão do Conselho de Ministros.
4: Com a criação desta empresa, o governo e o Estado moçambicano transitam para um modelo, abandonando o atual modelo em uso há 30 anos, que já carecia de aprimoramento, por exemplo, dotando o Estado de um maior controle da cadeia de importação e aprovisionamento de combustíveis, dado o seu caráter estratégico para o funcionamento da economia nacional. Este novo modelo vai melhorar a eficiência no aprovisionamento dos combustíveis e a capacidade de resposta em situações de emergência, adotando as soluções que melhor salvaguardem o interesse público e a continuidade do abastecimento. Bem assim, promover a participação das empresas licenciadas que aguardam pelo início das operações, promovendo a criação de emprego.
1: Nesta sessão, o Executivo aprovou o decreto que aprova o Estatuto Orgânico da Inspeção Geral do Estado. O decreto estabelece as normas que regulam as atribuições, competências, o regime de organização e funcionamento da Inspeção Geral do Trabalho. No estrangeiro, a Organização Mundial de Saúde, OMS, alerta que a epidemia do Ebola na República Democrática do Congo poderá ser 2 a 4 vezes superior às estimativas oficiais. Segundo Chico Inquezo, responsável pelo programa da OMS de gestão de situações de emergência sanitária, apesar dos progressos alcançados, a epidemia continua a ultrapassar os esforços de resposta das autoridades nacionais, dos parceiros internacionais incluindo a OMS. De acordo com os últimos dados do governo da República Democrática do Congo, a epidemia de ébola estende-se agora para as províncias de Kivu do Norte, Kivu do Sul, Tsopo e Alto Uele. Foram igualmente registrados 20 casos da doença no país vizinho, Uganda, refere a mesma fonte. O tempo. A cidade da Beira poderá registrar esta quarta-feira 30 graus centígrados de temperatura máxima, seguida por Tete, com 29 graus. Nampula e Pemba, 28. Inhambane, Vilanculo e Quilimane, 27. Maputo, Xai-Xai e Chimoio, 26. E, por último, Lixinga, com 22 graus centígrados de temperatura máxima. Foram as notícias das 22 escutas próximas, quando for 23 horas e 30 minutos, no último jornal.
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0: faz nada a dizer. Terminou mesmo com esse 2-0. Vitória da Espanha. A Espanha que entrou muito bem.
1: Em relação ao Comerra. 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

0: e apresentação. Boa audição. Último jornal, presidente da República participa em Portugal na 9ª edição do Euro África, um fórum que vai debater a cooperação África-Europa, com foco no diálogo e parcerias para o investimento, desenvolvimento sustentável e integração econômica. Daniel Chap deixou hoje o país rumo a Portugal e em Lisboa já se encontra o jornalista Simon Cowboy na cobertura da visita de Daniel Chap a Portugal.
1: O presidente da República chega esta noite a Lisboa para uma visita oficial a Portugal, para além de encontros com seu homólogo António José Seguro e o primeiro-ministro português Luís Montenegro, a visita de Daniel Chap é marcada pela participação como convidado de honra na 9ª edição do Euro-African Forum, organizado pelo Conselho da Diáspora Portuguesa. A organização é um antigo primeiro-ministro de Portugal e ex-presidente da Comissão Europeia, Durão Barroso, pretende com o evento a debater a cooperação África-Europa, com foco no diálogo e parcerias para o investimento, a desenvolvimento sustentável e integração económica. A 9ª edição do Euro-África Forum acontece num contexto de crises geopolíticas cada vez mais fortes à escala global, desde logo com a guerra no Médio Oriente e a prevalência da guerra na Ucrânia. É neste contexto que o analista de assuntos económicos e comentador residente da Rádio Moçambique, Derek Mulatinho, entende que na sua participação no Fórum, o presidente da República, Daniel Chap, deve reforçar a preponderância da cooperação entre África e Europa, sendo tanto abandonar a lógica do multilateralismo.
2: A África deve aqui, naturalmente, adotar uma postura de multi-alinhamento pragmático. Vai, naturalmente, significar cooperar com todos aqueles que queiram contribuir para o desenvolvimento africano e o desenvolvimento de Moçambique, para o nosso caso, sempre com uma base do interesse mútuo, do interesse moçambicano, sempre com base nos nossos interesses. A Europa vai continuar a ser um parceiro histórico de forma natural. A China é hoje um dos principais financiadores de infraestruturas. Os Estados Unidos vão naturalmente reforçar um investimento estratégico. E os países do Golfo aumentam a presença financeira com recursos financeiros. E o que é que a Índia faz? Expande as relações comerciais. A África não deve naturalmente olhar ou escolher um desses parceiros. Deve olhar para situações concretas, investimentos concretos, interesses concretos e interesses complementares para o nosso caso. Moçambique deve estar sempre atento a esta balança.
1: Opinião do analista de assuntos económicos e comentador residente da Rádio Moçambique, Derek Mulatinho, em torno do posicionamento que o presidente da República deve levar na sua participação amanhã no Euro-African Forum em Cascais, Portugal. Depois da sua intervenção num painel que se convencionou chamar de conversa entre presidentes, Daniel Chapo vai cumprir outras etapas da visita oficial a este país europeu, mantendo o encontro com o seu homólogo português António José Seguro e audiências com diferentes personalidades. Simon Cabue, Rádio Moçambique, em Lisboa.
0: Presidente da República participa em Portugal na 9ª edição do Euro-África, um fórum que vai debater a cooperação África-Europa, com foco no diálogo e parcerias para o investimento, desenvolvimento sustentável e integração econômica. Daniel Chapo deixou hoje o país rumo a Portugal. Cá entre nós, o Conselho de Ministros esteve reunido hoje em mais uma sessão ordinária. Uma das decisões saídas do encontro é a aprovação de um decreto que cria a Empresa Nacional de Aquisições de Produtos Petrolíferos. Leopoldo Agapito.
3: Pretende-se com a medida assegurar a coordenação, a transparência e segurança no abastecimento de combustíveis e outros produtos petrolíferos. Esta informação foi partilhada nesta terça-feira em Maputo pelo porta-voz do governo Inocêncio Simpissa no final da reunião do Conselho de Ministros.
4: Com a criação desta empresa, o governo e o Estado moçambicano transitam para um modelo abandonando o atual modelo em uso há 30 anos, que já carecia de aprimoramento, por exemplo, dotando o Estado de um maior controle da cadeia de importação e aprovisionamento de combustíveis, dado o seu caráter estratégico para o funcionamento da economia nacional. Este novo modelo vai melhorar a eficiência no aprovisionamento dos combustíveis e a capacidade de resposta em situações de emergência, adotando as soluções que melhor salvaguardem o interesse público e a continuidade do abastecimento. Bem assim, promover a participação das empresas licenciadas que aguardam pelo início das operações, promovendo a criação de emprego.
3: Ainda na reunião do Conselho de Ministros desta terça-feira, o Executivo aprovou o decreto do Estatuto Orgânico da Inspeção Geral do Estado.

0: Foi aprovado igualmente o Estatuto Orgânico da Inspeção Geral de Segurança Alimentar e Económica. Este último documento estabelece as normas de atuação nas atividades de prevenção, fiscalização e inspeção do cumprimento da legislação reguladora do exercício das normas econômicas. Inocêncio Impissa referiu que a sessão do Conselho de Ministros aprovou ainda uma resolução que aprova o Programa Nacional de Desenvolvimento Cooperativo.
1: O Programa Nacional de Desenvolvimento Cooperativo constitui um instrumento operacional para a implementação da Lei Geral das Cooperativas, da Política e Estratégia Industrial, da Lei de Conteúdo Local e da Lei Geral das Micro, Pequenas e Médias Empresas. Neste contexto, o programa prioriza a criação de cooperativas industriais e agroindustriais, o processamento local da produção agrícola, pesqueira, florestal e mineira, a integração das cooperativas nas cadeias de fornecimento dos grandes projetos nacionais, o fortalecimento produtivo entre cooperativas e micro, pequenas, médias empresas, a promoção de conteúdo local através da aquisição de bens e serviços produzidos pelas cooperativas nacionais e o desenvolvimento de clusters produtivos e parques industriais de base cooperativa.
0: Porta-voz do Conselho de Ministros, Inocêncio Impissa. O ministro sublinhou que foi apreciado o relatório sobre os impactos ambientais e sociais resultantes da implementação das atividades econômicas no processo de mineração no distrito de Moatize, na província de Tete. Há a previsão da ocorrência do fenômeno climático El Niño na próxima época chuvosa e as respectivas ações de antecipação para mitigar os seus efeitos também foram matéria de apreciação, concluiu o governador.
2: Conselho de Ministros aprova um decreto que cria a Empresa Nacional de Aquisições de Produtos Petrolíferos. Enquanto isso, a ministra das Finanças, Carla Louveira, defendeu hoje em Nova Iorque que a transição energética global só será verdadeiramente justa se criar oportunidades reais de desenvolvimento para os países produtores de minerais críticos. Carla Louveira participa na reunião de alto nível das Nações Unidas sobre minerais críticos para a transição energética. Na cobertura deste evento, o jornalista Gerson Jamice, em Nova Iorque.
3: A posição foi assumida esta terça-feira por Moçambique, aqui em Nova Iorque, na reunião de alto nível das Nações Unidas sobre minerais críticos para a transição energética. A ministra das Finanças, que chefia a delegação moçambicana, enfatizou que a África não deve repetir os modelos históricos, que consistem na exportação dos recursos naturais e importação de produtos industriais de elevado valor acrescentado. Carla Louveira realçou que é essencial promover cadeias de valor mais inclusivas, capazes de estimular o processamento local de minerais, a produção industrial, a inovação tecnológica e a criação de empregos. Para tornar isso possível, será igualmente necessário mobilizar investimentos significativos em infraestruturas. Os países em desenvolvimento necessitam de maior acesso ao financiamento concessional, a instrumentos inovadores de mitigação de riscos e a mecanismos capazes de mobilizar capital privado para investimentos sustentáveis. Permitam-me reafirmar que Moçambique está pronto para desempenhar o papel ativo na construção de cadeias globais de abastecimento de minerais críticos que sejam resilientes, sustentáveis e responsáveis. A ministra das Finanças destacou ainda que a visão de Moçambique é utilizar os recursos naturais como catalisadores de transformação estrutural da economia para o fortalecimento das capacidades produtivas nacionais.
4: This is the guiding process of Mozambique Energy Transition Strategy. Approved in 2023.
3: Esta visão está claramente refletida na estratégia de transição energética de Moçambique, aprovada pelo governo em 2023, que visa transformar o país num polo regional de energia verde, promovendo uma trajetória de crescimento económico de baixo carbono, baseada na utilização sustentável dos abundantes recursos energéticos e minerais do país. A transição energética está a aumentar significativamente a procura de minerais críticos, essenciais para a produção de baterias, veículos elétricos, painéis solares, turbinas eólicas, sistemas de armazenamento de energia e outras tecnologias. O nosso país possui reservas significativas destes minerais, bem como de outros recursos estratégicos que podem desempenhar um papel importante na descarbonização da economia global. Ministra das Finanças, Carla Louveira, falando esta terça-feira aqui em Nova Iorque, na reunião de alto nível das Nações Unidas sobre minerais críticos para a transição energética. Moçambique assumiu no encontro o compromisso de trabalhar com as Nações Unidas, com os seus parceiros de desenvolvimento e o setor privado internacional, visando garantir que os minerais críticos se tornem um verdadeiro motor de crescimento econômico inclusivo, estabilidade e desenvolvimento sustentável, tanto para a África como para o mundo. Da sede das Nações Unidas, em Nova York, Estados Unidos da América, para a Rádio Moçambique, Gerson Jamisse.
2: No ar, o último jornal, as reformas para melhorar o ambiente de negócios estiveram em destaque na 21ª Conferência Anual do Setor Privado CASP 2026, um evento que contou com a participação de membros do governo. O essencial desta reunião por Adérito Magaia.
5: No painel, sobre o diálogo público-privado, governo e setor empresarial avaliaram os avanços alcançados e os desafios que continuam a limitar o crescimento da economia nacional. A conferência acontece numa fase em que o país procura acelerar investimentos, reduzir barreiras à atividade empresarial e criar melhores condições para a produção nacional. Na apresentação do balanço das deliberações da CASP anterior, o ministro da Economia, Basílio Moat, disse que o principal desafio deixou de ser a criação de políticas, passando agora para a sua rápida implementação.
6: O presente desafio deixou de ser a definição de políticas, mas passou a ser a velocidade de execução e da coordenação institucional.
5: Basílio Moat defendeu a consolidação do diálogo entre o governo e o setor privado, a redução dos custos de financiamento e a conclusão dos instrumentos legais que suportam as reformas económicas. No mesmo debate, o ministro da Agricultura, Roberto Rubino, destacou a necessidade de maior participação do setor privado para transformar o potencial agrícola em produção de maior escala.
7: O convite que fazemos ao setor privado é que se junte ao governo para estruturar projetos estruturantes no campo e também poder criar mecanismos de acesso de insumos para os produtores de pequena escala em regime do fomento.
5: Já o ministro da Planificação e Desenvolvimento, Salim Valá, apontou a industrialização como uma das principais vias para acelerar a transformação económica do país. Segundo explicou, o agronegócio e a indústria extrativa devem assumir um papel central neste processo.
8: A industrialização está previsto que seja feito com duas portas principais de entrada. A primeira porta de entrada é o agronegócio. A segunda porta de entrada é a indústria extrativa.
5: Do lado do setor privado, o vice-presidente da Confederação das Associações Económicas de Moçambique, CTA, Honório Manuel, defendeu a remoção de obstáculos que continuam a afetar a competitividade das empresas.
9: Nós precisamos de menos burocracia, menos custo de energia, maior acesso a divisas, queremos melhores condições logísticas, queremos maior acesso a financiamento. Resultado disso, Excelência, nós teremos menos custo de produção, maior competitividade, mais investimento.
5: O painel concluiu que a aproximação entre o governo e empresas continua a ser decisiva para acelerar reformas económicas, atrair novos investimentos e criar condições para um crescimento mais sustentável da economia moçambicana.
2: Multinacional petroquímica Sasol desembolsa pouco mais de 44 milhões de meticais na construção de uma ponte sobre o rio Govuro, no distrito de Inhassoro, província de Inhambane. As obras arrancaram esta terça-feira e têm um prazo de execução de 9 meses, Efraim Macitela.
10: O projeto nasce da segunda fase da implementação do Acordo de Desenvolvimento Local assinado entre a empresa e as comunidades de Inhassoro. O diretor de Assuntos Corporativos na multinacional Sasol, Mateus Mosse, explica que a escolha para a construção desta infraestrutura partiu da própria população.
11: Esta ponte não está a unir apenas Mapime e Litoral, ela está a unir um conjunto de comunidades e une até comunidades que estão do lado de Vilambulo, como Macunha.
10: A ponte em construção vai colocar fim aos longos anos de isolamento e dificuldades de mobilidade para os moradores dos povoados de Mabeme, Licau e outras zonas costeiras do vizinho distrito de Vilanculo. Do lado de quem irá beneficiar-se da ponte, o sentimento é de alívio, mas também de exigência. Jorge Raúl, líder comunitário do povoado de Mabeme, congratula a iniciativa e pede celeridade e qualidade na execução das obras. Estou satisfeito por este encontro das duas comunidades, um encontro que marca o início da construção da nossa ponte. Queremos que o empreiteiro encarregue pelas obras, faça tudo para o cumprimento dos prazos, de modo a evitar que continuemos a sofrer ainda mais e que essa zona continue nos apoiando e olhando para outras necessidades, por exemplo, a nossa própria estrada aqui. A construção da ponte sobre o rio Gavur deverá estar concluída em meados do próximo ano, prometendo dinamizar a economia local e facilitar o acesso a serviços básicos entre as comunidades de Inhassoro e Vilanculo. De Inhamban, Efraim Macitela.
2: Governo do distrito de Mbemba e Nampula exige o empreiteiro adjudicado à construção do sistema de abastecimento de água da Vila Sede Distrital a respeitar o vínculo contratual com os trabalhadores e o prazo de conclusão da obra. Reporta Olívio Mateus em Nampula.
12: A exigência surge na sequência da morosidade que o Serviço Distrital de Planeamento e Infraestruturas tem vindo a notar, derivado ao boicote dos trabalhadores por parte do grosso número de trabalhadores, devido ao não pagamento de salários pelo empreiteiro. Isaac Armando, diretor do Serviço Distrital de Planeamento e Infraestruturas de Mbemba, informou que o governo e parceiros já fizeram pagamentos de mais de 200 milhões de meticais, não havendo espaço de reclamações. Por isso, o governo distrital exige ao empreiteiro para que não envereda pela desonestidade, pois a população está expectante na entrega do sistema de abastecimento de água em dezembro deste ano.
13: O que nós temos conhecimento é que todos os valores que foram envolvidos nesse processo, eles já foram pagos. Primeiramente, tiveram um valor de entrada, aquilo que é o valor de adiantamento. Receberam acima de 43 milhões de meticais, é o valor de adiantamento. Tiveram a segunda fatura que eles faturaram, que era de 5 milhões 150 mil meticais. Também tiveram a terceira fatura, receberam algo acima de 7 milhões 122 mil meticais. E também tiveram a última fatura que eles tiveram acima de, acessualmente, há duas a três semanas, também de 2 milhões 238 mil meticais. Então nós, como governo do distrito, como donos da obra, nós estamos a ver qual é o problema, porque é que esses não pagam, esses trabalhadores. O que nós estamos a pensar é que é a má gestão da própria empresa. E neste momento estamos a ver que, por causa dessas falhas de pagamentos, está comprometendo o próprio trabalho. As próprias obras estão numa fase muito lenta, está a prejudicar aquilo que é o cronograma da atividade que estava planificado, que até em dezembro deste ano recebemos as obras e tenhamos água a chorar nas torneiras ao nível do distrito de Mbemba.
12: Isaac Armando, diretor do Serviço Distrital de Planeamento e Infraestruturas de Mbemba, em Nampula, e o relato da morosidade das obras de construção do sistema de abastecimento de água da Vila Sede Distrital de Mbemba. Olívio Mateus, Nampula.
2: Governo do distrito de Mbemba e Nampula exige ao empreiteiro adjudicado à construção do sistema de abastecimento de água da Vila Sede Distrital a respeitar o vínculo contratual com os trabalhadores e o prazo de conclusão da obra. Seguimos com mais informação da atualidade nacional. O Procurador-Geral da República continua em Sofala, onde efetua uma visita de trabalho. Hoje, Américo Letela visitou o estabelecimento penitenciário provincial de Sofala, onde interagiu com as reclusas daquele estabelecimento. Benícia Faiane.
14: As reclusas do estabelecimento penitenciário provincial de Sofala queixam-se da demora na tramitação e julgamento de recursos submetidos aos tribunais superiores. Consideram que esta situação dificulta o acesso à justiça e questionam as razões da alegada morosidade. As reclusas denunciam também arbitrariedades na aplicação de penas, pois, segundo dizem, são desproporcionais a determinados tipos legais de crime. As queixas foram apresentadas esta terça-feira durante uma visita do Procurador-Geral da República, Américo Letela, à cadeia de máxima segurança da Beira.
15: Tem uns processos que estão há mais de 5, 6 anos, então não temos tido resultado. e não sabemos como estão os nossos processos.
16: As penas são muito, muitíssimos grandes, independentemente do crime. Então estamos a pedir a quem de direito para nos ajudar nesse sentido. E um erro não é uma vida de erros. Nós erramos sim, estamos aqui porque fizemos alguma coisa de errado.
15: E também recurso, trabalhar parte dos nossos processos. Também tribunal, multas que eles dão é muito elevado.
14: O Procurador-Geral da República, Américo Letella, explicou que há uma avaliação contínua dos critérios de acusação para salvaguardar os direitos humanos fundamentais dos internos.
17: Tomamos nota. Vamos trabalhar com a Subprocuradoria-Geral daqui da Beira. Vamos trabalhar com o Tribunal Superior de Recurso. O que eu pedi para ele era que fizesse o levantamento de todos os processos que se encontram nessa situação, de modo a que nós sentemos com os outros colegas, juízes, procuradores, para tentarmos fazer a triagem, para verificar o que é que está a acontecer e por que os processos estão a demorar. Mas também orientamos aqui os nossos colegas. Não vão esperar unicamente pela decisão em sede do recurso, porque a lei nos dá outro mecanismo de resolver esse problema.
14: O Procurador-Geral da República, Américo Letella, falando com as reclusas do estabelecimento penitenciário provincial de Sofala, no prosseguimento de visita a este ponto do país. Da cidade da Beira, Benícia Faiani.
10: Dos estúdios centrais em Maputo, transmitimos o último jornal. Vamos atualizar a informação sobre o diálogo nacional em curso no país. Residentes do distrito de Chihuri votaram a favor da modernização e capacitação das forças de defesa e segurança para o reforço das capacidades de proteção à soberania nacional. Florencio Moussa.
18: A votação foi feita durante a sessão de audição tida lugar esta terça-feira na Vila Distrital, no âmbito do diálogo nacional, inclusive que decorre no país. Alguns cidadãos que intervieram na audição disseram que as ações de reforço da capacidade das forças de defesa e segurança devem ser acompanhadas de melhoria dos salários e outros benefícios e reconhecimento do papel dos membros das forças de defesa e segurança. Outro tópico que foi de consenso dos residentes de Chihuri tem a ver com a necessidade de uniformização dos limites de 2 anos de um mandato do chefe do Estado, deputados da Assembleia da República e presidentes dos conselhos municipais. Entretanto, a população de Chihuri ficou dividida no voto sobre a manutenção ou não dos poderes do chefe do Estado.
19: Moçambique, neste momento, se pretendermos colapsar como um país, vamos retirar os tais poderes que nós achamos. Mas e para mim, eu sou presidente do Estado e tenho um governo. Eu não, se só sou presidente do Estado, não posso ser presidente do governo. Quem vai monitorar esse governo? Quem vai fazer se realizar aquilo que eu fiz com o manifesto? Porque eu, para ser presidente, fui eleito, tenho o meu manifesto. E o governo, quem forma, sou eu.
20: Enquanto estamos dentro da democracia, existindo vários partidos políticos, o presidente da República de Moçambique não deve acumular os poderes. Razão por quê? Olha, único partido no poder.
18: Aqui foi necessário recorrer-se ao critério de maioria. Vamos acompanhar o momento de votação conduzido pelo vice-presidente da COT, Alberto Ferreira.
21: Vamos recorrer à votação. Levanta braço quem quer para continuarmos, presidente, a ter os poderes. Quem? Aqui quase todos. Ali também. Muitíssimo obrigado. Podem baixar. Obrigado, obrigado.
18: O Diálogo Nacional Inclusivo, na sua segunda fase, prossegue amanhã aqui na província de Cabo Delgado, com a Brigada da COT a promover uma sessão de audição na cidade de Montepuez. Onde vos falou, Florencio Moussa, boa noite.
10: E a população de Ingaúma, no Niassa, diz ser importante que o país siga um rumo moderado na reforma dos seus mecanismos legislativos, de modo a preservar o caminho até aqui percorrido na busca de autossuficiência. Mércio João.
22: Os participantes da audição pública que decorre no âmbito do Diálogo Nacional Inclusivo sublinharam que este constitui um cenário favorável para a realidade económica de Moçambique, pois a atual frente direciona a busca incansável de desenvolvimento sustentável. Os cidadãos de Ingaúma recordam que a escolha do cenário moderado para o processo governativo dos próximos tempos não implica o abandono das melhorias que se devem realizar na Constituição da República, pois dizem ser urgente a atribuição e reforço da autonomia administrativa e financeira local.
0: Sanotel Patrício é meu nome. Há questões que o próprio administrador está no terreno. Ele é que está a par do nível de desenvolvimento ou do decurso das ações no distrito, quando leva muito tempo, depois, em algum momento, acabamos esquecendo, né? Aquilo que eram soluções imediatas. Vamos pegar um e outro aspecto para rever e melhorar.
1: Constância Constantino Adal, não é uma coisa daqui para aqui que alguém pode conseguir fazer. Mas primeiro preciso sentar, analisar. Depois de analisar, ali pode-se fazer o quê? Pode-se fazer mudanças.
4: Porque se nós formos para o terceiro cenário, que são as reformas profundas, isso implicaria nós iniciarmos do zero. Então, se nós iniciamos do zero, significa também desvalorizar tudo que o governo passou a fazer durante muitos anos para atingir um patamar econômico exaustivo.
22: População de Ingaúma Nuniaça e a aposta no cenário de transformação moderada no modelo legislativo do país nos próximos tempos. Refira-se que os cidadãos do distrito de Ingaúma falavam em audição pública que decorre no país no âmbito do diálogo nacional inclusivo. Mércio João, a partir do posto administrativo de Itepela, distrito de Ingaúma.
2: Passamos para a atualidade internacional. A ilha iraniana de Kashmir, situada junto ao Estreito de Hormuz, foi hoje alvo de ataques aéreos norte-americanos, segundo as autoridades locais, numa nova escalada das hostilidades entre Washington e Teherã. De acordo com o gabinete do governador provincial de Hormozgan, citado pela televisão estatal iraniana, um local na ilha de Kashmir foi atingido por projéteis norte-americanos. Os ataques inserem-se numa nova vaga de bombardeamentos norte-americanos contra o Irã, a maior desde o cessar-fogo alcançado em abril, comprometendo os esforços diplomáticos para consolidar o memorando de entendimento assinado entre os dois países a 17 de junho. Autoridades belgas confirmaram a morte de 6 pessoas no incêndio que deflagrou esta terça-feira no edifício em obras no centro de Bruxelas, onde trabalhavam mais de 200 operários. As vítimas ficaram retidas no elevador depois de as chamas, cuja origem ainda é desconhecida, se terem propagado através do poço do elevador de um edifício. Presume-se que o número de mortes possa aumentar, tendo em conta que algumas pessoas continuam desaparecidas. Fechamos com o tempo. A cidade da Beira pode chegar amanhã aos 30 graus centígrados de temperatura máxima, seguida por Tete, com 29 graus. Nampula e Pemba, 28. Inhambane, Vilanculo e Quelimane, 27. Maputo, Xaxai e Chimoio, 26. Por fim, Lixinga, 22 graus centígrados de temperatura máxima. É o ponto final do último jornal, num dia em que a ministra das Finanças, Carla Louveira, defendeu hoje, em Nova Iorque, que a transição energética global só será verdadeiramente justa se criar oportunidades reais de desenvolvimento para os países produtores de minerais críticos. Receba os cumprimentos de Elvis Macaia na sonorização e Mohamed Gianni na edição e apresentação. Boa noite e bom descanso.
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Amigo ouvinte, esta é a Antena Nacional da Rádio Moçambique. Estamos consigo nesta belíssima madrugada e fazemos os votos de que esteja a ter um ótimo momento, uma ótima noite na nossa companhia. Vamos seguir com música, sim, porque a Ezequinera também quer se juntar a nós e desta vez vem com Minha Vida é Tua, uma entrega total ao amor, lembrando-nos que amar é dar-se por inteiro. E assim fechamos esta jornada musical que atravessa declarações, sorrisos, tradições e encontros, sempre guiados pela força da música. Minha Vida é Tua com o Eze Quinera, já a seguir.

0: 2 horas em Moçambique.
1: Boa noite. As notícias apresentadas por Jacinta Nhamitambo. O presidente da República participa hoje em Cascais, na qualidade de convidado de honra, na sessão de abertura da 9ª edição do Euro African Forum, organizado pelo Conselho da Diáspora Portuguesa. A intervenção de Daniel Chapo no evento insere-se no esforço de promoção do diálogo entre África, Europa e outros parceiros internacionais em torno de oportunidades de investimento, desenvolvimento sustentável e integração econômica. O chefe de Estado efetua desde ontem uma visita oficial à República Portuguesa no quadro do reforço das relações de amizade, solidariedade e cooperação entre os dois países e povos. Durante a visita de 4 dias, Daniel Chapo vai manter encontros com o homólogo português António José Seguro, com o primeiro-ministro português Luís Montenegro, bem como com outras entidades, visando o aprofundamento da cooperação bilateral. Governo e setor empresarial avaliam os avanços alcançados e os desafios que continuam a limitar o crescimento da economia nacional. As reformas para melhorar o ambiente de negócios estiveram em destaque esta terça-feira em Maputo, na 21ª Conferência Anual do Setor Privado CASP 2026. Na apresentação do balanço das deliberações da CASP anterior, o ministro da Economia, Basílio Muate, disse que o principal desafio deixou de ser a criação de políticas, passando agora para a sua rápida implementação.
2: O presente desafio deixou de ser a definição de políticas, mas passou a ser a velocidade de execução e da coordenação institucional.
1: A conferência acontece numa fase em que o país procura acelerar investimentos, reduzir barreiras à atividade empresarial e criar melhores condições para a produção nacional. O ministro da Planificação e Desenvolvimento aponta a industrialização como uma das principais vias para acelerar a transformação econômica do país. Salim Vala explicou que o agronegócio e a indústria extrativa devem assumir um papel central neste processo.
3: A industrialização está previsto que seja feito com 2 portas principais de entrada. A primeira porta de entrada é o agronegócio,